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2: Vamos que vamos, dando sequência à programação da Rede Atlântida. Eu sou Nitro D. A partir de agora, o melhor do hip hop pra vocês, a trilha sonora, os grandes clássicos, também as novidades. Pra ficar na conexão com a gente, cola ali no Instagram, arroba NitroDi, NitroDi, também arroba programa _ mixtape. Vou caprichar por aqui, então é isso, se quiser, liga o aplicativo Shazam pra saber o que tá rolando, dá um salve pra gente, que eu vou começar de som, sempre com aquele mega hit. Vamos que vamos!
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1: Vocês estão na sintonia do programa Mixtape. Eu sou Nitro D, rolando a trilha sonora do hip hop, caprichando por aqui. Chega junto nas redes sociais, arroba Nitro D, Nitro DI, também arroba programa _ Mixtape. Estamos ali no Instagram, certo? Vamos que vamos, seguimos de som.
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0: Vamos que vamos, eu sou Nitro D, esse é o programa Mixtape aqui na Rede Atlântida. Rolando só sonzeira pra vocês, convido pra chegarem junto ali no meu Instagram, @NitroDi. Também @programa_mixtape. Cola por ali que eu vou chegar de som por aqui, vamos que vamos!
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0: vamos que vamos.
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0: Uma underline mixtape. Até sábado que vem, 9 da noite. Quem tiver na reprise, aquele abraço. Tamo junto.
1: 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Nem todas as vezes música eletrônica acaba nascendo pra pista. Às vezes ela acaba chegando lá por acidente mesmo. Foi o que aconteceu com a música chamada One Day, que foi lançada originalmente pelo israelense Asaf Avidan, uma versão folk. Até que em 2012, um jovem produtor alemão chamado Van Kelmuth resolveu experimentar algumas coisas. Aí, ele acelerou a música, adicionou uma batida house e criou um remix que ninguém esperava. A música se tornou um fenômeno mundial nas pistas. Alcançou o topo das paradas em diversos países da Europa e virou trilha sonora de uma geração inteira. De um lado, a energia da pista, de outro lado, uma letra cheia de reflexão. Esse encontro improvável acabou se tornando um dos maiores sucessos daquela década.

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3: Atlântida, rádio das nossas vidas, dois gordos e uma madrugada, de segunda a sexta, da meia-noite às duas da manhã, a qualquer momento no teu Spotify e de vez em quando no YouTube com imagens, mas a gente tá todo dia lá, Larissa Guerra.
5: Oi.
3: Tudo bem?
5: Boa noite, bom dia, boa madrugada.
3: Bom dia, boa madrugada. Eu tô muito feliz, olha aqui o que eu acabei de passar no protocolo, porque eu tô fazendo o álbum da Copa. Faltam 38 figurinhas pra mim.
5: Ai, falta pouco.
3: Exatamente, e aí tá difícil já de achar. Aí eu joguei nos stories pra trocar com

0: Não me deixou figurinhas pra mim.
1: Que querido!
0: E não pediu
1: Manda
0: nada.
1: Um beijo pra ele.
0: O Alisson Rezes.
1: Arrasou.
0: Marquei ele nos stories ali, eu tô chocado. Eu às vezes não me acostumo com a audiência.
1: A generosidade dessa audiência, né?
0: O cara dirigiu até aqui. Querido. E ele falou, tô aqui embaixo. Eu falei, cara, eu tô gravando, eu não consigo descer. E ele falou, não tem problema, deixei um pacotinho aí pra ti. Obrigado, tô indo então que eu tenho que trabalhar. Muito foda.
1: Que querido.
0: Muito foda, eu tô
1: arrasou.
0: Um pouco impactado.
1: Muito bom.
0: Larissa, hoje tu vai ficar rica nesse programa.
1: Por quê? Tá?
0: Porque eu quero falar sobre Mercúrio retrógrado.
1: Ah, tá, então vamos.
0: Tá?
1: Uhum.
0: Como tu é quase uma astróloga pra mim, tem a pessoa, tirando o Edu Conte, que é um astrólogo renomado, que participou do Pretinho, que eu tenho um mínimo de intimidade, tem a pessoa próxima de mim, mais perto de uma astróloga
1: Entendi.
0: Que eu conheço.
1: Entendi.
0: Tá? Faz mapa astral,
1: faço.
0: Tu tira carta, então tu é essa pessoa mística, né?
1: Sim.
0: Que porra é o Mercúrio retrógrado que todo mundo enche tanto
1: o
0: saco?
1: O Mercúrio retrógrado é um movimento que é como se a gente olhasse, quando a gente olha pro céu, é como se o planeta estivesse andando pra trás, assim,
0: tá.
1: Sabe? É uma ilusão de ótica, assim. E aí, nesse movimento, que acontece 3 vezes por ano, pelo menos, pra astrologia, tá? Tô falando de astrologia, as coisas passam por um processo de revisão, de, assim, ele tá muito suscetível a falhas, porque Mercúrio é o planeta que rege temas ligados à comunicação, a trocas, a eletrônicos, esse tipo de
0: coisa. O que é trocas?
1: Troca, comércio, venda,
0: tipo
1: coisa assim.
0: Tá.
1: Pode ser, às vezes, um brick, sabe? A figurinha que o cara traz pra ti.
0: Putz, assim, ele me deu uma que eu já tenho.
1: Então.
0: Ele olhou errado, sabe? É
1: pode
0: isso.
1: Ser, é isso.
0: Ah, são,
1: e aí, nesse período, as coisas ficam mais assim, é mais possível que a gente tenha muita confusão, que, ai, sei lá, a internet cai, aparelho de casa estraga, sabe? Acontece
0: isso. Puta, eu tô com uma luz piscando na minha casa.
1: Ex-volta também, sempre rola uns oi sumidos. Oi sumido, oi sumida, aquela
0: que
1: coisa
0: loucura.
1: Nesse período, assim. É uma loucura.
0: Ah, tô um pouco chocado. Até onde pode ir o Mercúrio retrógrado? Eu tô com uma luz piscando na minha casa.
1: É, e aí, dependendo do signo onde ele está retrogradando, algum tema fica ainda
0: retrogradando
1: mais...
0: Retrogradando é uma conjugação verbal que eu nunca tinha escutado
1: Não,
0: na minha vida.
1: Não, tu ouve, né? O meu vocabulário é maravilhoso.
0: Não, impressionante,
1: assim.
0: Impressionante.
1: E aí, dependendo de onde ele está retrogradando, algum tema pode ficar mais evidente, assim. Por exemplo, agora ele vai retrogradar em Câncer, que é um signo muito, assim, que fala sobre família, sentimentos, dramas, coisas do passado, porque canceriano
0: tá, que
1: guarda muito. Ah, significa tretas de família, significa aquela dor, assim, do passado, de tipo, ai, nossa, quando a minha irmã brigou comigo lá em julho de 1997 e ela pegou a minha Barbie e cortou o cabelo da minha Barbie, agora eu vou dar um pau nelas, sabe?
0: Meu Deus,
1: não, é, tipo,
0: nesse nível.
1: Volta umas coisas, assim, aí a gente fica mais pra baixo mesmo nesse
0: Tá,
1: plano.
0: E aí a partir do momento que tá uma pessoa, digamos assim, astrologicamente letrada, o Mercúrio retrógrado, ele bate menos em ti? Porque, tipo assim, a maioria das pessoas não sabe.
1: Não, ele bate.
0: A maioria das pessoas não sabe que ele tá acontecendo.
1: Não, eu fico mais atenta, por exemplo. Uma coisa que falam muito é, assim, evitar assinar contratos nessa época. Tipo, quando você vai assinar alguma coisa, você confere, tipo, confere muito bem várias vezes. Porque tá muito suscetível a erro, assim, sabe? Esse tipo de coisa. Comprar alguma coisa de valor é muito mais suscetível a, sei lá, vir com defeito, dar algum problema. Então, o ideal é você ficar ligada. Então, quando... sei lá, passagem. Fui comprar uma passagem pra Blumenau esses dias, deu errado o negócio. Aí
0: Sério?
1: Eu fui ver, tipo, porra, Mercúrio tá retrógrado, tô indo viajar em pleno Mercúrio retrógrado.
0: Quando
1: também
0: é que tu vai pra Blumenau?
1: Vou na semana que vem.
0: E é uma boa pegar a estrada com o Mercúrio retrógrado?
1: Também não é muito recomendável.
0: Mas, e aí?
1: Não,
0: por que tu vai fazer isso?
1: Então? Eu vou. Cuidado redobrado, confia no motorista, não sei o que tô dirigindo.
0: Eu sempre penso nisso. Eu confio muito mais no motorista de ônibus do que em...
1: Eu também.
0: Porque é o trabalho do cara.
1: Sim.
0: E, tipo assim, o cara...
1: Não, e ele faz mais parada do que eu numa viagem.
0: É óbvio. Ele vai mais devagar do que eu. Ele ultrapassa menos do que eu.
1: Exato.
0: Ele...
1: Ele tem limite ali na velocidade.
0: Tem mais esposas do que eu.
1: Ele tem... Ah, é.
0: Falam isso dos motoristas.

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1: Dois gordos e um Mercúrio retrógrado, dois gordos e uma madrugada. Hoje, Larissa Guerra, futura astróloga, taróloga e tudóloga. Quem quiser te contratar, vai no @LarissaVGuerra.
2: Isso.
1: Tu faz uma pastral também?

0: Também ou tu
1: não,
0: só faz pra amigos?
1: Pra íntimos.
0: Só pra íntimos? É, o quão íntimo tem que ser pra pedir um mapa astral?
1: Ah, eu tenho que gostar da pessoa.
0: Ah, então é beleza. É tipo primo.
1: É.
0: Eu entrevistei as minhas primas essa semana.
1: Uh-huh.
0: E a gente tava definindo qual era o critério pra primo emprestado.
1: Sim.
0: Então, o critério é a gente gostar do primo.
1: Pessoa,
0: é isso.
1: Lógico.
0: Que se a gente não gosta da pessoa, não é nosso primo.
1: Não, não é parente.
0: É isso, exatamente.
1: É isso.
0: A pergunta polêmica do episódio eu vou fazer pra ti, então.
1: Tá.
0: Pode pegar primo?
1: Ah, sim.
0: Sempre fica esse silêncio depois da...
1: Não,
0: já pegou primo?
1: Não, não tenho primos. Só tenho primas. Tenho um primo e ele tem...
0: E isso é o problema?
1: Não, não é um problema. No caso, eu sou uma mulher hétero, então, né? Mas é que eu sou a mais velha, só tenho prima
0: entendi.
1: Mais novinha.
0: Eu
1: assim,
0: também, a gente
1: então...
0: tem quase 10 anos de diferença. É. Eu fiz essa pergunta e eu fiquei com vergonha na hora. Eu, bah, guria, não era isso que eu tava querendo dizer. É só porque é a polêmica, mas enfim. Volto pro Mercúrio Retrógrado, tá?
1: Tá.
0: Tu falou, ah, Mercúrio tá na casa de Câncer. Eu não entendi porra nenhuma.
1: Não, eu sei que toda vez que eu falo alguma coisa de astrologia pra ti, tu, tipo, eu vejo as interrogações, assim,
0: então,
1: aparecendo em volta.
0: Não é por mal.
1: Mas,
0: eu realmente tento entender.
1: Mas eu
0: tá,
1: acho bom que tu não desmerece, assim.
0: Não,
1: sabe?
0: Eu realmente acredito, eu acho legal. Porém, eu tenho uma série de questionamentos. Por exemplo, já entendi que o nosso mapa astral tem 12 casas. Já entendi.
1: Tá.
0: E que cada casa é regida por um signo. Já entendi.
1: Não exatamente por um signo.
0: Ó, já me fudeu já, tá?
1: Cada casa fala sobre um tema.
0: Pois é, é que pra mim não consigo entender, tipo assim, ó. Ah, putz, essa luz queimou, né? Também Júpiter tá em Capricórnio. Isso não me pega, entende?
1: Entendi.
0: Não faz sentido. Por que que não traduz, sabe? Por que que não fala assim, ó? Também o... Não fala Júpiter,
1: tá,
0: fala.
1: Precisa ser mais.
0: Pô, também o planeta das lâmpadas
1: tá
0: numa casa ruim.
1: Tá.
0: Era óbvio que isso ia acontecer.
1: Então agora o que tá acontecendo é, tipo, o planeta da comunicação está num signo que fala muito sobre família e relacionamentos.
0: Puta, assim é muito mais fácil de entender. Tá. Sabe por que eu não desmereço? Porque eu já te contei, eu namorei uma bruxa.
1: Sim.
0: Né? E elas eram todas astrólogas também. Mas elas eram pica, assim. E aí, isso era o dia inteiro, assim, sabia? Tipo assim, ah, queimei o arroz. Ah, também, né?
1: Hoje eu falei pra Babi de manhã, tá? Eu e a Babi estávamos numa reunião hoje e aí rolou um mal entendido. E aí eu falei, pô, eu achei que tinha escolhe o filme hoje dela. Eu também. Aí eu falei, sim, mas o João achou que não, porque ele achou que eu ia estar viajando, mas eu só vou na semana que vem. Aí ela, meu, que confusão. Eu, Mercúrio Retrógrado.
0: É isso. É essa conclusão da astróloga que me irrita. Nessa vontade, se vocês fossem um cara, eu dava um soco em vocês.
1: E aí,
0: porque isso me irrita, porque aí eu namorava ela, aí era tipo assim, ó, queimei o arroz. Aí ela dizia, também tu com a lua em Câncer e teu Saturno na casa 13, na casa 11, era óbvio que isso ia acontecer. Eu fico parado, tipo, não faz sentido. Aí eu comecei a me vingar. Tipo assim, ó, marcava de, por exemplo, eu e tu, marco de gravar contigo as... tal hora.
1: Uhum.
0: Aí chegou tal hora, tal, eu falei, atrasada, né? Também, esse Capricórnio na casa 9. Falo qualquer coisa aí, foda-se. E aí, às vezes, elas achavam o máximo, porque às vezes eu acertava sem querer. Por quê? Fui aprendendo padrões.
1: Sim.
0: Por exemplo, o taurino é preguiçoso, gosta de comer, de dormir. O Gêmeos é duas caras.
1: Uhum.
0: O libriano é muito justo. O pisciano é drama, muito dramalhão, muito avoado, muito pode crer,
1: uhum.
0: Muito artístico, assim.
1: Sabe que eu sou pisciana, né?
0: Sei, é óbvio, que dúvida.
1: Eu faço muito drama, Rafael?
0: Às vezes faz.
1: É.
0: Não, mas tu é das piscianas, tu é mais prática,
1: mais
0: assim.
1: Mais sossegada.
0: Sabe o que que é? Deve ser o teu Saturno na casa dessa. Viu? Viu? Que daí contrabalança.

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1: Atlântida, melhor vibe do FM, dois gordos e uma madrugada. Hoje falando sobre Mercúrio retrógrado.
2: Canceriano é família. Canceriano é do drama também, hein?
1: Drama, muito mais.
2: O leonino é ego, drama. Sempre ego. Ego, mas é um drama, drama queen.
1: Drama
2: não
1: queen.
2: É, não, é um, palco, não, é um, não é um drama
1: precisa,
2: lágrima.
1: Precisa de palco.
2: É um drama grito, uh-huh. Né? É um drama, drama povo, uh-huh. Né? O beleza, né? Cabelo. Leonino é cabelo.
1: Cabelo.
2: Leonino é cabelo, sempre.
1: Mr. P.
2: É, Mr. P. P. Angers.
1: Aham.
2: Uh-huh. É. Neto Fagundes.
1: Neto é leonino?
2: Sim,
1: também? Nossa,
2: claro.
1: Faz todo sentido.
2: Né? Por isso que eu não sou um leonino perto deles. Não sou. Não sou.
1: Uhum.
2: Minha lua em câncer, ela me puxa de volta.
1: A lua não é em câncer, Rafael.
2: É em Áries.
1: É em Áries.
2: É em Áries. Eu confundo, é o meu ascendente que é câncer.
1: Isso.
2: Isso aí.
1: Isso.
2: Não, é que por muitos anos fizeram meu mapa astral errado, sabia?
1: Ah, é?
2: É.
1: Por quê?
2: Porque eu ficava com a menina, eu namorava a bruxa.
1: Uhum.
2: E acho que eu falei meu horário errado pra ela.
1: Entendi.
2: E aí, esses tempos, recentemente, uma outra amiga minha que faz mapa astral. Um beijo pra Nani, ela não gosta muito de mim no momento, mas eu gosto muito dela. Eu não devia ter falado isso, mas deixa pra lá. E aí ela perguntou. E aí eu tinha dito 6:30 da manhã, eu nasci 6:34.
1: Uhum.
2: E esses 4 minutos se inverteram.
1: Muda,
2: o meu ascendente,
1: muda o ascendente
2: e a minha lua.
1: Não, a lua talvez não.
2: Deixa eu ver. Enfim, inverteu. E ela disse, Rafael, a vida inteira tu me disse teu ascendente e a tua lua errados. Agora tudo faz mais sentido.
1: Ai, gente, muito bom.

0: Assim, eu tenho um aplicativo, né? De mapas antigos.
1: Pois é, dizem que não é bom dizer a hora que tu nasceu, porque as outras pessoas podem fazer o teu mapa astral.
0: Sim.
1: E te influenciar a partir daquilo.
0: Assim, hoje em dia eu fico pensando que é bastante exposição, assim, quando alguém me fala o mapa, tipo, ah, eu tenho isso, isso, isso, tipo, eu já consigo fazer uma leitura sobre essa pessoa.
1: Sério?
0: Sabe? Então, eu acho meio...
1: Tá, então vamos lá, pra gente vender a tua tarologia, a tua astrologia. O que que um leonino com... Agora eu já falei, né, foda-se. Com a lua em Áries e o ascendente em Câncer tem...
0: Assim, ele tem uma coisa que é muito forte em relação à família. Ele tem um desejo de ser visto, assim, muito grande. Tem uma iniciativa também, né? Uma pessoa que tem a lua em Áries. Áries é o primeiro signo, então ele sempre vai ter essa coisa de querer ser o cara, o primeiro, assim. Ele tem uma coisa competitiva também muito grande, que leonino é
1: competitivo.
0: Muito competitivo.
1: Sério?
0: É, leonino é competitivo. Porra. E com Áries junto, assim, tipo, uma pessoa que não aceita perder. Assim, sabe?
1: Mas eu não me acho nada competitivo. Não me acho, não me acho.
0: E...
1: toda vez, várias vezes, inclusive, eu tô jogando qualquer coisa, tá? Eu prefiro muito mais o entretenimento, a risada, a brincadeira, do que ganhar.
0: Entendi.
1: Meus amigos odiavam que eu caísse no time deles ou algo nesse sentido.
0: É, mas às vezes não é exatamente num jogo, mas às vezes pode ser em alguma coisa, tipo, ai, uma pessoa foi lá e comprou tal coisa. Você vai querer comprar melhor porque você entra nesse modo competição.
1: Tá, assim, também não é nessa área, mas tudo bem.
0: Não, mas enfim. É, acho que tem, assim, uma preocupação muito grande ali em relação à casa, ao lar, a preservação de memórias também, né? Que Câncer é um signo que é muito sobre memórias, assim. O que mais? Eu acho que tem uma coisa da iniciativa também, assim, de leonino com a lua em Áries, de querer tomar iniciativa, querer tomar a frente, sabe? Querer ser o protagonista das coisas, assim.
1: Tá, nesse caso pode ser. Nesse caso eu aceito.
0: É, enfim, por aí.
1: Não me identifiquei muito, mas tudo bem. Tá tudo bem.
0: Tanto certo.
1: Pois é, agora

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3: Atlântida, todo mundo tá dormindo, Dois Gordos e o Mercúrio Retrógrado, Dois Gordos à Madrugada ao vivo pra toda a rede Atlântida. Eu quero mais exemplos do que o Mercúrio Retrógrado pode ferrar a minha vida, tá?
4: Tá.
3: Quero saber por que o Mercúrio Retrógrado influencia tanto na tecnologia. Porque vamos ser sinceros, tá? Há 50 anos não tinha tecnologia.
4: Não.
3: E já tinha Mercúrio Retrógrado.
4: Sim, sempre.
3: Como que ele se apossou dessa categoria?
4: É que Mercúrio rege tudo que é ligado à comunicação. Se um computador envolve comunicação,
3: tá,
4: ele vai passar por isso. Antes era o telefone.
3: Tá, então
4: fax,
3: a chapinha tá isenta. Se a chapinha queimar.
4: Depende, assim. Mas eu acho que também vai nessa coisa. É que, assim, Mercúrio.
3: O vibrador.
4: É o... Putz, é, não.
3: Não tem conexão à internet.
4: Né, daí eu acho que seria... Às vezes tem. Tem uns que tem. Wi-Fi que tu conecta.
3: Sério?
4: Aham, e aí uma pessoa que tá em qualquer outro lugar pode regular.
3: Putz, os motoristas devem usar isso aí, né?
4: Tá. Sim, tá. É, porque eu acho que tudo que é mundano, assim, tudo que é do dia a dia...
3: Mundano, lá vem tá Larissa vendo? E seu vocabulário.
4: É, tudo que é do dia a dia, Mercúrio rege, assim, tipo, as coisinhas pequenas do dia a dia, assim,
3: tá,
4: sabe? Grandes coisas seria Júpiter, no caso. Pequenas é Mercúrio.
3: Ah, é, que é por ordem de tamanho.
4: É.
3: Tá. E o sexo tá em qual planeta?
4: Tá em Vênus e em Marte também.
3: Em dois?
4: Sim.
3: Por quê?
4: Porque Vênus fala muito sobre a sedução.
3: Tá.
4: Tipo, é como você seduz, como você conquista. E Marte é muito mais a ação em si.
3: Pô, mano, fuder tá tão importante assim pra astrologia?
4: Sempre foi importante.
3: Sério?
4: Quando é que não é importante?
3: Então, mas pra astrologia
4: é importante
3: me pegou.
4: Tudo.
3: Me pegou. E Mercúrio Retrógrado nisso não influencia?
4: Nada, influencia às vezes na falta de sexo.
3: Sério? As pessoas transam menos no Mercúrio Retrógrado?
4: Ah, não sei, eu acho que sim. Mas no sentido assim, fim de relacionamento em Mercúrio Retrógrado é muito comum. Ou voltar relacionamento também, porque daí a pessoa, tipo, passou um período. Ai, daí vai lá o Jurandir, procura. Ai, gata, e aí, vamos voltar? Daí a pessoa volta, assim, sabe? Acontece. Daí
3: tô
4: transa.
3: Chocado.
4: Aham.
3: Tá, tecnologia, relacionamentos. Eu quero mais exemplos de Mercúrio Retrógrado.
4: Tô... Assinatura de coisas. Essas falhas de comunicação, assim, de sabe quando você fala uma coisa, a pessoa entende outra. É muito clássico de acontecer, assim. É coisa desmarcar, de tipo, ou marcar em data errada. Que mais? Ah, eu acho que é por aí, assim. O que é que o chat tá te falando?
3: Ó, ele tá dizendo que... Pô, transporte e viagem... Putz, na real tu gabaritou.
4: Ai,
3: caraca,
4: ai,
3: tem um... Ó, ele fala comunicação, tecnologia, transportes e viagens, contratos e negociações e reencontros.
4: Tá vendo?
3: Mas não fala término. E agora? E
4: tá,
3: agora?
4: Mas término também, de tipo, se algo que já tava meio ruim e aí tá meio capenga, a chance de terminar no Mercúrio Retrógrado é grande também.
3: Revisar projetos.
4: É mais assim, mais ainda se Vênus retrogradar. Assim, quando Vênus tá retrógrada, aí
3: fodeu. Ah, tem que cuidar todos os planetas retrogradando.
4: Todos eles retrogradam.
3: Tá, e Plutão é
4: só
3: planeta pra vocês?
4: Plutão, na astrologia tradicional, não.
3: Tá.
4: Na astrologia tradicional vai até Saturno só.
3: Tá.
4: Na contemporânea, daí pega Netuno, Urano e Plutão.
3: Tá, e o Serpentário?
4: Serpentário? Ah, essa história é uma lenda.
3: Sério que é lenda?
4: É que assim, gente, a astrologia que a gente estuda, essa ocidental, etc., ela é um negócio que foi inventado na Mesopotâmia, né?
3: Tá.
4: E aí, toda vez que alguém vem, que vem astrologia, eu sempre falo, gente, é a civilização que inventou o pão e a cerveja. Você tá querendo duvidar? Da civilização que inventou o pão e a cerveja?
3: Tá.
4: Tá?
3: Tá, tá. Beleza. O que mais que eu tenho de dúvida? Por que que só vai até Saturno?
4: Porque na astrologia tradicional era só o que o olho humano conseguia ver. Não tinha telescópio, não tinha instrumentos astronômicos. Ah,
3: então o Urano nós ignoramos também?
4: Não existia. O Urano foi descoberto, sei lá, 1700 e alguma coisa, assim.
3: Tu sabe o ano que o Urano foi descoberto?

Certo, me pegou um pouco. Deixa eu ver. Que ano Urano foi descoberto? 1781, 13 de março de 1781. Vai tomar no cu, Larissa. Qual a

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3: Eu tô um pouco brabo, na verdade, já.
2: Por quê,
3: Rafael? Sabia o ano de descoberta do Urano?
2: Tu falou esses dias, né, que a minha sorte é que eu sou bonita, porque eu tenho umas coisas esquisitas.
3: É assim, porque tu é nerdola, é isso. Que, bah, se tu fosse feia, nós não íamos andar contigo.
2: Nem, é, realmente.
3: Sabe, assim, nós íamos dizer, bah, aquela mongolona lá.
2: Que ódio. Não, não, que alguém deve falar isso, né? Provavelmente.
3: Não, mas não, fala, homem assim. Não fala. Homem
2: mas
3: não
2: sim,
3: fala.
2: Eu tenho esses conhecimentos bem aleatórios. É que eu era muito obcecada por astronomia, né, quando era criança.
3: Tá, então, e Netuno?
2: Netuno, acho que foi um pouco depois. 1800, talvez.
3: E?
2: Não, não vou acertar o ano.
3: Vai,
2: e
3: tenta.
2: Plutão foi o último.
3: Tenta, tenta.
2: Não, não. Eu acho que deve ter sido Plutão, deixa eu pensar.
3: Não, não.
2: Não,
3: Urano.
2: Acho que Netuno e Plutão, acho que foi também ali no século XVIII, assim.
3: Não, e Urano primeiro. Não, e Netuno primeiro.
2: Netuno. Netuno eu acho que foi logo depois, assim, tá? 1713 era aquele ali?
3: Aquele era 1713.
2: Tá, então, sei lá, 1730 e pouco.
3: Não, era 1781, desculpa.
2: Tá. Ah, foi 13 de março.
3: É, 13 de março de 1781, Urano. Netuno?
2: Netuno, eu acho que, sei lá, 1740, alguma coisa.
3: Não.
2: Não?
3: 1840.
2: É, viu? Falei inicialmente 1800. E Plutão foi bem depois também. Foi por ali, final do século XIX.
3: Ah, já tá bom, já que é. Bom. Tu não é tão idiota assim, viu? Tu no fundo ainda é uma patricinha. 1930, viu?
2: Tá vendo?
3: Não faz nem, é Plutão louco, não tem, né? Nem 100 anos, já de foi e deixou de ser sol.
2: Já foi e deixou de ser.
3: De ser sol não,
2: sabe
3: de ser
2: que
3: planeta.
2: É muito louco que o Galileu, ele descobriu várias luas de Júpiter, assim. E ele foi um dos. Foi o cara que inventou o telescópio, né? É muito legal isso. Eu acho o Galileu, assim, fascinante. E ele era astrólogo também. Porque os conhecimentos antigamente eles se misturavam todos na tua cara.
3: É sério que o Galileu era astrólogo? É, tipo, é meio
2: todos
3: óbvio.
2: Eles.
3: Todos eles? Quem mais era astrólogo?
2: Que eram, tipo, o cara que era antigamente assim. Que,
3: João Bidu.
2: É meu sonho. Não, João Bidu é o divo.
3: Astrólogo.
2: É, astrólogo.
3: Ah, tá.
2: Não, mas é porque o que eu digo é que assim, antigamente não existia essa separação entre o que é ciência e o que não é. E aí esses caras, tudo famoso do Renascimento, eles também eram astrólogos.
3: Sim.
2: Eles eram
3: chocado.
2: Médicos, eles eram astrólogos, eles eram várias coisas.
3: O médico era astrólogo? Médico também. Astrólogo me pega.
2: Inclusive,
3: um
2: medicina tem toda uma vertente de astrologia médica.
3: Sério?
2: Assim.
3: Uhum. Como?
2: De partes do corpo. Essa área eu não estudo muito, assim. Não é uma área que eu tenho conhecimentos mais aprofundados. Mas tem, tipo assim, ah, cada signo rege uma parte do corpo. Tipo, peixe.
3: Qual que rege a piroca?
2: Escorpião, se não me engano.
3: Sério? Eu achei que era o rabo, o escorpião. Por motivos óbvios.
2: Mas tem,
3: aliás,
2: tem
3: o signo do escorpião é sexo, é sempre sexo.
2: É, isso
3: quando,
2: aí.
3: É minha irmã.
2: Nossa.
3: Claro! Claro, quer ver?
2: Quer ver? Mapa, astrologia médica.
3: Quer ver como eu conheço a minha irmã? A minha irmã, quando eu falo de sexo com ela, ela chega a mudar o tom de voz. Ela fala, oi, mano, tudo bem, não sei o quê. Eu falo uma putaria e ela... Quer ver? Me fala aí enquanto eu ligo pra ela. A minha outra irmã, tu já conhece a mais nova, agora a mais velha. Vamos falar enquanto isso.
2: Ó, inclusive, Áries rege a cabeça.
4: Oi, mano.
3: Oi, mana, tudo bem?
4: Tudo e tu?
3: Tu não tinha ficado de me ligar?
4: Sim, eu fiquei de te ligar, mas aí, enfim, não liguei, diga-me.
3: Tá, tu tá ao vivo no Dois Gordos à Madrugada? Pra eu te perguntar, o que características tu diria do signo de escorpião? Já que tu é a pessoa mais próxima que eu tenho do signo de escorpião.
4: Signo de escorpião, características?
3: É, se pode, tivesse que falar uma só, o que que tu diria? Pode falar o que tu tá pensando. Pode falar, é isso aí mesmo que eu quero ouvir.
4: Você é um safado, Rafael.
3: O que que tu quer falar? Fala o que tu quer falar. Pode falar qualquer coisa, tá liberado, é de madrugada.
4: Os escorpianos são os melhores na cama.
3: Ó, viu? Karina, eu te conheço com uma palma da minha mão.

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1: Acabou! Acabou, dois gordos e um Mercúrio retrógrado, dois gordos e uma madrugada ao vivo. O que, que não falamos sobre o Mercúrio retrógrado?
2: Tomem cuidado.
1: Quando que acaba?
2: Ah, agora essa temporada, acho que até 23 de julho.
1: Porra, sério?
2: É. Tem mais... Vai uns 20 e poucos dias, tá?
1: Mais 20 dias, Larissa. Meu Deus, 3 semanas é muita coisa.
2: É bastante coisa, mas é, assim, é importante também, porque a gente fala, assim...
1: Tá, e quanto isso vai influenciar no Brasil, na Copa?
2: Uma coisa que me irrita, inclusive, é que quando o Mercúrio tá retrógrado, eu tenho muito a sensação que o tempo, ele se arrasta, assim, sabe? Parece que o mês não termina nunca.
1: Puta, julho já é grande.
2: Julho já é um mês infinito, assim, então pra mim é sempre muito grande. Influencia na Copa, tá?
1: Não,
2: influencia na Copa. Sim, tem a escola de astrologia que eu fiz, o professor tem feito vários posts sobre, e falando inclusive de coincidências, assim, de quando Júpiter esteve em Leão, que agora entrou no caso, da última Copa, que se eu não me engano também estava com Mercúrio retrógrado, então, assim, são ciclos interessantes.
1: Putz, como eu falei, eu gosto muito do Edu Conte, eu sigo ele, tava vendo inclusive esses dias uma entrevista dele no Potter Entrevista, e ele falou, acho que foi nas redes sociais dele, que o Brasil vai perder a Copa se botar o Neymar. E dito e feito, até agora o Neymar não tá jogando e nós estamos andando.
2: Tá vendo?
1: Ele disse, o Neymar tem tudo pra ser o nosso Zico, acho que ele fala. Se entrar em campo, vai dar tudo errado.
2: Olha só. Tá vendo?
1: E aí, jogo passado, o que houve? Ah, estamos perdendo, bota o Neymar pra resolver. O Ancelotti fingiu que ia botar o Neymar.
2: Sim.
1: Não botou e nós ganhamos.
2: Aham. Eu acho sempre bom.
1: Sempre bom o quê? Tu não gosta do Neymar? Ah, para, Larissa.
2: Ai, eu não quero falar sobre isso.
1: Ai, às vezes a gente precisa ser um pouco homem hétero.
2: Ai, não.
1: Pra ser alienado.
2: Não.
1: Assim, a gente tem que gostar do Neymar.
2: Muitos outros jogadores que são melhores, mais legais.
1: Não. Eu ia fazer uma piada que divertido. Não dá pra fazer. Mas depois a gente gosta de tanta gente que fez coisa pior. Au! Tá, os dois gordos da madrugada fica por aqui. Obrigado pela parceria, pela companhia. A gente volta a qualquer momento. Tchau, Larissa.
2: Tchau.
1: Tomara
2: beijo.
1: Que tu tire muita carta e ganhe muito dinheiro.
2: Ai, amei.
1: Tá? Arroba Larissa Veguer, contrata ela e diz: cheguei por causa do Gomes.
2: Isso.
1: Que eu vou pedir 10% de carta. Esquema de pirâmide.
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1: O pequeno gafanhoto chega no bar e vê o mestre chorando.
2: Esqueci de
3: por... Eu imagino. O que aconteceu?
4: Mestre, por que tá chorando, grande mestre? Eu tenho uma mulher maravilhosa, ela tem 19 anos, loira, olhos azuis, corpinho de academia, de manhã, me acorda com café, faz um boquete, vem gostoso.
5: Meia, de já tarde, pode falar?
4: Almoço, não sei se eu poderia. E quando acordo da soneca, ela libera tudo que a gente gosta. Grande. A noite ainda fecha com massagem completa e o final feliz. Aí o gafanhoto indignado: mas mestre, por que tá chorando? Tá chorando porque não lembro mais onde moro.
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1: O nego velho tava bigodeando com a mulher casada no terceiro andar do prédio. De repente ouviu barulhos da chave na porta e a mulher gritou desesperada:
2: é meu marido! É o meu marido! Pula a janela! Pula!
1: Mas, querida, nós estamos no terceiro andar e essa chuva toda aí tá louco.
2: Azar, dá um jeito, porque ele vai nos matar.
1: Aí o nego velho juntou as roupas debaixo do braço e pulou em cima de uma floreira que tinha lá. Ficou todo desgraçado, cheio de arranhão. Eis que vem passando uma galera correndo, pois estava acontecendo uma grande maratona na cidade. E o nego velho entrou no meio, mancando no bolo ali, né? Seguiu correndo pelado com as roupas embaixo do braço. Ele, e um dos atletas, curioso, deu uma olhada pro lado e disse: nem sabia que tu corria, nego velho. É, mas eu sempre corri, meu querido. Corro há muitos anos, velho. Sensação de liberdade, né, querido? E aí o cara, estou vendo, tá correndo pelado, né? É, por isso, aerodinâmica, né? Mas e as roupas debaixo do braço? Bom, meu querido, daí na chegada eu me visto, aí já tô pronto. Nesse momento o cara olhou pro Bilal do nego velho e perguntou: mas para aí, tu corre pelado com as roupas debaixo do braço e de camisinha? Aí o nego velho: só quando tá chovendo.
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1: Duas moças estavam num barzinho conversando. Ah, uma delas perguntou: e aí, como é que foi a noite com os irmãos siameses?
2: Não,
1: ela perguntou: foi boa? Ela disse sim e não. Sem bagaceirice.
2: Não, é.
1: Sem bagaceirice.
2: Deu uma ali, né?
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1: O nego velho tava bigodeando com uma mulher casada no terceiro andar do prédio. De repente ouviu barulhos da chave na porta e a mulher gritou desesperada: meu marido! É o meu marido! Pula a janela! Pula! Mas, querida, nós estamos no terceiro andar e essa chuva toda aí, tá louco?
2: Azar, dá um jeito, porque ele vai nos matar.
1: Aí o nego velho juntou as roupas debaixo do braço e pulou em cima de uma floreira que tinha lá. Ficou todo desgraçado, cheio de arranhão. Eis que vem passando uma galera correndo, pois estava acontecendo uma grande maratona na cidade. E o nego velho entrou no meio, mancando no bolo ali, né? Seguiu correndo pelado com as roupas embaixo do braço. E um dos atletas curioso deu uma olhada pro lado e disse: nem sabia que tu corria, nego velho. É, mas eu sempre corri, meu querido. Corro há muitos anos, velho. Sensação de liberdade, né, querido? E aí o cara, estou vendo, tá correndo pelado, né? É, por isso, aerodinâmica, né? Mas e as roupas debaixo do braço? Bom, meu querido, daí na chegada eu me visto, aí já tô pronto. Nesse momento o cara olhou pro Bilal do nego velho e perguntou: mas para aí, tu corre pelado com as roupas debaixo do braço e de camisinha? Aí o nego velho: só quando tá chovendo.
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Atlântida, rádio das nossas vidas, muito bom dia, seus lindos. Tá chegando na área o Morning Show mais gostosinho da FM. É o despertador que começa esta segunda-feira por aqui, ao vivo, 7 horas e 8 minutos deste 6 de julho de 2026. Despertador que diariamente tem a força dele. 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

Muito bem, eu vou colocar a minha trilha, vou ser muito sincera. Eu não tô sabendo direito o que fazer na segunda-feira, mas eu tô muito feliz que, assim como tu aí do outro lado, ouvinte, nós não somos jogadores de futebol, né? A gente tem que seguir, a gente não vai ser cobrado nesta segunda-feira, a gente só vai fazer o outro lado mesmo. Então, com licença, deixa eu fazer a minha parte radialista aqui desse lado. Vai ter que trabalhar na segunda-feira. Eu sou a Carol Sanches, arroba carol.sanches, ali no Instagram, conectando então toda a nossa rede Atlântida e a nossa família Desperta Verso. Despertador, que tem o quadro mais interativo do rádio brasileiro, rádio gaúcho, rádio mundial e com certeza rádio de outras galáxias, ok? Então tá bom. 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Experimente. Tá um calor nesses

Senhoras e senhores, segundamos, né? Chegamos na segunda-feira, depois de um final de semana que a gente esperava que fosse terminar melhor, né? Que a gente esperava que fosse terminar em festa pro Brasil. Ao menos uma galera esperava. Ou outra galera estaria achando que ia ser difícil, mas a gente ia conseguir. Eu tava mais por aí. Bom, não sei, aí do outro lado, assim, mas é meio complicado, né? Porque eu sei que tem muita criança que escuta o Despertador que ainda não viu o Brasil ser campeão do mundo e espera por esse momento. Eu vi o Brasil ser campeão. Eu sou de 92, tá? Então eu... Tecnicamente, eu vi mais em 2002 ele ser campeão do que em 94. Então, em 94, eu não tava lembrando muito bem disso, não. Mas, de qualquer jeito, eu vi. Então, eu fico mais triste pela criançada que gosta muito de futebol, que tava com essa expectativa, do que em si pelo fato de que saímos, porque eu não sou, sinceramente, a melhor pessoa para dar aquele start motivacional na semana sobre futebol, que não é muito minha praia, convenhamos. Estou aprendendo, viu? Eu estou aprendendo. Mas uma coisa que a gente sabe é se orgulhar da nossa terra. Podemos puxar a brasa para o nosso assado? Nosso assado Rio Grande do Sul? Podemos. Mas podemos pensar num mundo Brasil. Então a nossa pauta do dia é o seguinte, tá? Diga uma coisa que tu se orgulha da tua terra. Sim, pauta motivacional na segunda-feira? Acho que a gente vai estar precisando, gente. Acho que a gente vai precisar depois do domingo de ontem. Mas, por exemplo, tu pode ter se orgulhado da... Ou se orgulhar, no modo geral, né? Na resiliência do povo brasileiro, do povo gaúcho, de cair, se levantar e seguir, e da esperança que a gente tem. Ou, por exemplo, tu pode dizer que se orgulha muito do nosso churrasco. Tu pode dizer que se orgulha muito do, no caso eu, né, do pudim da minha tia Jair, que é o melhor do mundo. A gente pode se orgulhar da nossa música, da nossa cultura. E, no caso, eu me orgulho muito do Despertador, que eu posso começar a Semana dos Gaúchos com esse hit. Muito bom dia pra todo mundo. Pega teu café, pega teu chimarrão e vamos dar-lhe, que a semana tá começando.

despertador que na pauta do dia diariamente tenha docile. Gentileza muda tudo, experimente. Eu sou a Carol Sanches, arroba carol.sanches ali no Instagram e tô começando a semana contigo no Morning Show mais gostosinho do FM, agora 7 horas e 25 minutos. Segundamos, senhoras e senhores, sim, o Brasil saiu da Copa, já era pra gente, vamos torcer pra alguma outra seleção? Não sei, ainda não sei. Eu ia falar agora que vamos torcer para os nossos irmãos, mas tem muita gente que tem rivalidade com a Argentina da

0: não é legal, né? Daí eu não sei. Daí a gente fica com a Noruega? A gente fica com a França? A gente não sabe ainda. Porém, contudo, todavia, a Copa segue, a festa segue e saber fazer festa é nosso negócio. Então, quero saber de ti, no @carol.sanches, participa da nossa pauta do dia, manda ali teu áudio. Diga uma coisa que tu se orgulha da tua terra. Quer falar do Rio Grande do Sul? Quer falar da tua cidade? Quer falar da velha fofoqueira que tem na tua cidade, sabe todas as fofocas e é disso que tu se orgulha? Por mim, tá tudo certo. Por mim, tá dentro. Manda ali pra mim no @carol.sanches e bora começar essa segunda-feira no Climinha Despertador, que a gente faz o nosso, né? Deixa eu ir com o Rick.
1: Bom dia, Carol.
0: Bom dia.
1: Bom dia, Rodrigo, que talvez chegue depois aí.
0: Hoje não, bebê.
1: Sou mineiro, né? O que nós temos pra se orgulhar é a comida. Lá
0: isso.
1: Não tem jeito. Tem uns mineiros bobos aí, tem um tal de Pelé que jogou uma bolinha. Tem uns mineirinhos bem bobinhos. Mas o que dá orgulho em nós mesmo é a comida, não tem jeito.
0: Não dá,
1: pão de queijo, cafezinho. Não tem igual. Kikiki. Bom dia, Ricardo Lajeado.
0: E ele, obviamente, né, é mineiro. Deixa eu ir aí com mais um áudio de ouvinte, vez do Rafael.
2: Jigliguion.
0: Ah, Rafaelzinho.
2: Bom dia, Caroline. Aqui é o Rafael de Santa Maria, rumo a Passo Fundo.
0: Passo Fundo.
2: Nosso orgulho maior, né, Carol? Eu, como tenho dois filhos aí, que participam de invernados da CTG, da nossa cultura, né, nosso tradicionalismo aí. Forte.
0: Boa!
2: Então, isso nos orgulha muito aí. Tá, minha querida? Excelente semana pra todos aí.
0: Valeu! Deixa eu ir com o Jaime.
3: Bom dia, Carol. Eu me orgulho muito que na minha terra saiu o Ronaldinho Gaúcho.
0: Tá bom.
3: Melhor
0: tá bom.
3: Dos melhores. Detalhe. Com Copa no currículo. Não iludiu ninguém. Fez o que tinha que fazer.
0: Olha, esse veio.
3: É o melhor e não adianta.
0: Tá, mas olha só, a pauta não necessariamente tem a ver com futebol, tá? Muito pelo contrário. É as coisas legais que a gente tem que se orgulhar. Não que futebol não seja, né? Mas é que a gente tá um pouquinho decepcionado de ontem. Então vamos olhar, né, pro copo meio cheio e olhar pra o quê? Que temos uma cultura muito maravilhosa, que temos comidas incríveis e que somos pessoas legais aqui com os nossos, ué.
4: Salve, salve, Carolzinha. Dig, bom dia.
0: Bom dia.
4: Ah, tamo aí, né? Meio sem voz, mas vamos que vamos. O que eu tenho orgulho demais aqui... É que a gente tem a melhor biomédica do Brasil.
0: Ai, tu não vai fazer isso.
4: Vai, é a melhor, né? Poxa. 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Vamos, Kikiki, boa semana.
0: Tá, mas o Farofinho abriu uma nova porta. Me orgulho do meu negócio, me orgulho de ter feito tal coisa, daí tu traz teu negócio. Pode ser também, hein? Muitas possibilidades na nossa pauta do dia. Diga uma coisa que tu se orgulha aí da tua terra. Agora é 7:29 dessa segunda-feira. Vamos dar ele pra não tomar.
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Atlântida, Rádio das Nossas Vidas, muito bom dia, seus lindos. O Despertador tá de volta por aqui, é o Morning Show mais gostosinho do FM, dando start na tua segunda-feira. Vamos dar ele pra não tomar, o dia começou e a gente já tá na área.

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Eu sou a Carol Sanches, arroba carol.sanches, ali no Instagram, que é por onde tu chega e interage na pauta do dia. Sim, o domingo foi de Brasil eliminado da Copa do Mundo, porém, contudo, todavia, nós, que não somos jogadores de futebol, seguimos por aqui, né? A lida já começou.

0: pior pessoa pra falar de futebol, então eu vou deixar pros meus colegas no Bola nas Costas falar sobre futebol e trazer toda a resenha que precisa sobre, né, a eliminação do Brasil. E aqui no Despertador a gente vai olhar pro copo meio cheio. Quero que tu diga aí alguma coisa que tu se orgulha da tua terra. Pode ser da tua cidade, pode ser do Rio Grande do Sul, pode ser do próprio Brasil, pode ser uma coisa mais resiliente, mais forte, assim, mas também pode ser o quê? O churrasco do meu tio, que é muito bom. A minha filha, que é maravilhosa em fazer dança típica do Rio Grande do Sul. Pode ser também. Manda ali no @carol.sanches, pauta do dia, sempre junto de Docile, gentileza muda tudo, experimente. Assim como Marcelo enviou seu áudio.
1: Bom dia, Caroleta, Marcelo aqui de Veranópolis.
0: Tudo bom?
1: Bah, o meu maior orgulho acho que é a nossa raiz mesmo aqui, nosso bairrismo, né?
0: Bah,
1: eu faço o melhor churrasco, bah, eu vou fazer aquela melhor maionese. A hospitalidade do gaúcho, do sulista, nossos irmãos catarinenses aqui também, paranaenses. Rodei o Brasil inteiro já, mas aqui na nossa região não tem.
0: Ah, é?
1: Tu faz um churrasco pra mim, semana que vem eu vou dizer, ó, Carol, seguinte, agora eu que vou fazer e vai sair aquele churrasco melhor do que da semana passada. E o outro vai ser melhor e vai ser a melhor maionese, vai ser o melhor pudim, vai ser o melhor sagu. Ah, que? É o orgulho do estado. Esse bairrismo, esse orgulho, esse negócio assim, de fazer o melhor. Esse é o orgulho do gaúcho.
0: Olha, ontem o meu namorado fez um churrasco

0: Senhoras e senhores, eu acho que é por isso que eu fiquei, que eu cheguei meio enviesada hoje, não acordei direito. Deixa eu ir com o Rafael por aqui, mandou seu áudio ali no @carol.site.
1: Bom dia, Carol, Rafael Rodrigues de Santa Maria.
0: Tudo bom,
1: tem
0: meu
1: tanta
0: amor?
1: Tanta coisa pra gente se orgulhar, né?
0: Boa!
1: Me orgulho de reunir os amigos, fazer um churrascão. Bah. Ontem, no caso, também, né, torcer pela nossa seleção, que é difícil, mas... A gente faz isso, né? Mas mergulho também dos amigos que a gente fez pelo truco na vida aí. E ontem os amigos foram vice-campeão num torneio com 75 trios em Santa Margarida do Sul, os Mosqueteiros. Um abraço, Kiki!
0: E acabou aqui o áudio dele antes do final do Ki, mas tudo certo, tamo junto! Deixa eu ir com mais um áudio da Cintia aqui. Bora!
2: Bom dia, Carolzinha. Digue de Guignon, orgulho master da culinária gaúcha.
0: Delícia!
2: Da diversidade que a gente tem aqui no Rio Grande do Sul. Vindo de encontro com um rapaz ali mineiro que falou do pão de queijo.
0: Pão de queijo.
2: Aqui a gente tem desde massas, churrasco, doce, peixe. Aqui na Zona Sul, que eu sou de Pelotas, tem a Festa Nacional do Doce em Rio Grande.
0: Nossa, sim.
2: Tem do peixe, barbaridade, dessa aí rolando. Segundou, beijo!
0: Manda ali pra mim, então, no @carol.sanches, o teu áudio, contando, então, algo que tu se orgulha aí da tua terra, seja a tua cidade, seja o Rio Grande do Sul, seja Brasil, já que, ok, a seleção não fez sua parte, mas a gente faz a nossa, né? A gente exalta o nosso. Manda ali pra mim no @carol.sanches, enquanto a gente vai de música aqui na programação Atlântida. Bom dia!
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0: Muito, muito, muito, muito café na segunda-feira. Ou chimarrão também.

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3: Aí sim, muito bom dia a todos, uma ótima semana. Vamos nessa falar sobre informação importante na Freeway. Mais cedo teve uma ocorrência em Porto Alegre, na chegada à capital, ali no cruzamento com a BR-116, que vai causando ainda lentidão nessa região. Vale o cuidado, a atenção redobrada para quem estiver no trecho. 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Felice. Já já eu volto.
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Atlântida, rádio das nossas vidas, muito bom dia, o despertador tá na área, agora 8 horas e 16 minutos. 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E bora direto pro quadro Fruque Me Nota, junto com a galera fica melhor, Fruque Berga, o sabor de estar junto, junto com a galera do Despertador, fica ainda melhor, liga aqui pra mim, 26400-943, começando a semana junto, pra tu escolher entre duas bandas gaúchas, porque eu sigo puxando a brasa para o nosso assado. 26400-943, deixa eu ver se tem alguém aqui na linha, não diga bom dia, desligou, tudo bem, eu supero, tá tudo certo. Durante o Fruque Me Nota, tu liga aqui pra mim e fala comigo ao vivo, no despertador, até porque, né, tem momentos que eles ficam melhores se são compartilhados com a galera. E Fruque Berga é o sabor que acompanha essas pausas, encontros e lagarteadas de inverno. Nosso Fruque Me Nota, será que tem alguém agora na linha aqui? Não tô acreditando que numa segunda-feira tá todo mundo desesperado por causa do Brasil que perdeu, e a gente tá aqui sem comemorar juntos que somos gaúchos, estamos trabalhando na segunda-feira, na nossa vida a gente segue igual e, claro, comemorando esses momentos junto com Fruque Me Nota aqui no Despertador. Tudo bem, tudo certo, deixa eu ver mais uma vez, não diga bom dia, diga e ligue em on. Então tá bom, então tudo certo, então eu vou escolher o que a gente vai ouvir, pode ser? Fruque entregue por aqui, junto com a galera fica melhor. Fruque Berga, o sabor de estar junto. Eu vou com Ultraman, sim.

Atlântida, Rádio das Nossas Vidas, muito bom dia, o despertador, o teu morning show mais gostosinho do FM, tá ao vivo, segundamos, e claro que a gente já tá na lida, pega aqui na minha mão e vamos pra cima!

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Confirmou no sinal das 8h30. Eu vou ter que esperar chegar no refrão, gente. Não vai dar.

Ai, segundamos hoje, dia 6 de julho. Eu sou a Carol Sanches, arroba carol.sanches, ali no Instagram, que é por onde tu chega e interage na nossa pauta do dia. Ok, tivemos um domingo complicado para a seleção brasileira, consequentemente para o povo brasileiro, porém, contudo, todavia, sim, temos orgulho de muitas coisas da nossa terra e da nossa cultura. Então me diga aí uma coisa que tu se orgulha, seja da tua cidade, seja do nosso estado, seja do estado que tu mora, porque pode ser do Rio Grande do Sul, mas pode ser ouvido.

0: gente que está nos ouvindo pelo atlântida.com.br, pelo aplicativo da Atlântida, de outras terras. Vamos ver. Deixa eu ir com o Thiago por aqui, que mandou áudio. Primeiro áudio aqui no Despertador, tá?
1: Bom dia, bom dia, bom dia, Carol.
0: Bom
1: aqui
0: dia.
1: É o Thiago Guido de Pelotas.
0: E aí, ó.
1: E é claro que temos que ter orgulho desse Brasilzão aí.
0: Bora.
1: Não é o futebol que nos define. Bora, nação, bora, nação. Bora, Rio Grande do Sul, tocar essa segunda-feira com tudo. Porque a gente tem diversidade, a gente tem culinária, a gente tem gente e a gente tem muita, muita fé. E vamos embora, que não é o futebol que nos define. Dig, dig, oh!
0: Valeu, querido. Que animação. Gostei, gostei de ver. Deixa eu ir com mais um áudio aqui.
2: Um beijo pra minha esposa, Júlia.
3: Opa, é que esse eu ouvi antes,
2: bom
3: tá?
2: Bom dia, Carol. Alessandro de Porto Alegre, tudo bem?
0: E aí?
2: Bom, meu grande orgulho aí é meu filho, né, Rafinha?
0: Boa!
2: Ganhou as Olimpíadas Brasileiras de Robótica.
0: Olha que chique, gente!
2: É. Então, um grande orgulho aí pra nós, no nosso estado do Rio Grande do Sul. Abriu algumas portas pra ele, indo pra Goiânia.
0: Poxa, que massa,
2: cara! Em 2024. Né? Grande orgulho aí pela escola Ana Iris do Amaral. Beijo pro Rafinha e beijo pra minha esposa Jores.
0: Boa!
2: Beijo, tchau, tchau.
0: Tamo junto! Deixa eu ir com a Tuane aqui.
4: Bom dia, Carol. Aqui é a Tuane de São Sebastião do Caí.
0: No meio do furacão.
4: E o orgulho que eu tenho da minha cidade é que eu moro na terra da bergamota.
0: Ah, que beleza.
4: Não preciso dizer mais nada, né? É o ícone do nosso inverno gaúcho. E é isso. Kikiki, uma boa semana a todos.
0: Kikiki! Deixa eu ir com mais áudio de ouvinte. Anderson por aqui, primeira participação também.
5: Bah, Carol, eu tô muito bravo, cara. Tu botou minha música preferida, Mr. Brightside, tu ficou
0: Sim.
5: falando e botou vários áudios.
0: Não existe
5: novo,
0: como. Aliás, meu amor, não existe como deixar uma trilha e deixar ela rolando, porque essa música não está na programada para hoje. Tirando que você errou a sua música favorita, meu amor, porque eu toquei Somebody Told Me, não Mr. Brightside. Então, terás que rever isso sobre música favorita. Deixa eu ir com o Tato.
6: Bom dia, Carolita. Tudo certo?
0: Tudo.
6: Tainan, de Alvorada. É, eu tenho vários motivos para mergulhar da minha esposa, da minha mãe, dos meus pais, dos meus irmãos, da minha família, da minha filha, enfim. Mas hoje, especificamente, o meu orgulho é da minha prima,
0: Boa.
6: Que veio lá de Santo Ângelo para criar um projeto aqui em Porto Alegre. É o Lá Underline Quetelina. Ela reúne mulheres e faz um risoto acompanhado de vinho, com curso para ensinar a fazer o risoto, com
0: que
6: degustação,
0: delícia.
6: Com música. E tá sendo um sucesso, então tô muito orgulhoso dela e que esse projeto voe ainda mais alto. Abraço!
0: Que massa! Deixa eu ir com a Juliana aqui.
7: Bom dia, Caroleta!
0: Tudo
7: Como
0: bom?
7: Uma boa leonina, né, que faz aniversário agora dia 25 de julho. Eu tenho
0: Diva.
7: Orgulho de mim, Carol, de mim. E de todos os tropeços que a vida me causou e todas as escolhas erradas que me fizeram cair. Eu nunca perdi a vontade de me erguer e recomeçar. Então hoje eu tenho muito orgulho de olhar pra minha história de vida.
0: Maravilhosa.
7: E olhar pros quatro filhos maravilhosos que eu criei. Guilherme com 20 anos, Lucas com 17, Leona, Inaê com 8 e Laura Eloá com 4. Esse é meu maior orgulho. Olhar e ver tudo que eu fiz. Seres maravilhosos que eu vou deixar aí no planeta Terra.
0: Maravilhosa, cara. Agora faltam 26 minutos para as 9 horas. Deixa eu ir com o Rafa.
8: Oi, Carol. Bom dia.
0: Bom
8: Aqui
0: dia,
8: é o Rafa
0: amor.
8: De Alvorada. E o que eu me orgulho na minha cidade é do churrasco do meu avô. É um dos melhores churrascos.
0: Certíssimo. Olha só, o Thomas de Canela mandou um áudio de 6 segundos. Vamos ouvir.
9: Eu gosto do nosso churrasco e do Brasil.
0: É isso, eu não entendi muita coisa, vamos de novo.
9: Eu gosto do nosso churrasco e do prézão.
0: Eu entendi churrasco. Prézão, eu acho que não deve ser prézão, né? Mas, Thomas, fico muito feliz que tu tenha coisas a se orgulhar nessa vida. Muito feliz mesmo. Agora faltam 25 minutos para as 9 horas. Continua interagindo ali no @carol.sanches, participando da nossa pauta do dia de hoje. Diga uma coisa que tu se orgulha da tua terra. Pode ser do estado, pode ser da cidade, pode ser dentro da tua casa, por que não? Manda ali pra mim, então.
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0: Atlântida, Rádio das Nossas Vidas, muito bom dia, o despertador tá na área. Faltando aí 14 minutos para as 9 horas, tamo junto, a lida começou, segunda-feira também, ao som aí de The Killers, agora sim, Mr. Brightside, despertador que tá sempre junto, de Sicredi, abra sua conta, PJ, e na nossa pauta do dia, docile, gentileza muda tudo, experimente, tu participa ali no @carol.sanches, da nossa pauta do dia, mandando teu áudio, tá tudo bem, domingo tivemos aí uma baixa na seleção brasileira, uma grande baixa, aliás, né? Mas por aqui a gente tem sim orgulho de muita coisa da nossa terra e tu pode mandar no @carol.sanches o teu áudio contando aí o que que tu se orgulha da tua terra. Deixa eu ir com a Juliana porque eu tenho muito orgulho da nossa audiência. A audiência é ótima. Da nossa audiência que manda áudio e que interage no Despertaverso. Deixa eu ir com a Juliana.
1: Bom dia, Carolzinha.
0: Segundamos.
1: Juliana, aqui de Santa Cruz.
0: E aí?
1: Carol, o que eu mais me orgulho da nossa terra é o chimarrão.
0: Ah, boa.
1: Eu ainda acho que o chimarrão une as pessoas, dá uma sensação gostosa.
0: É verdade.
1: Uma sensação assim, pá, agora eu vou descansar um pouquinho, vou parar o que eu tô fazendo, vou curtir o momento, vou tomar um chimarrão.
0: Ai, que delícia, né?
1: Eu ainda acho que essa cultura é muito forte por aqui, tomara que continue assim.
0: Com certeza.
1: Beijo, boa semana.
0: Deixa eu ir com Alison.
2: Bom dia, Carol.
0: Bom dia.
2: Alisson aqui de Pelotas. Bom, ultimamente tá sendo difícil ser patriota, né? Se você é patriota demais, te associa a um lado.
0: Não,
2: se você
0: amigo.
2: Não é,
0: isso é outra vibe do despertador, não.
2: E se você vai pro futebol, aí é o que aconteceu ontem. Mas a gente sempre tá de pé, né? Esse que é o negócio, a gente
0: é
2: nunca desiste.
0: É isso aí, vamos se orgulhar.
2: Mesmo estando no meio dos tornados. Então, porque, né, verás que um filho teu não foge à luta. É isso. Valeu, bom dia, vamos pra cima.
0: Valeu, levantar. Meu amor. Temos muito que se orgulhar da nossa terra. Deixa eu ir com a Tainara. Bora lá, primeiro áudio.
3: Olá,
0: dela.
3: Bom dia, Carol, tudo bem?
0: Tudo, amor.
3: Olha, o que a gente tem que se orgulhar é o nosso X. Não
0: Ai,
3: tem igual,
0: sim.
3: né? Quando eu vou pra Santa Catarina, quando eu vou pra outros lugares, não tem. O X gaúcho é o melhor que tem. Bem molhadinho, aquela carne de guisadinho,
0: bem
3: coisa
0: molhadinha.
3: Boa.
0: Kikiki! Kikiki, tamo junto! Despertador, vai agora pra música e depois eu volto pra encerrar, mas pode continuar mandando e chegando ali no @carol.sanches. Bora agora de música! Sim, segundamos e a gente tá ao vivo aqui na Rádio das Nossas Vidas.
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0: 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Agora faltam 4 minutinhos para as 9 horas. Muito obrigada a todo mundo que interagiu e esteve junto do despertador, seja aí pelo Rádio Raiz, pelas nossas frequências, por todo o estado do Rio Grande do Sul, assim como ali no atlantida.com.br, no aplicativo. Quem também chegou no Instagram, no @carol.sanches, participou da pauta do dia. Sim, temos muito o que se orgulhar e eu me orgulho muito da audiência do Despertaverso. Então, vamos dar ele pra não tomar ele. Despertador volta amanhã ao vivo no mesmo lugar, no mesmo horário. E tu já sabe muito bem como chegar. Na sequência vem intervalo e depois hashtag Atlântida por toda a rede Atlântida com o teu comunicador local favorito. Vamos dar ele!
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5: Olha só a dúvida da Rita. Doutor, tenho tido dificuldades no sexo, sinto que não tenho boa lubrificação e fico meio ressecada. Isso piorou com a idade. Existe algo que eu possa fazer? Olha, sim, existem várias alternativas para você. Você tá contando que tem dificuldades na relação, possivelmente você não tá tendo uma lubrificação adequada. Isso pode acontecer por vários fatores, tanto psicológicos, você não tá relaxado o suficiente, você não tem intimidade com seu parceiro, você não tem tempo de preparação adequada para o sexo, de repente você não investe muito nas preliminares, ou existe também um componente biológico, talvez você contou que isso piorou um pouco com a idade, talvez você já esteja enfrentando alguns sintomas de climatério por diminuição dos hormônios dos ovários, e aí talvez pensar em estratégias como uso de lubrificantes vaginais no momento da relação sexual, ou de hidratantes vaginais mais no longo prazo, para que você melhore de alguma forma a lubrificação e a umidade natural da sua vulva, da sua vagina. Além disso, se você realmente está no climatério ou se aproximando da menopausa, eventualmente você pode pensar em terapia de reposição hormonal e para isso você precisaria discutir melhor as estratégias com a sua ginecologista. Tem dúvidas? Escreve para o @JairoBauerOficial.
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6: Claro, nesse inverno continuamos vivendo em manhãs geladas e também continuamos vivendo nessa hora da manhã trânsito bem carregado em alguns pontos da capital, como por exemplo na Carlos Gomes. Pra quem vai no sentido do aeroporto, tem fluxo bem intenso durante boa parte da sua extensão. Na sequência pela Dom Pedro II, aí sim as condições são boas. 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
0: Atlântida, rádio das nossas vidas, muito bom dia, seus lindos! Tá chegando na área o nosso hashtag Atlântida, a melhor playlist na melhor vibe do FM. Eu sou a Carol Sanches, arroba carol.sanches, ali no Instagram, que é por onde tu chega, manda teu recado e interage comigo nesta segunda-feira, porque sim, tu vai ter que trabalhar na segunda-feira, né? O meme lá, sabe? Agora 9 horas e 4 minutos, então, deste dia 6 de julho. Tamo muito junto nessa, começando mais um dia, mais uma semana. E agora aquele start real oficial, né? A gente já tá no segundo semestre, já estamos juntos. Então a lida segue e a nossa cabeça não pode deixar a coroa de princesos e princesas caírem. Somos divas divônicas, ok? Então tá bom. Conectando então o nosso 94.3 Porto Alegre, por aqui neste momento, capital dos gaúchos, com 12 graus. E a sensação térmica está de 9 graus. Mas tu me curte pelo nosso atlântida.com.br e aplicativo da Atlântida, daí bebê, todo mundo nessa. 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Pega teu café e vamos dar check, check, check nessa pauta, tá bom? Então tá bom.
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0: Atlântida, Rádio das Nossas Vidas. Primeiro bloco do hashtag Atlântida nesta segunda-feira já foi. A gente curtiu aí a Anitta com Ponto de Equilíbrio, Deus Existe, música que faz parte do último álbum da Anitta, o Equilíbrio. E estão dizendo que vem uma parte 2 aí do Equilíbrio, hein? Tô ansiosa, óbvio, né? A gente ouviu também a Rosalyn com Snap. Teve Travis McCoy com Bruno Mars, Billionaire, também Papas da Língua com Pura Ingratidão, sonzeira inédita do Papas da Língua. A gente ouviu também Harry Styles com As It Was, Kenzie, Face to Face, Charlie Brown Jr., Senhor do Tempo, e também Alex Warren com Ordinary. Tu ouviu aí, né? Já bateu o sinal das 9h30, isso porque vem intervalo e depois tô de volta com mais música, mais bloco do hashtag Atlântida.
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48: Madonna pode estar se preparando para voltar aos palcos em grande estilo. Te explico. De acordo com informações divulgadas pelo jornal britânico,

0: jornalístico Daily Mail, a cantora pretende lançar uma nova turnê mundial para promover o Confessions 2, seu 13º álbum de estúdio que chega às plataformas no dia 3 de julho. Segundo as fontes ouvidas, Madonna estaria especialmente motivada para retornar à estrada e apresentar ao vivo as músicas desse seu novo projeto em uma série de apresentações em arenas, incluindo uma possível passagem por Londres. Caso a nova turnê seja confirmada, ela sucederá The Celebration Tour, realizada entre 2023 e 2024. A série de shows celebrou os 40 anos de carreira da cantora e passou por arenas e estádios ao redor do mundo, totalizando cerca de 80 apresentações, incluindo o show em Copacabana em 2024. Confessions 2 é uma continuação direta de Confessions on a Dance Floor, um álbum lançado lá em 2005 e considerado um dos trabalhos mais aclamados da discografia de Madonna. E agora a gente fica na torcida para que ela realmente confirme essa turnê mundial. A linha Atlântida.com.br tem mais informações sobre Madonna, sobre outros artistas e tudo que tu precisa saber sobre o mundo do entretenimento. Corre pra lá. Eu sou a Babi e daqui a pouquinho tô de volta.
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4: Melhorou bastante a situação na freeway. Na chegada a Porto Alegre tinha muito congestionamento até agora há pouco, em função de ocorrências que tiveram mais cedo. Agora já não tem mais. Onde tem trânsito carregado aí sim é na Castelo Branco, durante boa parte da sua extensão em direção à Avenida Mauá. 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

0: Atlântida, Rádio das Nossas Vidas. Essa foi a Rihanna com Drake Work por aqui no nosso hashtag Atlântida. Teve Youngblood com Low Life também. Jota Quest, Acenda o Farol. Ouvimos o Justin Bieber com Daisies. Também Lady Gaga com Bruno Mars, Die With A Smile. E lá no início, nosso tema de inverno de 2026 é com os caras da comunidade ninjitsu. Agora, 9 horas e 59, ou seja, falta um minutinho para as 10 horas. Hashtag Atlântida, sempre Atacadão, lugar de comprar barato, mas calma que eu e o Atacadão a gente vai te trazer mais música, porque sim, o nosso Hashtag Atlântida tem mais uma hora só de música pra tu curtir e, claro, resolver tudo que tu tem que resolver aí do outro lado, seja ir pra academia, seja passear com o cachorro, seja lavar a louça, arrumar a casa, seja matar tudo que tá aí nessa lista de pauta e resolver todos os nossos B.O.s. Se tu tá fazendo isso do outro lado, pode ter certeza que eu tô fazendo esse lado aqui também, tá? Tamo junto nessa. Bora de intervalo e depois tô de volta com mais Hashtag Atlântida. Continua chegando ali no @carol.sanches e pra confirmar o sinal das 10 horas.
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18: Momento BR-116 aqui na Atlântida. Sempre importante falar sobre a movimentação pelas rodovias da região metropolitana. E nesse momento eu aponto para trânsito carregado na região de Canoas, na 116, no sentido capital. Tem alguns pontos com obras acontecendo, fluxo intenso próximo da estação Fátima, por exemplo. 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
2: 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Hashtag Atlântida na área, agora 10 horas e 7 minutos. Bora de Ariana Grande, Hey That I Made You Love Me.

0: Atlântida, rádio das nossas vidas. Essa foi a Lola Young com Messi, encerrando o nosso terceiro bloco do Hashtag Atlântida. Teve também Lizzo com About Damn Time. Curtimos Marcelo Falcão com Chorão, Legado. Também Tommy Richman com Million Dollar Baby. Olivia Need com... Nossa, confundi o negócio aqui. Olivia Dean com Man I Need. Nossa, eu li o primeiro nome da mulher com a última palavra do nome da música. Tamo bem, é segundo, né? É assim que começa a segunda-feira. Então tá, vai no choque mesmo. Também curtimos por aqui Ana Vitória com Vitor Clay, Pupila e Ariana Grande com Hey That I Made You Love Me. O sinal das 10h30 já bateu, ou seja, faltam 29 minutos para as 11 horas. 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Tá, tudo bem. O nosso Brasil. O Brasil foi eliminado da Copa do Mundo, porém, contudo, todavia, no Grupo RBS sempre tem mais Copa e a Copa do Mundo segue, é claro, mesmo com o Brasil fora.
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6: A previsão para a próxima quarta-feira é de tempo firme, com sol entre nuvens em Porto Alegre, mínima só de 5 graus, com máxima de 18. 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
1: Atlântida, rádio das nossas vidas, muito bom dia, faltando aí 23 minutos para as 11 horas, hashtag Atlântida tá de volta para arrematar antes do Bola nas Costas, então vamos de Somber, Back to Friends.

0: ouvinte da Rádio das Nossas Vidas. Esse foi Skank com Ainda Gosto Dela por aqui no nosso hashtag Atlântida, encerrando a melhor playlist das manhãs da Rádio das Nossas Vidas. Também curtimos Colomi com Causas Naturais, teve Glass Animals com Heat Waves, também Matuê, Will e Teto com Vampiro, Jack Harlow com Loving On Me e lá no início Rosé, Bruno Mars, Apatia e Somber com Back to Friends. Hashtag Atlântida que chega diariamente por aqui com Atacadão, um lugar de comprar barato, é o meu parceirão. E no sinal das 11 horas, eu, Carol Sanches, já te digo que fico por aqui. Amanhã volto com o Despertador e depois hashtag Atlântida. E agora, na sequência, deixa eu mandar um intervalo que depois tem bola nas costas e tem muito que se falar hoje, né?
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2: Os fãs brasileiros de K-pop têm muitos motivos para comemorar nesse ano. O segundo semestre de 2026 será marcado pela passagem de grandes artistas e grupos sul-coreanos pelo país, incluindo turnês mundiais, apresentações solo e participações em festivais. Entre os destaques está o retorno do BTS ao Brasil. Além disso, nomes como NTX, Jay Park, The Rose, entre outros, também desembarcam por aqui nos próximos meses. Do dia 21 de junho ao dia 31 de outubro, serão 26 apresentações espalhadas por diferentes regiões do país e a presença de algum dos maiores nomes da música sul-coreana. Assim, 2026 já se consolida como um dos anos mais movimentados para o K-pop no Brasil. Para saber mais informações sobre isso e ficar de olho nos shows que vão acontecer, entra em atlantida.com.br. Eu sou a Babi Bittencourt e daqui a pouquinho tô de volta.
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1: Atenção redobrada ao volante nessa manhã com chuva em vários pontos da capital e região metropolitana. Sempre bom reduzir a velocidade para evitar ao máximo risco de acidentes. Bom, tem trânsito intenso agora na Avenida Oswaldo Aranha. Para quem vai em direção a Protásio Alves, fluxo um pouco mais carregado no sentido dos bairros, portanto. 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

0: 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Até da música eu tenho raiva agora. 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Tá no ar o Bola nas Costas, 6 de julho de 2026. Clima de velório. Mas vamos lá. Não tem o que fazer. Tira essa merda aqui também. Vai.
1: Rodrigo Adams.
0: Comecei por ti que tu tem que dar explicação, Antilock. Que houve? Não abria certo? Não? Pera aí, só um pouquinho, fui eu aqui. Oi, agora sim, oi. Agora sim.
2: Ah, perfeito.
0: Fui eu.
2: Bueno, saluda a toda a gente que está escutando Bola nas Costas.
0: Aqui tu fala.
2: Ah, eu não falei ontem porque queria fazer cocô.
0: Ah, pois
2: então,
0: é.
2: Então, tinha que ir sair rápido a vestiário, problema de hemorroidas e tantas outras coisas que nós temos aqui.
0: Papelão.
1: Lele Bortolassi!
3: Bom dia, Brasil, bom dia, pessoal. Surpreendendo um total de 0 pessoas, né, cara? 0. Só que quem ficou surpreso com o que aconteceu ontem tava mergulhado no sentimento da Copa do Mundo, né? Eu tô 0 surpreendido.
1: Rafael de Velho!
4: É, surpreso não, mas frustrado, né? Frustrado, porque mesmo tendo jogado pouco, mesmo todas as decisões erradas, mesmo tudo, ainda dava pra ter vencido. Por incrível que pareça, dava pra ter vencido. E hoje a gente tá em coberturinha aqui, porque tá chovendo e chovendo bastante.
1: Carol Freitas!
5: Muito bom dia. Eu sou calejada com futebol, então a seleção brasileira não me abala em nada. Pra mim, segue o dia normalmente, tudo tranquilo. Juventude empatou ontem, é isso que me importa.
1: Vini Moura!
6: Ela conseguiu falar de Juventude.
0: No bom dia.
5: Jogamos ontem.
6: No cara, bom dia. Brasil poderia ter classificado mesmo jogando mal. E eu tô triste pra caralho, velho. Essa é a verdade.
0: Eu também.
6: Pô, podia ter classificado jogando mal, teve muita chance. Enfim, mas o futebol, ele é cruel, né? Quem não faz, leva.
0: Ah, e aí, senhores, por onde que a gente começa? Sim, vamos falar de Neymar, falar de Bruno Guimarães, vamos falar de Vini Júnior.
4: Eu resolvi fazer uma bobagem de vida. Tem que tomar choque. Eu abri o tweet e apareceu um tweet do Natan e já me dá vontade de bater nele. Ainda bem que eu não tô na redação.
0: Por quê? O que que ele escreveu? Vamos ver. Não, peraí. Assim, tu tem aí.
4: Pode até ser tweet retrô.
0: Claro que tem.
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1: Tweet retrô.
0: Já que não dá pra bater no Antelote, no Neymar, no Vini Júnior, nós vamos dar no Natan. 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
4: 9:30 da noite de ontem, o Natan. É. Brasil tomou 7 em casa, caiu para Bélgica, Croácia, Noruega. E tem gente que julga brasileiro que torce para Argentina, que além de ter ganho uma Copa, tem um dos melhores jogadores da história. Sim, aí o cara é colorado. O Inter foi rebaixado em 2016, tem que torcer pro Grêmio, que ganhou a Copa do Brasil. Ou o Grêmio, quando foi rebaixado em 2004, tem que torcer pro Inter, que ganhou o Mundial de 2006. Porra, tem que voltar à central de seleções. Já me irritei disso aí, já.
3: Eu vou dizer uma coisa pra vocês, cara. A cereja do bolo, pra mim, ontem, ela é aquela papagaiada que o Neymar fez no fim do jogo ali.
0: Bah, meu, esse que o Neymar nos apresentou.
3: E o pior é ver as pessoas defendendo isso, sabe? Cara, nós tava perdendo o jogo, tirando onda, perdendo o jogo.
0: Pega a bola e bota no meio de campo, filho da...
3: Isso, velho.
0: Porra, velho.
3: Mas é agora, mais do que a cereja no bolo...
0: É que não é difícil nos agradar, Carol. Não é difícil.
5: Assim, pô, o Neymar, o que foi o Neymar nesse ciclo de Copa? Ele chega lesionado, aí a gente começa. Não, porque agora o Neymar colocou o tênis, hein? Colocou o tênis, vamos comemorar. Não, aí, pô, agora colocou a chuteira. Não, agora tá conseguindo treinar. Não, agora tem condição de jogar um tempo. Meio tempo. Pô, aí ele entra ontem, faz todo aquele papelão. Tem um vídeo viralizando no Twitter que eu vi ontem à noite, eu acho, que era ele arrumando briga lá com o jogador da Noruega e o Endrick no auge dos seus 19 anos, tirando o Neymar e tentando botar alguma coisa na cabeça dele de centrado. E de, pô, a gente tá perdendo essa merda desse jogo aqui. Não vai se arrumando briga que a gente vai conseguir virar.

0: Carol, se ele tivesse feito aquele entreveiro enquanto ainda tivesse 0-0, beleza.
1: É, uhum. Dizer, é isso aí.
0: Alguma
1: é isso
0: coisa, aí. Sabe? Mas agora, com aquilo ali é a cereja do bolo, sabe? Tá 2-0, o jogo tá morto. Aí o cara faz o gol de pênalti, bateu muito bem o pênalti, não discuto isso, né? Agora, mais do que a cereja no bolo, que foi o que o Neymar fez, a cobertura do bolo é o que vem depois. Vocês viram Inglaterra e México?
2: Sim.
0: Vocês viram esse jogo?
2: Sim.
0: Cara, vocês viram a vontade dos dois times até o final do jogo?
2: É que me deu mais raiva depois.
0: Cara, os mexicanos, eles podem ter todas as dificuldades técnicas, as limitações técnicas, mas eles não se entregaram em momento algum, cara. Os ingleses, que têm mais técnica, que têm jogadores de melhor condição técnica, com um jogador a menos, sustentaram, aumentaram a diferença do placar, tava 3-1. Aí o juiz arrumou um pênaltizinho pro México, eu acho que não foi pênalti, tá? Mas beleza, cara, um jogo de alta competitividade, competitividade,
3: não é só...
0: foi algo que a gente não viu no Brasil.
3: Não é só competitividade, né, gurizada? O que a gente viu ontem foi o Brasil tomar um amasso com a bola no pé, essa é a verdade, né? Porque... A Noruega conseguiu fazer com que o Brasil tivesse quase 30% de posse de bola.
2: É isso aí.
3: Fato que não ocorria desde da Copa de 66, sabe? A gente tá falando de 60 anos atrás. O que a gente viu ontem foi um Brasil acovardado, um Brasil sem personalidade. Primeiro, na escolha do batedor de pênalti, que não é o Bruno, velho. Não é o Bruno, fez uma partida horrível ontem, tava fazendo uma ótima Copa do Mundo, deu tudo errado pro cara ontem. Isso é do jogo, isso é esporte. Isso é esporte, um individual e mal, e tu via que ele tava tentando, tá tudo certo quanto a isso. O problema é um cara, por exemplo, que tu tá esperando sempre, como o Vini Júnior, que parecia que, ah, qualquer momento eu resolvo, eu vou conseguir.
2: Bah, eu vou passar esse pano, eu não achei o Vini Júnior tão mal assim.
4: Ele devia ter batido
2: aqui. Eu vou dizer isso, cara, se o Endrick que faz aquele gol... Nós estamos aqui exaltando o Vini Júnior.
4: Como é.
2: O Vini Júnior, ele tem umas duas bolas que ele tá... Vamos lembrar o que, que é o nosso... qual é o nosso problema. O problema é que o nosso protagonista, ele é um ponta. Ele não é um centroavante e ele não é um camisa 10. O nosso ponta, duas vezes, ele faz uma jogada... Uma ele chuta, o goleiro defende. E na outra ele cruza, o chuta e ninguém empurra pro gol. E no outro passe, ele toca pro Endrick e o Endrick não faz, velho.
5: Não, mas assim, vamos lá, isso a parte...
3: Mas é dele que vai sair essas jogadas, né,
2: tá, cara? Tá, mas isso, eu te citei três, Adams. Três.
3: Mas eu te
2: que cito, mais que eu quero cinco, de um protagonista,
5: que não? Eu quero que ele pegue, cara, a bola, bote na marca e bata o pênalti.
0: Tá, gente, eu acho que...
5: O que o Kane fez ontem. Tava 2-1 pra Inglaterra, a Inglaterra tava com um jogador a menos e teve um pênalti. Imagina a pressão que tá. Aí o Kane foi lá e botou a bola no fundo da rede.
2: Eu vou passar esse pano. Quem bateu o pênalti foi o melhor jogador da Copa, que até o jogo de ontem nós tava todo mundo exaltando o Bruno Guimarães, que era o nosso melhor jogador.
5: Dúvida. Ele tava muito bem, ele era o melhor jogador do time.
2: E outra, o Vinícius Júnior...
5: Bateu o cara que tem 4 gols e não o que não
2: tem. Tá, mas o Vinícius Júnior falou tanto na zona mista, quanto depois do jogo, quanto o Ancelotti falou. Ele fez o que o técnico mandou. E aí, de quem que nós temos que cobrar? Do técnico, que acaba o jogo e ele coloca o filhinho dele pra dar entrevista.
6: Ah, meu, tu colocar, eu assim, guris, eu acho que...
2: Não, me pega pra caramba. Cara, acabou o jogo da seleção de velho, eu olhei pra TV e falei, quem é esse idiota dando entrevista? Eu não sabia quem era, meu.
6: Cara, eu acho que a gente colocar o holofote no Vini Júnior, acho que é precipitado. E até pegando o que o Lelê falou ali do início sobre
2: Carlo Ancelotti é o nome da nossa eliminação.
6: Sobre competitividade, sobre como os outros times correram. Cara, eu não acho que seja isso. Eu acho que de uma forma bem fria, gente... É qualidade também. Vamos lá, o Rafa falou o lance que o Vini Júnior colocou o Endrick ali na frente do gol. O Romário, o Ronaldo errariam aquele gol? Provavelmente não.
5: O Ronaldo errou na final da Copa.
6: Mas o que eu tô dizendo é que no fim ele fez, de velho. Ele de tantas oportunidades, uma entrou. Também imagine, é sobre...
2: O Endrick teve uma chance terminar, e ele não tem maturidade de qualidade pra fazer.
6: É sobre qualidade também. A gente teve várias Copas com vários craques decidindo a nosso favor. O Brasil sempre teve muita individualidade. Ontem a gente viu que, como falta na hora H, o cara que vai decidir. A gente não tem esse jogador. Então, por mais que a gente tenha várias críticas, a gente também precisa olhar e entender que, cara, é um momento que o nosso time, ele é um time bom. Claro que tem jogadores de nome, é óbvio que esse time jogando campeonato de clube amassaria todo mundo. É um time muito qualificado, e não vamos ser louco, um Brasil numa Copa do Mundo sempre vai ter vários jogadores muito bem cotados no futebol mundial. Mas como elenco para ganhar a Copa do Mundo, infelizmente a gente não tem, entendeu?
0: Qual era o grande debate do início da Copa, tu lembra? Todo mundo, a grande maioria da torcida brasileira perguntando, por que que ele não escala o Endrick? Por que que ele não bota o Endrick? Lembra? No início da Copa era esse debate.
2: Claro.
0: A resposta veio ontem, porque ele teve...

0: teve a chance de decidir, não decidiu. Por quê? Porque ele é um menino. Ele, é 18, ele tem 18 anos. Eu não posso cobrar no menino de 18, 19 anos que ele seja o protagonista num momento como aquele, porque a gente sabe que a seleção brasileira hoje, ela não é mais protagonista. O futebol brasileiro não é mais protagonista, gente. Vamos botar os pezinhos no chão.
1: E depois
0: olhem,
1: também...
0: Olhem a sequência de seleções que nos eliminaram nas últimas Copas do Mundo. Olhem. Essa seleção, hoje, no futebol de hoje que a gente tá vendo na Copa do Mundo, Marrocos e Noruega jogam mais do que o Brasil.
2: Tá, mas assim, é quando isso. O Brasil foi eliminado pra Croácia, né? Era um time muito melhor do que esse time.
0: Sem dúvida.
2: Da
0: sem
2: Noruega.
0: Dúvida.
2: A diferença é que a Noruega tem um cara que, meu, ele precisou de dois momentos pra fazer dois gols. Sabe? Tipo,
0: todo mundo sabe. Tivesse um desses momentos, sim, ele ia botar
3: o nosso
0: dentro.
3: Colega aqui. Que saudade de um centroavante.
2: O Eduardo Raquel falou uma coisa durante o jogo que é muito real. Cara, tu atira um tijolo na direção do Haaland, ele vai fazer alguma coisa.
3: Ó, guris, vocês estão picotando um pouco aí, vamos tentar estabilizar. Não, é que não tá dando pra entender nada. Por isso que eu interrompi. Tá. Não tá dando. Vai, Carol, enquanto eles tentam estabilizar.
1: Ontem, depois que o Endrick perde esse gol, ele tem uma outra oportunidade na área. Não é uma oportunidade clara, mas ele tem uma bola dentro da área e aí me parece, assistindo da redação, que ele tava nervoso de, tipo, eu vou tentar me corrigir pelo gol que eu perdi e vou finalizar agora.
3: Ele chuta de qualquer jeito e o Vini Júnior fica pedindo bola.
1: Exatamente, ele não passa a bola. E aí depois também ele é sacrificado quando o Neymar entra. Porque o jogo tem que... Afinal, né? Vai entrar o grande craque que todo mundo queria, que foi feito um circo porque o Neymar tinha que ir pra Copa do Mundo.
3: E aí, de novo, de quem é a culpa? Carlo Ancelotti.
1: Mas se ele não colocasse, a gente não ia... Tu não acha que todo mundo ia estar debatendo? Ah, mas se o Neymar tivesse
4: entrado antes... Mas tu acha que passa antes? Pelo Neymar a eliminação do Brasil?
1: Tu acha que não passa?
4: Eu acho que não passa.
3: Eu acho que passa. Eu acho que passa um pouco. Acho que passa.
4: Eu acho que não passa.
3: Os 20 minutos, os últimos 20 minutos, Vini, são os piores do Brasil no jogo.
4: Cara, eu não acho que passa pelo Neymar. Eu acho, inclusive, que é uma puta cortina de fumaça pra falar de várias outras coisas da seleção brasileira. E outro ponto, tipo assim, eu acho preocupante a gente não ter um jogador pra entrar em campo que nem o Bruno Guimarães e bater um pênalti com tranquilidade. Um pênalti que mudaria a história do jogo. Olha, só assim, só pra eu encerrar. Tipo, tu olha o Neymar batendo pênalti, ele com todos esses asteriscos que a gente tem, o cara chega e bate um pênalti diferente. A gente precisa desse tipo de jogador pra ir lá e bater um pênalti aos 7 minutos de jogo.
1: Mas aí vai manter o cara 90 minutos no campo só pra ele bater um pênalti.
4: Não, mas eu não tô... Mas, Carol, eu não tô dizendo...
3: Não, é que não é o Neymar, é outro.
4: É que eu não tô dizendo pelo pênalti e por ser o Neymar. Eu tô dizendo que, cara, pelo menos o cara consegue entrar em campo e bater um pênalti direito. Os caras não conseguem, velho.
2: A gente tá falando muito da atuação na Copa do Mundo e tal, mas a gente tem que avaliar o nosso ciclo de Copa, que foi uma merda. O Brasil ficou 2 anos e pouco sem um treinador, de fato, cara. Então, assim, tipo...
3: Que bom... Beleza,
2: eu concordo com o Gomes. Ontem a derrota tá muito na conta do Ancelotti.
3: Muito!
2: A estreia do Brasil também tá muito na conta dele. Mas, assim, o velho... Esse era o material humano que ele tinha. Ele foi perdendo jogadores.
3: Sei.
2: Ele perdeu
3: não
2: o
3: sei.
2: Militão, ontem... ele perdeu o lateral.
1: Não, ele perdeu o Estevão.
2: São caras
3: Rafinha,
2: da
3: Rodrigo.
1: Antes da Copa.
4: Ah, o nosso sistema defensivo eu acho... também uma peneira, cara.
1: Mas vai ter que ser renovado para a próxima Copa.
2: Que a gente
1: está só
2: personalizando as falhas, mas a principal a gente sabe, tem 3 letras, CBF. Que velho safado.
3: O que aconteceu?
2: Vocês viram na imagem?
3: Não.
1: Agora sim.
3: Agora deu pra ver. É que vocês picotaram. A gente ficou na dúvida se vocês estavam picotando, se vocês estavam esperando alguma coisa, a gente tá com um pouquinho de delay.
2: Mas tá picotando ainda um pouquinho.
0: Ô Vini, tu falou ali cortina de fumaça. Eu acho que a cortina de fumaça de ontem foi justamente a colocação do Neymar em campo. Porque quando o Ancelotti coloca o Neymar... E, cara, vamos combinar. A gente sabia que isso ia acontecer. Quando o caldo tivesse para entornar, o Ancelotti ia botar o Neymar. Ia botar. Porque senão ele ia apanhar. Entendeu?
2: E com toda a boa vontade do Neymar, ele entrou a milhão. Ele entrou um pouquinho antes da pausa da hidratação. Foi todo mundo ouvir. O treinador, ele foi aquecer, galera. Pois a gente tava vendo. Não sei se na TV apareceu isso.
3: Apareceu.
2: Ele tava dando uns piques e tal.
0: É justamente isso, cara, que eu quero falar. Eu acho que até aí...
2: Quando a bola
0: até
2: rolou,
0: nisso,
2: ficou ruim, cara.
0: Até nisso o Ancelotti errou ontem. Vocês viram? O Adams acabou de falar. Ele coloca o Neymar e o... Quem é que entra? O Neymar e o Danilo. O Danilo Santos. Ele coloca os dois caras um minuto antes... da parada para hidratação. O que que acontece na parada de hidratação? O treinador da Noruega explica pros caras tudo que vai acontecer com os dois jogadores que eles botaram. Ou seja, por que que não botou no por que não esperou a parada de hidratação? Palavra difícil.
2: Hidratação.
0: Sabe? Porque, pô...
3: Que a gente tava perdendo.

0: uma mudança dupla. Ele fez uma mudança. Não, tava 0-0 o jogo. É?
1: Neymar ele tava 0-0.
0: Quando o Neymar e o Danilo entram, está 0-0 o jogo.
2: Isso,
3: sim, tava 0-0.
2: Eu achei que tava 1-0.
3: Mas, meu, aí é impressionante, né? Eu não sei se o Diverio concorda, vocês também, né, gurizada? Mas assim, pô, velho, era visto que a gente precisava de pulmão no meio-campo. E aí tu começar o jogo com o Martinelli, que até assim, a meu ver.
2: Mas fez uma boa partida. Não, mas o primeiro tempo dele foi bom, ele cansou, velho.
3: É isso,
2: ele mas cansou. Só que
3: assim, cara, não era pra ele ter começado esse jogo, bah,
2: eu não
3: ele
2: acho.
3: Era pra ser o diferente. No segundo tempo, era pro Danilo Santos
0: ter começado. Mas é que ele fez o gol, cara.
3: Pra liberar Gurizar, o
2: Casimiro. Eu acho que a gente demorou a trocar.
4: Tem um outro cara. Erro de, pra mim... Pra mim, acima da convocação do Neymar, que eu entendo por essa ascensão. É, ele ficou sem jogador quando ele descobriu que o Igor Thiago não joga a bola o suficiente pra jogar na seleção brasileira e eu vou ser bonzinho. Tá? Quando ele descobriu que ele não joga a bola o suficiente pra jogar na seleção brasileira, ali terminou, ali ficou sem jogador pra botar. A única alternativa que tinha era o Luiz Henrique, que eu não sei o que aconteceu, sei lá, perdeu as forças, não jogou mais nenhuma vez depois do primeiro jogo. Ali acabou, ali não tinha mais troca pra fazer. E na substituição, o Endrick foi parar lá do outro lado, e aí o cara dribla o Endrick, passa por ele, aquela coisa toda. Então teve uma sequência de erros. Acho que talvez o maior arrependimento nem seja a convocação do Neymar, e sim não do João Pedro. Ter deixado o João Pedro de fora pro Igor Thiago.
2: Fez falta ontem, e aí eu concordo com o Vini quando ele fala de qualidade. Cara, a gente perdeu muita gente nesse ciclo. Cara, esse time era para ter só titular Militão, Rafinha e Rodrigo.
1: Estevão.
2: Pra gente lateral direito.
1: Wesley.
2: Então, cara, a gente perdeu 5 titulares, então é óbvio que faltou qualidade.
3: Ele é da função, não é o melhor do mundo, né, Gomes?
2: Mas ele é o da função. Ele é da função.
3: O Danilo
2: entregou.
3: Um dos piores jogadores do Brasil na Copa.
2: É, o Danilo entregou. O
3: Danilo tratou a bola da pior forma que um brasileiro pode tratar, que é de
2: isso.
3: Da forma quadrada.
2: Cara, totalmente
3: é aquele cara que dá o passe errado. Ele corre mal. É,
2: então, eu acho que parte da qualidade.
3: Ele pode sobrar, velho, mas pra isso daqui a régua é muito alta.
2: Acho que parte da qualidade a gente perde em lesão. É nítido, mas é também por causa de um ciclo de Copa atribulado, como bem o Adam salientou. E eu aqui tô dizendo, pra mim ontem a eliminação ela tá na conta do Ancelotti. Mas eu sou o mesmo cara que tá feliz que ele tá de contrato renovado pra 2030.
1: Mas quando ele renova, Rafa, ele também fala isso. Ah, talvez não seja essa a nossa Copa,
2: isso
1: porque
2: aí.
1: Daí não é o meu ciclo completo. Agora ele vai ter 4 anos, e aí bom.
2: É,
1: acho que daqui a 4 anos
2: isso
1: as
2: verdade.
1: Vão ser
2: isso é real.
1: Maiores.
2: Mas assim,
3: não pode ser imbecil também.
2: Mas assim, ao mesmo tempo a gente tem que entender o que a gente cobra do Brasil, sabe? Por exemplo, é a Noruega. Mas, cara, é uma oitava de final de Copa do Mundo, que agora tem uma fase a mais, e aí sempre vai ser complicado. Daí eu insisto. Cara, na hora que tiver a chance, tu tem que decidir. Vamos pegar o jogo da França sábado, que a gente teve a discussão, brincou aqui, a França. A França estava dando show na Copa. Olha o que foi a França contra o Paraguai.
1: Isso não foi pra prorrogação,
2: tipo
1: porque...
2: assim, exato, a Super França. O que aconteceu? Teve um pênalti. Um pênalti mandado, o Mbappé foi lá e bateu. Se ele erra o pênalti, o que acontece no jogo? Pô, complica, né? Já vai toda uma carga pro time que é favorito. Cara, por mais que o Brasil tenha todas as questões que a gente pontuou, que o lateral,
1: teve na
2: o
1: sexta,
2: zagueiro,
1: pra Cabo Verde
2: exato,
1: também, jogo cheio
2: o atacante, e entrou o cara que não tem qualidade. Cara, o Brasil teve as oportunidades dentro do jogo. O Brasil teve um pênalti aos 7 minutos.
3: Também acho.
2: Vamos lá, converter o pênalti aos 7 minutos, o que acontece? A Noruega tem que se expor, tu pô, joga mais leve, muda muita coisa. Então assim, eu repito, a própria...
3: A própria França,
2: que é muito melhor que o Paraguai, precisou de um pênalti, foi lá e fez o pênalti, acabou a história.
3: Só que
2: acabou.
3: A própria França tem três protagonistas ali, que é Mbappé, o Olise e o Dembélé. Aí beleza, aí Paraguai se armou pros três. Aí o que o técnico da França olhou e disse, não, Doê, vem. E aí, cara, em dois lances ele resolve o jogo. Ele resolve o jogo,
1: mas
3: porque...
1: é que a França é conjunto, que a gente falava...
3: É isso, tu olhou pro banco, e aí o cara que entrou resolveu. Se ontem o Endrick faz aquele gol, a gente ia estar aqui exaltando o Vini Júnior e o Endrick. Então, eu tô contigo, eu acho que o Brasil
1: e o
3: criou...
1: dizendo o Ancelotti colocou o Endrick na hora certa.
3: É isso, olha aí, ele sabe o que faz, colocou não sei o quê, e aí o Neymar ia entrar pra morcegar o jogo. Eu entendi tudo que foi feito, mas pra mim ontem tem culpa de Ancelotti. Neymar, pra mim ontem o Neymar, ele tira grande parte do mérito dessa seleção, que é correr. Essa seleção corria. E aí eu discordo do Adams, que ele diz, o Neymar entrou com vontade. Cara, eu pela TV, eu não vi essa vontade. Eu vi ele dando pontapé no Odegaard.
5: Eu não falei isso. Eu falei que ele foi aquecer com vontade. Sabe qual é que foi meu termo que eu usei ontem, Gomes, na saída do campo ali? O Neymar é uma carroça velha, cara.
3: É isso.
5: Sabe? Tipo, era outra.
3: E aí, ele entrou no aí outro giro, o time cara. Todo Rafa. Se desmanchou pra gente proteger o Neymar. Sendo que toda a Copa, o nosso time funcionou quando a gente, entre aspas, protegia o Vini Júnior, que era quem podia nos entregar alguma coisa.

0: E aí, quando o Hendrick tá no lugar certo, na hora certa, o Vini Júnior deu um passe pro Hendrick.
1: Tem só uma questão. Eu concordo que o Ancelotti foi mal e a gente é da nossa cultura a gente procurar culpados, tá? Mas eu vou manter aqui uma opinião que eu tenho sobre quando a bola tá rolando dentro do campo. E dentro do campo, treinador não faz gol. Ele ajuda a criar, né? No momento que tu tem um pênalti a teu favor e tu perde esse pênalti, e depois tu tem uma chance que um jogador entra cara a cara com o goleiro sozinho e também perde num jogo eliminatório contra o time do melhor centroavante do mundo, aí eu tenho que botar essa carga um pouco em cima dos jogadores também, cara. Porque o Ancelotti não bate pênalti, bate pênalti, e o Ancelotti é que bota o Hendrick pra jogar, e o Hendrick, na primeira bola que ele recebe, ele tem o um gol escancarado na sua frente pra fazer. Então, se o Brasil perde um pênalti, o Brasil erra um gol que não pode perder, isso dentro do campo, aí eu tenho que jogar essa responsabilidade pros jogadores, não pro treinador.
2: O que eu só acho é que chega na hora do... Quem tem mais chance de se recuperar é o Vinícius. Ele bate o pênalti. Se ele errar, beleza, tem mais 90 minutos pra se recuperar.
3: Parece que apertaram.
1: De velho, ó, a minha filha Juliana, um beijo pra ela, de 12 anos. 12 anos. Ela me mandou uma mensagem perguntando: papai, por que que não foi o Vini Júnior que bateu o pênalti? 12 anos!
2: E assim, na boa, eu entendo, não tem todas as estatísticas. Apesar de que nos últimos 5 pênaltis que ele cobrou no Real Madrid, ele fez todos os 5 gols, né? Então... sei lá qual foi exatamente essa estatística, mas ele tinha mais chance de se recuperar, e nessa hora, por mais que tenha sido definido, ele, se o cara tá que bem, velho, ele olha, okay, ó, quem vai bater o pênalti sou eu, como o Romário fez em 94.
0: Isso aí. Velho, mas aí eu discordo. Aí o Vini, erra e vai o Ancelotti pra coletiva e diz que era pro Bruno Guimarães bater e nós estamos aqui.
1: Azar, cara.
0: Não é azar.
3: Mas aí é o bom e velho sindicalismo. Eles estão se mudando, gente. Tem que ser o cara, meu. Na hora da pomada é o quente que vai, velho.
4: Não, mas se foi decidido antes do jogo que o batedor... ah, vai ter um pênalti, o batedor é o Bruno Guimarães. E outra, né? Um pênalti aos 7 minutos. E outra, vamos falar real, né, gente?
0: É um pênalti aos 7 minutos.
4: Um pênalti aos 7 minutos, o Bruno Guimarães não precisa do Vini Júnior pra fazer, né?
0: Bateu o sinal de 11h30, hino da Noruega, pra gente botar o rabo entre as pernas, baixar as orelhinhas, entender o tamanho que nós viramos hoje.
4: Ah, pega o remo e coloca no...
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5: 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Limite de 15 pilinhas. Não ganhou quem não quis ontem. Essa aí tava dada, era boia dada. Assim como era boia dada, como de velho. Tu que é o entendedor do negócio. Por que que a gente não investe mais em centroavante, de velho? Eu tenho uma raiva de perder pra time que tem centroavante, porque o meu time, eu torço pro Brasil e pro Inter. São dois times que não tem um centroavante há uns 10 anos, mais ou menos. Então me dá uma raiva. Eu fui eliminado pra Bélgica do Lukaku, eu fui eliminado pra Croácia, que não nos fez gol até, mas tinha o Perisic. Sei lá, o Perisic fardava nas últimas três Copas do Mundo na seleção brasileira, sabe? Aí agora o Haaland.
6: E agora vai ter Haaland contra Kane na próxima fase.
5: Exatamente, exatamente. Então eu tenho uma saudade de torcer pra um time que tem
7: vai
5: centroavante.
7: Vai ser 18 a 18 esse jogo. É.
8: Tem um tweet retrô. Ô, gurizada,
5: aqui. Opa, opa!
9: Ó. O passado te condena.
1: Tweet Retro.
5: Para GetNet e Solufix, nossos parceiros de Tweet Retro que já foram citados antes, mas sempre bom lembrar.
8: Cara, esse tweet aqui é muito bom, tá? É. De 4 de julho de 2023, o Guilherme Ritt escreveu.
5: Três anos.
8: Plot twist. É. A seleção de Fernando Diniz vai fazer 5-0 na Bolívia, no Peru e na Venezuela. Aí chega o Ancelotti e na Copa é eliminado pela Noruega. O torcedor brasileiro vai dizer que com o Fernando Diniz teria sido diferente.
5: Caraca! Porra!
8: Cara, é gênio, né?
5: 2023 não tinha a menor chance do Ancelotti treinar o Brasil.
8: Pô, faz 3 anos.
5: Nossa,
7: eu gostei do Gil do Vigor fazendo análise depois da partida. Faltou o Brasil botar quente! Faltou o Brasil botar quente!
5: Cara, o que
8: Chico
5: tem...
8: Barney foi destaque também.
5: Cara, tem um monte. Tem o Theo Becker cagando uma tese muito boa também.
7: Isso é do caralho.
5: Cara, é uma loucura, é muito bom. Isso, Copa do Mundo é legal por causa disso.
10: Eu mandei pra vocês no grupo ali que ontem, depois do jogo da Inglaterra com o México, que choveu bastante lá, né? E aí, na comemoração do.
5: Puta, eu vi isso.
10: Vocês viram o goleiro? É o goleiro, né?
5: Não.
10: Goleiro reserva.
5: É?
10: Não é goleiro reserva?
5: Não, não é. Deixa eu ver.
6: É o Henderson, né?
5: É o Henderson, é o volante, não é?
6: É o Henderson.
10: Henderson, né? Henderson, desculpa. Ele foi pular a placa de publicidade, escorregou e caiu e quebrou o braço, cara. Ele tá fora da
6: ontem,
10: Copa. É muito azar.
6: Ontem, né? A Inglaterra mostrou. Ontem, assim, ó. Eu não sei se vai ganhar, tá? Muito difícil, eu acho muito difícil que não seja a França campeã.
5: É.
6: Mas ontem eles foram. Ontem eles aguentaram. Sim. E assim, não era nem. A gente tava vendo o jogo da França com o Paraguai e a gente tava falando que o Paraguai não tava fazendo Libertadores, o Paraguai tava fazendo uma Sul-Americana contra a França. Todas as chinelagens mais maravilhosas que a gente gosta, tipo assim, fazer buraco na hora de cobrar pênalti, sabe? Umas chinelagens espetaculares, assim. Agora, o México não foi Libertadores, porque foi limpo o jogo. Guerra, mas limpo. E a Inglaterra resistiu, Terminou o jogo com os jogadores dentro da área, dando bico pra tudo que é lado, escanteio atrás do outro, goleiro.

0: na área. E eles aguentando, segurando, goleiro fazendo milagre.
1: Com um a menos, né?
0: Pô, foi muito, muito, muito forte a Inglaterra ontem.
2: É. Turma, uma coisa que a gente precisa pontuar também, que a manchete no mundo todo, principalmente quando o assunto é Copa do Mundo, foi a manchete do New York Times, né? A respeito da ligação que o Donald Trump teria feito com o presidente da FIFA para anular o cartão vermelho do jogador norte-americano.
3: Ô, Adams, desculpa te interromper, mas é que tá metalizando muito.
0: Eu completo pra ele.
3: Obrigado.
0: O Donald Trump fez, supostamente, segundo o New York Times, uma ligação pro presidente da FIFA, pro Gianni Infantino, que, né, tá com a cabeça baixa, para não dizer outras coisas, pro Donald Trump, e suspendeu o cartão vermelho. Na verdade, não suspendeu o cartão vermelho, ele só suspendeu a suspensão do Balogun, atacante dos Estados Unidos, que foi expulso no jogo contra que a gente tava vendo... Foi lá o jogo que... Não, vai jogar contra a Bélgica.
1: Ele foi isso. Ganhou da Bósnia.
0: Bósnia, da Bósnia, isso.
1: É, e tá. Ele tá liberado pra jogar hoje contra a Bélgica.
0: Perfeito. Na minha análise, a expulsão foi errada. Não era pra ter sido expulso. Ele não tinha o que fazer com a perna dele raspou na perna do adversário quando ele caía. Essa é a minha análise. A análise do campo e a análise do vídeo determinaram que ele foi expulso. Quando o cara é expulso, o cara tem que cumprir um jogo de suspensão, é normal. É normal em qualquer campeonato isso acontece. Quer dizer, quase qualquer campeonato, que eu vou chegar lá e já vou passar a palavra para vocês. Bom, a FIFA suspendeu essa punição, ele tá liberado para jogar, e aí obviamente tem muita repercussão. A UEFA se manifestou, as seleções se manifestaram, o técnico da Noruega ontem fez uma fala, eu achei muito interessante na entrevista coletiva, ele foi perguntado sobre isso, ele disse que isso era ruim até para os Estados Unidos, porque agora se os Estados Unidos ganharem da Bélgica, eles vão dizer, olha aí, ó, até esse tipo de benefício eles tiveram para ganhar esse jogo. Então, para todo mundo é ruim. E eu vou dizer, a última vez que eu tinha visto uma decisão tão esdrúxula, tão mal feita como essa, para vocês terem uma ideia, não é nem campeonato gaúcho, não é nem divisão de acesso, campeonato de... É na Copa ASEG. É só na Copa ASEG que consegue acontecer uma coisa que essa que a FIFA fez.
3: Não, é de cinema, é um papelão, uma várzea inacreditável.
1: Assim. Não, é, e assim,
3: e,
1: ô, Rafa,
3: e tem uma revolta geral. O técnico.
1: Isso.
3: O técnico adversário ali do. Putz, quem é que os Estados Unidos vai enfrentar agora?
1: A Bélgica.
3: Bah, ele veio com os dois pés, as duas mãos, assim, sentando o sarrafo na FIFA, os Estados Unidos, todo mundo, e fez bem feito, assim, porque não existe, velho. Não foi nem algo minimamente questionável, sabe?
4: É, o Diori ontem, ele fez um vídeo e explicou isso. E ele falou, né, por exemplo, aquele lance do Messi, que ficou se debatendo muito tempo, ele tinha que ter sido expulso ou não tinha na primeira fase. Foi definido dentro de campo que não, e deu, acabou, segue o jogo. É. Essa situação teria que ser igual, mas estamos falando...
1: Olha aqui, ó, a gente precisa falar sobre o que está acontecendo na arbitragem nessa Copa. Tem muitos erros e a gente não pode deixar, só porque foi lá na sexta-feira, que parece que faz duas semanas que aconteceu, o jogo da Argentina contra Cabo Verde, aquela falta não dada para Cabo Verde no final do jogo ali, mas uma falta assim, ó, escancarada. A falta que foi dada para a Argentina, que virou até meme na internet.
2: O pênalti que não foi dado, né, pro Brasil ontem, tiveram que provar.
1: Isso,
2: o pênalti que todo,
1: né,
2: mundo, cara, na arquibancada.
3: Não, disse pênalti, não, é inacreditável.
1: O pênalti de ontem e o pênalti da França, que foi muito pênalti.
3: Muito.
1: E os dois árbitros não deram, né? Então, assim, ó, com mais esse negócio da anulação da expulsão do jogador americano, que é um dos principais, se não o principal jogador da seleção americana.
3: É, o principal.
1: Olha,
3: o principal.
1: Podem me chamar de paranoico, etc. Mas os caras parece que eles estão querendo encaminhar uma final Argentina e Estados Unidos. Vamos ficar de olho.
3: Tá, vamos tentar olhar o copo meio cheio, tá? A gente tá aqui, ó, 41 minutos dando pau em Deus e o mundo.
4: Só... ontem.
0: Não, hoje é dia de lenha, Rafa. Não.
3: Tu acha que é dia de lenha?
0: Claro.
3: Quem não, mais?
0: Vamos lá. Qual é o debate que tu vai propor? Vamos
3: ver. Eu quero propor o próximo ciclo, porque é o que sobrou aí. E até ontem, quem foi... Não foi tu que disse, assim, que tipo, justamente por não ter o... Por parecer não ter o viés da brasilidade, assim... O Ancelotti, beleza, ele não falou na saída de campo, mas depois ali na coletiva, ele foi mais sensato do que a maioria dos treinadores. Foi tu sim que tu falou, que tu viu o Filipão, que tu, cara, viu o Tite, etc. Isso. E tu viu um cara já projetando o próximo ciclo, assim, falando sobre despedidas que vão ter ali na Copa. E é isso que eu queria propor, porque assim, a gente vai ter que remodelar meio time.
4: E muita gente não tem idade pra próxima Copa já também, né? Casemiro, Danilo, Marquinhos...
3: Quem com certeza tá fora. Eu acho que Danilo...
0: Os goleiros.
3: Danilo, Casemiro e o... Tu acha que o Alisson também vou...
0: Os três?
4: Acho que sim.
0: Tá? Acabou a idade.
3: Acho que sim. Tá, mas a gente mandou o Everton nessa? Acho que o Suárez...
1: Vamos pontuar, né? Se não fosse o Alisson, nós já tava perdendo no primeiro tempo, né?
3: Não, só ele tava jogando isso aqui, né? Cara, inclusive no lance do gol, velho. Eu tava vendo e estavam elogiando ele no lance do gol. Bah, temos que pontuar uma coisa, hein? Bom, que o Alisson tá jogando hoje. Ó, cruzamento na área, Haaland, gol.
5: Não, teve um outro lance, cara, que cruzam, que ia ser gol do Haaland já. É. Porque eu também, assim,
3: vai dentro da área, ele pegou. É,
5: esse gol, o primeiro gol da Noruega, ele tava já. Dava pra ver que ia acontecendo. É aquela coisa. Durante o jogo, a gente tá ali torcendo, a gente torce que não aconteça, mas agora, friamente, quase um dia depois do jogo,
3: tu começa a
5: ver, pô, os caras estão toda hora chegando na área, eles conseguem terminar todos os lances a Noruega terminava. Não era um lance, a zaga tirou, não, todos os lances terminavam. E aí teve um, cara, que o cara da Noruega cruza, e a bola tava indo pro Haaland, e o Alisson sai. E daí no ao vivo, assim, na primeira imagem, eu pensei, nossa, o Alisson tá louco. É. E aí no replay, cara, eu fui ver, se ele não sai e bota a mão na bola, era gol, porque a zaga do Brasil tava...
3: Toda desmanchada.
4: O Haaland falou.
3: Eu não cravo o Alisson fora.
1: A gente estava num lugar muito alto ontem vendo o jogo e é impressionante, assim, eles têm uma jogada que eles usaram muito ontem, que é aquele balão para cima que o Haaland recebe a bola de costas.
3: Pro pivô.
1: Podem pegar. Cara, todas essas bolas, todas, encostam dois jogadores da Noruega nele. Um pela direita e um pela esquerda. Todas. Por quê? Porque o Haaland vai ganhar. Ele pode não dominar a bola, mas ele vai ganhar a disputa física. Cara, é impossível tu ganhar dele na parte física. Ele é um gigante. Então a bola bate nele, mesmo que ele não domine, ela sempre sobra pra algum cara, porque sempre aproxima dois. E os brasileiros não viram isso o jogo inteiro, cara. A gente tava numa posição muito alta no estádio, então dava pra ver. Eu mostrei uma hora pro Adams e pro Raquel, ele tava com a gente. Cara, olha ali, cara. Tem sempre dois encosta e a bola sempre para pra eles. Então é aquela jogada. É o balão, a bola bate no zagueiro, que acaba fazendo um pivô, meio que sem querer até, né? Porque ele sobe pra disputar, a bola sobra e os caras já estão de frente pra chegar no nosso gol.
4: E depois do jogo também, o Haaland fala, né, que tinha que ser assim, porque tinha se falado muito durante a semana sobre os embates dele com o Gabriel Magalhães, e aí, bom, né, o que aconteceu? Ele levou a melhor mais uma vez, então ele até deu uma...
3: Não, mas tem até um lance...
4: Letrinha, postou na rede social também uma foto...
3: É, hora. Tem até um lance que o Gabriel Magalhães, ele perde inicialmente no corpo, e aí depois o Gabriel Magalhães dá o bote por baixo com o pé e a bola sobra pro Ødegaard, acho que é, e o Alisson faz uma defesaça também, que a bola quase passa pelo Alisson e ele cata ela depois. E cara, vamos ser sinceros,
4: não passou pelo Alisson a eliminação ontem?
3: Não passa. Eu não descarto o Alisson na próxima Copa por vários motivos. Primeiro, a gente levou o Everton não foi metade do goleiro que foi o Alisson, e a gente tá levando ele sem nenhum problema.
4: Mas será que o Alisson não vai querer encerrar o ciclo com a seleção brasileira?
3: Pode ser.
2: Dar uma acalmada, o cara tem uma história bonita na seleção brasileira, acho que ele também foi por conta disso, assim, pelo desempenho do semestre dele, aquilo que a gente sempre compra, assim, sabe, tipo, cobra, perdão, tem que levar os melhores do momento, aquilo e tal.
3: É que eu acho que tem uma passagem de bastão que não foi feita, o Adas.
2: Quantos anos tá o Alisson hoje?
3: 33.
2: É, não,
3: eu acho que... Eu
2: pra considerar, se ele estiver jogando em alto nível, é óbvio que ele vai...
3: Eu acho que eu sou sempre o cara, quando se fala de seleção brasileira, tem que ter uma passagem de bastão, tá? Tem que ter ali, vamos falar aleatoriamente, tá? Não, não tô dizendo que é o futuro. Carlos Miguel, Hugo, Neneca...
5: Nessa Copa falhamos,
3: né? Goleiros... Falhamos? A gente tem três veteranos no gol, a gente não sabe quem é o futuro goleiro da seleção. Mas acho que no futuro,
4: hoje,
3: o Alisson pode ser até banco, sabe? Pode ser até banco pra ajudar um cara ou pra estar ali.
5: Depende de quem vai surgir, né, Rafa?
3: Porque hoje não tem um nome incontestável.
5: Eu entendo.
3: Então eu acho que o Alisson, na próxima convocação, ele vai seguir sendo convocado.
5: É, eu entendo a bronca, mas assim, também é o que o Adams falou. Se o Alisson estiver ainda na próxima Copa jogando num Liverpool da vida, num time protagonista em Champions League, ele vai jogar. A não ser que também, cara, nesses próximos 4 anos surja um goleiro ou algum desses goleiros que a gente fala o nome também demonstre um desempenho
3: hoje
5: muito
3: não
5: acima.
3: Não tem. O Carlos Miguel joga no Palmeiras, o Hugo Neneca joga no Corinthians, nenhum desses caras teve desafio.
5: Não, ninguém toma chute do Haaland no dia a dia,
3: isso,
5: né?
3: É isso aí.
5: Essa é real, ali é chute do... Fala um jogador aí.
3: Borré.
5: O Borré chutando. Tá ligado?
4: Não, sei lá, mas eu acho que são...
3: Carlos Vinícius.
2: São casos e casos, a gente foi pentacampeão com o Marcos no gol, cara.
3: Não, mas a gente só tá dizendo, Adams, que não é natural. Eu vou te dar um exemplo clássico, tá? O Neymar aposentou, tá? É clássico. Não, o Neymar com 34 não fardou. Com 37, 38 não vai fardar. Só que a gente já tem ali...
2: Ontem nos bastidores ali pro Bruno Formiga, tem um vídeo que viralizou, ele dizendo, tá encerrado aqui, eu comecei aqui e tá encerrando aqui.
3: A gente já falou várias vezes. Por exemplo, é natural o Endrick ser a novidade, o Rayan sem a novidade.
5: Ryan.
3: O...
5: Ryan.

0: sei lá, o não, João assim, Pedro. Vamos lá. Sabe? Esse caminho tá encaminhado.
1: Tem que ter terceiro goleiro, beleza, mas tem que ter goleiro mais novo. Tá.
2: Tem que ter goleiro mais novo.
0: Mas tem que ter goleiro mais novo bom, né?
1: Tem que trocar os quatro laterais.
0: Os quatro?
1: Os quatro. Não sobra nenhum. Tá? Até porque o Ibanez nem lateral era. Então, vamos lá, troca os quatro. Talvez volte o Wesley, né? Que teve um azar nessa Copa que foi se machucar. Tem que trocar. O Marquinhos não vai ter mais, eu acho.
3: 36 anos.
1: Acabou a idade.
0: Mas será? Eu ia dizer, nós estávamos cogitando o Thiago Silva com 41. Será que o Marquinhos já foi?
2: Não dá.
0: Não dá mais.
1: Então, talvez seja o Militão. O Militão e o Gabriel Magalhães, talvez. Tá? Tem esses dois aí, são alguns dos candidatos. Tem aquele Murilo, que está agora no Nottingham Forest. Tem, vai aparecer
0: zagueiro. Zagueiro tem.
2: Gabriel Magalhães tem. O Militão vai estar, né? O Militão tem 28 também.
1: É, claro que é muito tempo, né? O cara tem muita coisa que acontece. Vamos dizendo na situação normal. O Casemiro e o Fabinho deu também.
0: Deu, vai ter, tchau.
1: Tem que achar novos. O Neymar, obviamente, deu.
0: Foi.
1: E aí tem uns jogadores que, talvez por insuficiência técnica, também não vão ser mais aproveitados.
2: Ah, o Paquetá
1: por
2: deu,
1: exemplo,
2: né?
1: Por exemplo, o Igor Thiago.
2: Ah, o Paquetá também deu, né?
1: Paquetá deu não, também. Assim, ah,
2: pelo amor de Deus.
0: Deu.
2: Vamos falar
0: deu.
2: Real, agora que passou.
0: Loucura, não, foi loucura
2: ele ser titular. Paquetá.
0: Foi loucura ele ser titular. Foi loucura, tá. Loucura.
2: Sacanagem. Tá, sim. Nós somos idiotas. Essa é a grande verdade. A gente é um bando de imbecil, porque assim,
0: mas
2: cara.
0: A gente é,
2: porque
0: gente
2: assim, é. O Brasil vai ganhar a Copa com quem? Com o Paquetá no meio. Não vai. Não vai, irmão, não vai. Ah, Vini, tu falou que o Brasil ia ganhar o Hexa. Eu falei porque eu sou louquinho, sou torcedor. Cara, é, não vai ganhar com o Paquetá, me desculpa, irmão. Choque de realidade em vocês. Ou a gente coloca um outro cara, um craque no meio Júnior, campo.
0: Paquetá não... aí,
2: o Paquetá tá na nossa musiquinha,
0: tá,
2: irmão.
0: Tá na música do MC Lobisomem, meu. Não podia ser campeão.
1: E assim, e alguns bonecos, algumas pessoas, uns bonecos, têm que assumir a responsabilidade de ser líder a partir de agora.
0: Vini Júnior agora.
1: Tá. Vini Júnior.
0: Agora começa a era Vini Júnior. Terminou a era Neymar.
1: Que eu acho que realmente, tá? Ele tem, não pode ser crucificado pelo que aconteceu ontem, porque errar pênalti é do jogo. Mas eu confio demais no Bruno Guimarães como uma peça para a próxima seleção.
0: Também.
1: Ele vai ter 31 anos, é um cara que se cuida pra caramba, é um cara que joga no Newcastle, que pode estar indo pro Arsenal. Ele é líder, é capitão do Newcastle, ele é um dos líderes da seleção brasileira.
4: Ele jogou mal ontem porque errou o pênalti, ele se afundou, cara.
1: Exatamente, cara.
0: Se afundou e depois teve um lance ali que ele chutou e aí nitidamente dá pra ver que ele tá sem confiança, ele tenta chapar a bola, sabe? Ele não é aquele cara que chega e não, meu, agora eu vou socar pra dentro
4: desse goleiro. A bola queimou no pé dele.
0: A bola queimou. A bola queimou.
5: Com licença, né? Se tu erra um pênalti numa Copa do Mundo com 7, 10 minutos, seja o que for, e te sentiu mal psicologicamente, chega pro treinador no intervalo, bah, mentira, porque eu não vou conseguir.
4: Cara, mas é que não é assim, cara.
0: Não, mas foi o que a gente elogiou do Casemiro no outro jogo contra o Japão. A gente elogiou o Casemiro justamente por isso. Ah, ele errou, depois ele falou, não, deixa comigo, eu vou. E aí foi lá e fez o gol e assumiu a responsabilidade. Eu concordo com
2: ele. Mas, velho, o Bruno Guimarães, por exemplo, baita jogador, mas ele tem que ser a árvore da apresentação de Natal. Ele não pode ser o protagonista, entendeu? Não dá pra gente...
4: Não, mas a gente não pode...
5: Quem é o protagonista da
1: Não, o protagonista não, eu digo como liderança.
2: Eu sei.
0: Como cara, ele pode ser liderança, não, mas não jogando no Newcastle. Agora ele tem que ir pra um time grande, um time maior, tem que melhorar as parcerias e aí...
1: Hoje, por exemplo, o Dunga. O Dunga não era um primor...
0: Ah, mas não dá, não é grande.
1: Mágico, mas ele era um líder, entendeu? Era o cara que todo mundo respeitava. Então, talvez nesse sentido que eu quero dizer, entendeu? Não de primor técnico.
0: Vai, agora
1: primor
0: técnico
1: é pra ser o Vinícius Júnior.
0: Vou sentar mais um sarrafo, então, Diário, já que tu queria sarrafo. Beleza, terminou a era do maior artilheiro da história da seleção brasileira. Zona mista, parceiro. Zona mista. Tá. Vamos
3: vergonheira também.
0: Vamos bater no peito aqui e dizer e anunciar a despedida, pedir desculpa. Falar, gente, não deu, tentei, não consegui.
3: Passou reto por todo
0: mundo. Passou reto por todo mundo, Neymar. Tinha que ser homenzinho, tá? Faltou ser homem, faltou ser capitão, faltou ser líder. Todo mundo pediu pro Neymar ir, porque ele era líder. Aí perdeu, fez o gol de pênalti, fez um papelão, uma fiasqueira, e aí na saída do jogo não falou com ninguém, baixou a cabeça.
3: O Bruno Guimarães falou
0: mesmo. Vai fazer postzinho no Instagram agora. Neymar, valeu, beijo, não volta. Valeu, abraço.
5: Publizinha.
3: Mas ontem eu achei que ele ia falar com o Nenê, porque a gente tava assistindo ali, tava uma TV em cada pós-jogo, e aí tava o Nenê, a Casa da TV tinha colocado o Nenê, eu falei, pro Nenê ele vai falar, com certeza, uma palavrinha ou outra, vamos ficar atenta nessa transmissão. Não falou pra ninguém, né? Só com o Bruno Formiga, que também é um que puxa o saco dele horrores, né? Então, por isso... Mas
4: eu acho que ali foi muito mais, assim, uma coisa de bastidor, né? Não foi uma coisa...
0: mas tem que falar. Não, tem que falar. Tem que falar. Era o último jogo, era dia de eliminação. Então, é dia dos cobra criado a falar. Bruno Guimarães, de novo, vou passar mais um pano. Ele errou o pênalti, beleza.
4: Pra mim, o Brasil caiu ontem de novo, não só por questões técnicas. Caiu também por falta de personalidade. Pra mim, esse é o grande ponto, velho. Porque se tu tem um pouquinho mais de personalidade, aquela defesa da Noruega é dura, que é um picolé de limão.

0: cara. O Brasil, quando quis, ali fez triangulação, chegou no fundo, botou bola na área. Faltou personalidade, cara. Mais uma vez a gente tá fora de uma Copa do Mundo, porque na hora que a pomada vem, na hora que fica quente o negócio, ninguém pega, põe a bola embaixo do braço e diz assim, ó, vamos lá, vai que dá, vamos fazer, vamos acontecer. Não tem isso, cara. Tu tem um capitão amorfo dentro de campo, tu tem a tua principal personalidade ali no campo, na hora do jogo, que era o Vini Júnior, não batendo pênalti, dando a bola na mão do outro batedor, que não tem culpa nessa daí, porque ele tentou fazer a dele. Faltou personalidade, velho. É isso que esses caras precisam entender. Por que que nos clubes eles têm personalidade e por que que na Copa do Mundo, a Argentina, cara, que daqui a pouco, porra, tem um extraterrestre ali, tá tudo certo, mas tem um bando de peão em volta, cara, desse cara. Só que todos os peões têm personalidade.
1: A gente,
0: velho,
1: cambaleou o tempo inteiro nas eliminatórias. Nós não cambaleamos, tá? Chegamos na Copa do Mundo e nos imbuímos do sentimento de uma Copa do Mundo, porque a gente vê aquela camisa amarela, ainda mais, eu digo, por nós que estamos aqui, né, cara? Uhum. E no estádio, ver a torcida e tal, a gente começa a se iludir. Uhum. Mas quando tu toma um banho de realidade, como foi o de ontem, que é simplesmente isso, cara. Nós tivemos as chances de matar o jogo e não matamos. Os caras tiveram e mataram. É bem simples. O futebol é muito mais simples do que a gente imagina.
2: Mas assim, é difícil levar a sério o discurso do Adams com essa peruquinha.
3: Agora tu veio. Agora tu veio.
4: E agora no Bola, o lance fudido. É brincadeira. Foi na tela aí o lance. É o lance fudido.
3: 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Quase 5 pro meio-dia agora. Começa a dar a fome, o cara lembra da massa Thai, lembra dos pratinhos da salada César da Petisqueira. Então, olha, Vini, parabéns. Ah, eu tô porque eu tô vendo o Odair Helmans ali. Eu tô vendo ali a horas.
0: Cid Moreira.
3: E chega a me dar um negócio. Assim, mas eu tô quietinho porque eu tô no papel do âncora. Ah, que bom que tu falou.
2: Não, ele tava bem aqui, foi, meu. Ele falou bem.
3: Só que mais de uma vez, velho, eu baixo a cabeça assim só pra ficar ouvindo, assim, porque eu não quero olhar pra ele.
1: Pede pra galera fazer o corte dessa fala dele, mas deixa uma fotinho assim, sabe?
3: Isso,
1: dele, assim, com o microfone na mão.
3: Que não
1: assim,
3: tem como levar a sério.
1: Não, assim, quando a live caiu.
2: Ô, meu, a fala não tem o que tirar. Não, tem uma vírgula pra colocar. Tá ótimo. Só que aí tu olha ali, tá?
3: Não, é o Clodovil ali. Não tem como.
0: Olha, meu amor. Acho que o Brasil não botou quente, hein?
3: Ah, já que a gente descontraiu um pouco, eu preciso rodar uma coisa aqui, porque todo mundo cobra, porque o Bola nas Costas, ele tem algumas leis, né? E uma delas, rodei o hino da Noruega, perdemos para a Noruega, porém, teve time jogando esse final de semana, Vini Moura.
2: Ah, é?

0: Ué? Conhece Sino?
1: Sino.
0: Chapecoense?
2: Chapecoense.
0: Porra, temos que falar da Chapecoense que ganhou do Grêmio.
1: Ah, mentira.
0: Não é possível, é verdade.
1: Começou, voltamos já?
0: Voltamos à realidade.
1: Voltamos com o pertinho.
0: Voltou. Leva consigo o coração de uma cidade. Agora.
1: Ah, meu, finalmente um âncora comprometido com as leis do programa.
0: Cara, até isso teve. E aí eu gostei.
3: Lembra disso quando a gente voltar ali.
0: Eu acho que foi o Duda Garbi, cara, que fez um stories falando assim, ó. Tentaram esconder o jogo do Grêmio. Botaram ao mesmo tempo do jogo da França. Só que eu sou louquinho, ele disse. Sabe qual jogo eu vi? Eu vi o jogo do Grêmio. E eu tô puto, eu tô arrependido.
1: Puta
0: porque
1: merda.
0: Nós perdemos pro 2-1 pra Chapecoense.
1: Porra.
4: Vai, eu não sei se você
3: se lembra. Comentou.
4: Era tudo muito triste ali.
1: E foi o Grêmio quente, né? Era o time quente, né? O Pavão que fez o gol do Grêmio, inclusive.
4: Foi, de falta.
1: Barbaridade.
0: O Pavão segue sendo...
3: Se o Brasil tivesse o Pavão ontem...
0: Ah, não começa. Não começa. O Pavão ontem perdeu por 2-1 pra Chapecoense.
1: Nem os dele quiseram ele na seleção.
0: Ah, não. Essa aí. Ai, que eu vou falar depois dessa?
2: Ó, bolãozinho, bolão do bola aí, por favor, né?
0: Bolão?
2: Pô, Portugal e Espanha hoje, meu querido. Hoje
0: ah, mas eu dei uma despilhada.
5: Agora é secar a Argentina, torcer pros melhores.
3: Nós temos um produto a ser entregue, sem despilhar.
1: Copa do Mundo. Ah, também tem isso, né? Aí a Argentina, ó essa chave da Argentina também. Ah, meu, quer saber?
5: Não, ontem eu ia torcer pro México se a gente tivesse classificado, mas daí como a gente caiu, eu torci pra Inglaterra pra ser

0: mais difícil pra eles ali na frente.
1: Pelo amor de Deus, cara. Olha os times que a Argentina pegou. Quais saiu também. A França e a Argentina, né? A França pariu uma bigorna contra o Paraguai. E a Argentina, assim, ó. O maior pecado da Copa do Mundo foi Cabo Verde não ter classificado.
2: É verdade.
0: Pô, e o Messi com 200 anos jogando os dois tempos mais toda a prorrogação.
3: Que é isso, rapaz?
4: Os morrinhos do Bola.
2: Vamos lá, porque tem hoje Portugal e Espanha. E Portugal, vocês viram a troca de farpas do Cristiano Ronaldo com o Marcelo Beckler?
1: Ah, eu vi.
2: Que
1: eu
2: coisa
1: vi.
2: Linda, como é bom uma fofoca, né? Vai, ele falou, não, dá de pergunta pra aquele ali que não gosta de mim. Aqui, tudo. Ah, qual é a coisa mais difícil aos 41 anos numa Copa, Cristiano Ronaldo? É falar com jornalistas que não gostam de mim, tipo tu. É maravilhoso, eu cara. Vai, que coisa maravilhosa, cara. Então tá, 4 da tarde, Portugal e Espanha, Lelê.
5: Pode ser o último jogo da história de Cristiano Ronaldo nas Copas.
2: Que anunciou, ao contrário do Neymar, olha só, ele foi antes do jogo, da coletiva, dizendo, ó, eu tô com 41 anos, é a minha despedida, é a minha última Copa, depois disso eu não tenho... Ah, mas ano que vem, na próxima Copa é Portugal. Não, eu não vou jogar, eu tô fora.
5: É uma outra forma de gerir a carreira, vamos combinar.
2: Ah,
5: vamos
2: pois
0: combinar.
2: É.
0: Você quer comprar o Cristiano Ronaldo?
2: Cara, não, não, não, eu tô só dizendo o que eu espero de um líder, que é o que os gurias... Claro. A gente tava batendo aqui numa tecla, a mais falta líder. Que faz um líder. Então, é impressionante como nesse caso um português tinha razão, né, é sobre verdade. Liderança.
5: Assim, né? Ó.
6: Não és líder.
2: É cara, foi exatamente essa analogia que eu pensei. Tá, vamos lá, faltar 30 segundos, Portugal e Espanha.
5: Vou botar 1-1 nesse jogo.
6: 2-1
1: para Espanha. 3-1 Espanha. Cara, estamos falando do jogo que sai a campeã do mundo, né? Então...
2: Forte, hein, broxo?
1: Olha, cara. Portugal 2-1.
2: Forte, hein, broxo?
0: 2-1 para Espanha.
2: 3-2 Portugal. 3-2 Portugal. Tá? Senhoras e senhores, esse foi o Bola nas Costas. Hoje meio clima de velório, meio deprê, né? Mas
5: vamos arrancar. Vamos encerrar com a palavra do mister, né?
2: Vamos arrancar essas bandeirinhas daqui agora.
5: Não falou bosta nenhuma hoje, botou teu filho pra falar
2: hoje. Cheguei aqui, um monte de bandeirinha do Brasil, queria quebrar toda a redação já. Uma última palavra, mister.
7: Ah, se Alejandro puder botar Laura Pausini pra mim.
2: Não, hoje é Rafinha Menegazzo. Rafinha Menegazzo comanda o Discorama.
7: Ah, me encanta. Então eu quero Australian Crow. Vai slide up.
2: Red Hot. Uma palavra pra resumir o sentimento do brasileiro agora, Antielocchi.
7: Duas palavras, ok?
2: Ah.
7: Uma merda.
2: Tchau.
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9: E eu aproveito a minha volta antes de começar o Discorama pra atualizar a situação da BR-116 em Canoas. É que tem trânsito lento no sentido Porto Alegre, na altura do viaduto da Avenida Inconfidência, em função de obras que acontecem na região. 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
6: Para. Vamos nós hoje!
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6: Meio-dia e 5 minutos, bom início de semana pra todos nós. Uma ótima tarde de segunda-feira pra quem já almoçou. Quem não almoçou, beleza, tamo junto, igual. 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Se persistirem os sintomas, o médico deverá ser consultado. Mas a gente repete a citação aqui. Agora tem o Lobão com Me Chama, o acústico para MTV lá em 2006.

É o Discorama na Atlântida. Pode pedir teu som. Te convido a contribuir com o Discorama aqui no @rafinha.menegasso. Desse som lá de 1998, Goo Goo Dolls. Trilha do filme City of Angels, A Cidade dos Anjos.

do discão Love, que tem Revolution, que tem Chiselle Sanctuary, Fire Woman, lá de 1985, que solzeira tocando no discorama. 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Se persistirem os sintomas, o médico deverá ser consultado. Meio-dia e 21. Atendendo a pedidos da galera no arroba rafinha.menegazo. Pediram em homenagem à vitória da Inglaterra, né? E já tem o teaser do documentário do Oasis nessa volta.

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5: A previsão para a próxima quarta-feira é de tempo firme, com sol entre nuvens em Porto Alegre. Mínima de apenas 5 graus, com a máxima chegando aos 18. 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Já eu volto com mais informações.
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14: É o Discorama na Atlântida, 27 minutos para 13h. A 1 tem o Pretinho Básico, até lá atendendo a pedidos da galera por todo mundo. Rapaziada que ouve pelo aplicativo ou pelas antenas da Atlântida, no @rafinha.menegas, te convido a pedir o teu som, bem como este aqui do Arctic Monkeys, Do I Wanna Know.

Legião Urbana, um clássico da banda. Ainda é cedo, 6 minutos para 1 da tarde. 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
1: Clássico, ano 19. 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
2: Olá, muito boa tarde, amiga e amiga ligados na Atlântida. Estamos chegando com o seu pretinho básico do dia 6 de julho de 2026 para os biscoitos Zezé. Carinho que vem de família há 58 anos. Já vamos colocar aqui a mesa família do pretinho básico para nossa audiência. Muito boa tarde, Vini Júnior.
3: Ô, Alexandre. Tudo bom?
2: Por
3: boa tarde.
2: Por que tu não bateu aquele pênalti, Vini Júnior?
3: Ah, devia ter sido mais rebelde,
2: pô,
3: né?
2: Pô, tinha que ter sido total rebelde ali e batido o pênalti, Vini Júnior.
3: Você no pretinho hoje.
2: 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Não, calma aí. Também não, não exagera. 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Rafinha Menegazzo, boa tarde.
4: Boa tarde, Alexandre. Vamos pra cima.
2: Obrigado pelo discorama, hein?
4: Que isso, nosso programa, Alexandre.
2: Sensacional o discorama de hoje. Parabéns.
4: All right.
2: 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Rodrigo Adams e Lelê, ainda nos Estados Unidos, só que agora o gostinho na boca é outro. Boa tarde, garotos.
5: Como é que tá, Alexandre? Tudo certo?
2: Tudo certo. A voz de velório dos dois tá louco.
5: Não, cara. Só surpreende quem não acompanha o futebol, né, cara?
2: Tá certo, Lelê.
5: É uma constante do futebol brasileiro desde 2006, quando cruza um europeu, volta pra casa.
2: É isso aí.
5: É bem simples. O futebol é muito mais simples que a gente imagina, né? Tem chance de matar, não matou. Voltou pra casa.
2: Mas pelo menos nós temos o técnico garantido já até 2030. Muito boa tarde, Ancelotti.
6: Boa tarde a toda a gente que está escutando o Pretinho Básico.
2: Não aguento mais ouvir a voz desse louco.
6: Aí
2: ontem nem falou depois do jogo.
6: Quatro anos.
2: Imagina eu, Alexandre.
6: Tem teatro de bebê, tem tanta coisa para ser. Não.
4: É verdade.
2: 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Muito boa tarde ao produtor do programa, Rafael Gomes.
3: Boa tarde, Alexandre. Boa tarde. Eu já tô tirando a decoração do estúdio já, né? Papelão.
2: Acabou essa palhaçada aí. Acabou essa palhaçada aí. 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Que foi isso?
3: Ah, eu tirei o Neto Fagundes de camisa da seleção, tava me irritando.
2: Te irritou também, tá bem, tá? Não tem problema. Hoje vale tudo. Hoje não tem problema nenhum. Lele Adams, tragam pra gente aí qual é que é a ambiência. Onde é que vocês estão aí, cara? Estão no hotel? Que lugar é esse?
5: A gente tá no nono andar do hotel porque finalmente um dia aqui que as nuvens tomaram conta do céu, né? Ah. E a temperatura ficou mais amena. É, começou a chover bem forte ontem depois do jogo e nós estamos aqui no nono andar, numa sala assim, certo, que é mais ou menos a suíte do Mister aqui, né?
2: Certo.
5: E aí eu pedi pra ele licença pra poder fazer aqui, em vez de fazer no saguão lá do hotel. O clima é esse total de fim de festa, né, Alexandre? Porque a torcida, ainda mais nós aqui, né, mergulhados no clima de Copa do Mundo, a gente vai pro jogo, vê a torcida, aquela multidão com a camisa amarela e ganha uma, ganha duas, ganha três, tu esquece os problemas e acha que vai dar, né?
2: É verdade.
5: Mas aí quando tu cruza uma seleção... Né? Do primeiro nível, né, cara? Cara, eu vou te dizer assim, a minha percepção, assim, Alexandre, eu acho que passou já da hora da gente se dar conta que o Brasil hoje faz parte da segunda prateleira do futebol mundial, não faz mais da primeira. A gente tem que parar com esse negócio porque eu tenho cinco estrelas. Cara, enquanto a gente ficar nessa marra de que temos cinco estrelas...
4: Só no passado, né?
2: E outra, né, sexta. Cinco estrelas, tinha, né? Conquistou as cinco estrelas com um outro elenco, né? Bom, com uma outra qualidade de atleta, né?
4: Com personalidade.
3: Personalidade, que é o que falta e é o que nos tirou de mais uma Copa. Exatamente. Do Mundo.
5: Ontem nós vimos a sexta eliminação seguida para um time europeu, porque é sempre assim, cara, a gente fica tirando onda, porque o futebol brasileiro isso aqui, mas quando tu bate de frente com o futebol europeu, o nível de profissionalismo dos caras hoje é outro. E, Fetter, pra completar, não é nem a cereja do bolo, é a cobertura do bolo, é ter visto ainda México e Inglaterra ontem, os mexicanos com toda a sua limitação técnica,
3: dando a vida.
5: Dando a vida, né? Então, tudo bem, tiveram arbitragem meio do lado deles, mas os ingleses também, dando a vida como se estivesse jogando um campeonato sul-americano, jogo de Libertadores.
3: Mas mais do que isso, Lelê, Cabo

0: Verde e Argentina.
1: Tá, Cabo Verde. Esse é o jogo da Copa. É verdade.
0: Verde, esse um é o time jogo mais fraco tecnicamente de todos os classificados, faz um golaço na prorrogação, dando um, dois toques na bola com tranquilidade, chamando a responsabilidade.
2: Mas também
0: a
2: nossa seleção não zero tem pressão, né, cara?
0: Zero
2: pressão. Tá aí, só que daí na hora do aperto, quem define é quem tem uma qualidade. É. Foi o que aconteceu com todo mundo.
1: É. Ontem especialmente, né?
2: Ontem especialmente.
1: O Haaland toca duas vezes na bola, tem gol e faz dois gols.
0: Mas todos esses jogos eliminatórios, eles estão sendo um gol de diferença. O Brasil perdeu pra Noruega, um gol de diferença. O México ganhou perdeu pra Inglaterra, um gol de diferença. A Argentina, Cabo Verde, um gol de diferença. Tá sendo tudo assim.
1: Agora uma coisa que a gente não pode deixar passar, né? E é muito delicado, né?
0: França falar e o sobre Paraguai, isso. Mesmo
1: França coisa. E Paraguai, jogaram jogo de Libertadores, França e Paraguai, né? A gente não pode deixar passar um detalhe, assim, que faz toda a diferença, né? A gente estava comentando fora do ar aqui, errou o Mister colocar o Neymar naquele momento do jogo. O Neymar entrou e esculhambou o jogo do Brasil, total.
2: Trotando, né?
1: E também o Neymar, agora falando do Neymar, né? Nunca mais nós vamos falar do Neymar na seleção. O Neymar não acabou, graças a Deus, a era Neymar na seleção, porque o Neymar não fez nada na seleção. Essa é a real, né? Em Copa do Mundo, especialmente. O Neymar, ele pega pra ele a briga do jogo de ontem. Quando ele vai bater o pênalti, fica com aquela patuscada com o goleiro.
0: Show do eu.
1: O show do eu. E depois que ele faz o gol, ele ri como se ele tivesse virado o jogo. Como se ele tivesse... Ah, então tá, aqui sou eu, fiz o gol de pênalti, viramos o jogo e vamos pra cima. Cara, não. Ele não
3: se
1: fez
3: fizesse
1: isso.
3: Aquela patuscada enquanto, logo que entrou, tivesse 0-0 pra desestabilizar os caras que estavam mandando no jogo, eu tava fechado com ele. Mas fazer a patuscada com 2-0,
1: fechado,
3: tomando
1: Lelê.
3: Um baile. Cara, 34% de posse de bola da seleção brasileira contra a seleção da Noruega.
2: Desde 66,
3: ou a gente cai na real, ou nós vamos cada vez mais lomba abaixo no futebol mundial.
2: Mas é um problema que não começou no dia de ontem, né,
3: claro,
2: gente? Vale lembrar que o ciclo de Copa foi bem acidentado. O Brasil teve Fernando Diniz como treinador, depois teve Dorival Júnior. O Brasil se classifica.
0: Teve até o Ramon como treinador.
2: O Brasil se classifica, Rafinha, na quarta ou quinta posição para a Copa, mano, do Mundo. Sabe, foi tudo aos trancos e barrancos. Aí, beleza, chegou o velho agora. A gente sabe que ele é um dos maiores da história, isso daí não tem, não é o cara querendo defender o personagem, ele é o cara mesmo, e ele vai ter 4 anos pra mostrar que é o cara agora, porque ele vai pegar um Brasil que nunca ficou tanto tempo na seca, um Brasil que tem talento ali, mas agora ele vai ter que trabalhar a personalidade desses jogadores.
1: Mas Adams,
2: porque esses jogadores, eles se entregam, eles se enfiam a cabeça no gramado, Alexandre, no primeiro sinal de fraqueza. Futebol,
4: principalmente assim, na seleção, no clube de cada um, eles dão a vida.
2: Claro, todos
1: é isso que
2: nós
1: eu queria dizer.
2: Amamos futebol e esportes em geral, e a gente sabe que a linha de um adversário para o outro, ela é muito tênue e ela é muito mental. Ela é muito mental. Os jogadores do Brasil, com a camiseta mais pesada da história, mais importante de todas, eles se entregam no primeiro erro.
1: Mas o Adam, só para voltar no Ancelotti ali, só para não deixar passar, uma coisa, cara, uma coisa, é tu treinar um Bayern de Munique, um Real Madrid, um Paris Saint-Germain, um Chelsea ou qualquer clube de qualquer lugar do mundo com um trabalho consistente diariamente, semana a semana, mês a mês, ano a ano, todos os dias respirando o ambiente, o mesmo ambiente todo mundo. Outra coisa é treinar uma seleção, que tu tem que trazer um cara de cada lugar do mundo, um cara com cada cultura diferente, joga em clube diferente, língua diferente, tudo diferente. É diferente o Ancelotti na seleção mundiais, brasileira.
0: Né? Hã? O clube é uma seleção mundial, onde tu seleciona o melhor de cada país pra formar um time.
1: Exato.
0: Já no teu país tu tem que lidar. Por exemplo, a Noruega. O Haaland joga no Manchester City, com os melhores na volta dele. Na Noruega...
2: Mas tem uma diferença numa coisa.
0: Na Noruega, ele é o cara e ali ele tem que resolver. Por isso que a Noruega joga de um jeito diferente.
2: Os times que o Ancelotti treinou são melhores que o Brasil.
0: Exato.
2: Mas são melhores porque tem dinheiro infinito, eles machucam, eles vão lá e contratam.
1: E porque tem sequência no trabalho, é isso que eu quero
2: tudo
1: dizer,
2: bem,
1: tem sequência no trabalho.
2: Mas tem um detalhe, isso não é passar pano, eu também acho que ele errou no primeiro e no jogo de ontem, tá? Acho que ele errou muito feio. Mas tem um detalhe muito importante, ele perdeu caras fundamentais que poderiam ter transformado o jogo de ontem.
4: Sim, 3 no mínimo.
2: Sabe?
4: Sim.
2: Então...

0: meia dúzia.
1: Só que com dinheiro, ele diz assim, ó, bah, perdi meu lateral direito, quem é o cara aí que tem contrata. No scout? Vai lá, é. Contrata.
2: Mas outra coisa, né, que também é, esse é um pensamento que eu tenho há muito tempo falando de futebol. É, tem momentos que o treinador não entra em campo, ele não faz gol, ele é ajuda aí. A criar gols, né? A partir do momento que tu tem um pênalti, e depois, mesmo que tenha perdido o pênalti, né, que já é um problema, não tem nada a ver com o treinador, tu tem uma chance de matar o jogo como é aquele lance do Endrick, e aí a gente tá falando de um menino de 18 anos, não vamos crucificar ele também, mas tu tem as chances e a bola não entra, aí tu não pode culpar o treinador.
0: Tá certo.
3: Esse fator
0: tá
3: é muito importante. Lele,
4: é que no final das contas é isso,
1: quando
4: cara.
1: Tu tem um cara que define, tu ganha o jogo. É.
4: O Brasil
1: define,
4: pagou então. Pra ver e viu.
1: É isso aí.
2: Muito bem. Todo mundo sabia que o Haaland ia fazer gol ontem. Todo mundo. Ele tem mais gol do que jogos. Se deu uma radiada. Vocês olhem com calma depois o segundo gol do Haaland. Eu até vou mandar um
0: sozinho,
2: link pra vocês.
0: Sozinho, cara, no meio do mar.
2: Isso, tem 4 ou 5 brasileiros na volta dele e ninguém cola.
3: Mas no porque primeiro é a mesma coisa.
4: De cabeça é a mesma coisa, primeiro, tem 4 na área.
2: Primeiro, ele tá caminhando. Primeiro ele ganha. Né? Ele ganha na imposição física e na esperteza dele, porque ele é muito esperto. Os caras da Noruega sabem que precisam jogar bola numa determinada área, da área que ele vai cabecear de qualquer jeito. Beleza. Mas o segundo gol é que me impressiona, ele receber a bola no meio de 5 brasileiros e ninguém chegar junto no cara, ele vai guardar.
0: É isso aí. Cara, 1h20 era isso. Eu acho que agora a Copa do Mundo segue. Vai seguir torcendo agora pra quem, Lelê?
2: Torcendo.
0: Ah, quero que ganhe esta seleção. Qual?
2: É que assim, cara, né? Eu gostaria muito, assim, que o Argentina não ganhasse, né?
0: Certo.
2: Eu gostaria muito que a Argentina.
4: Vai, eu sou argentino agora. Eu gosto dos caras.
0: Rafinha Argentina.
2: Eu acho que a Copa do Mundo agora é pra ver quem é que vai derrotar a França, né? Que é a grande favorita mesmo. Que tem a parede uma bigorna pra ganhar do Paraguai.
0: Tá, e tu vai responder ou não?
2: Ah, cara, eu gostaria muito. Eu acho que o Cristiano Ronaldo mereceria ganhar uma Copa do Mundo. Então eu vou torcer pra Portugal. Vou torcer pra Portugal.
0: Adams, pra quem tu torce agora, Adams?
5: Ah, já vou torcer para Underdog Norvas. Noruega. Seria bonito para o futebol lá.
0: Tá bem, falou, certo. Tá justo. Rafinha Argentina, Vini Moura, pra quem?
3: Ah, pelo bem da história, Cristiano Ronaldo com Portugal.
0: Cristiano Ronaldo com Portugal. Gomes.
6: Noruega,
0: tá certo.
3: Ah, tu quer perder mais uma vez?
0: Tá.
6: Não, eu quero perder pro campeão, velho. Eu gosto de ser eliminado pro time campeão.
0: Faz uma certa...
6: Pra o Haaland empilhar mais 10 gols agora até a final e a gente dizer, bah, meu, aquela Copa do Haaland não tinha como nós ganhar.
0: Não tinha como isso aí. Tá bem. Então tá.
5: Bom, então, Alejandro.
0: Eu vou com o Rafinha pra Argentina.
6: Não, eu gosto. 2 xarope.
4: Mas por que 2 xarope?
6: Não sei torcer pra Argentina. Não existe torcer pra Argentina.
0: Não existe, cara. Não existe torcer pra Argentina contra o Brasil. Aí, ok.
6: Não existe.
0: Tá, mas para um pouquinho. Agora tem Argentina e Colômbia. Vocês vão torcer pra Argentina?
4: Claro.
0: Óbvio.
4: Tá louco, meu. Por que eu tenho que agradar os outros? Colômbia, velho. Eu acho a fuder o jeito que os caras jogam, o jeito como eles
0: se entregam pro futebol, cara.
4: Eu sou fã do Messi.
0: Messi, Maradona, Passarela, Batistuta.
4: Todo mundo que tem um cara pica tá passando.
6: Eu respeito, mas não quero nunca que eles ganhem.
2: Beleza. Eu só quero deixar registrado aqui, tá? Que nem eu deixei no bola. Com a anulação da expulsão do jogador dos Estados Unidos.
0: Ah, sem isso, sem falar nisso, né?
6: Saiu uma nota oficial agora do Infantino.
2: Sim, fica claro que os caras estão fazendo uma... vocês viram a Argentina e Cabo Verde, né? Tem uma falta escancarada no jogador de Cabo Verde no último lance do jogo que o juiz não dá. Tem um monte de lancezinho esquisito. Os caras estão desenhando para chegar a uma final Argentina e Estados Unidos.
4: Os Estados Unidos não tem time pra chegar na final, nem aqui, nem na China.
6: Não tem como.
4: Não tem como.
2: Tem arbitragem do lado, estão mexendo no regulamento.
4: Não tem.
0: Tem o Trump.
6: Ele admitindo publicamente que ele...
4: Sim, mas agora tem uma nota,
6: viu,
4: Rafa.
6: Um cartão vermelho e não sabia o que se tratava. Quando ele descobriu, ele disse, eu liguei pros caras e falei, não, tá errado, não foi nem falta.
0: Inacreditável. Olha,
4: a gente recebeu aqui a nota.
0: Isso aí pra mim, vamos combinar, isso aí pra mim acabou a Copa do Mundo aí.
4: Acabou aí a Copa do Mundo.
6: É a vaga das
4: antes de começar o Pretinho, minutos antes a gente recebeu uma nota, eu vou ler só um trechinho de 3 linhas aqui, tá? Sim, isso é o Gianni Infantino, presidente da FIFA, justificando. Não, para os jornalistas que estão credenciados.
0: Tá.
4: Sim, discuto regularmente assuntos relacionados à Copa do Mundo da FIFA com o presidente dos Estados Unidos. E sobre este caso, recebi de fato uma ligação do presidente Donald Trump. Assim como recebo ligações de chefes de Estado, autoridades governamentais, blá, blá, blá, blá, blá, blá, blá, blá. Durante essa conversa, expliquei que havia um processo jurídico em andamento envolvendo os órgãos judiciais independentes da FIFA e que o

0: caso seria decidido no momento oportuno pelos órgãos competentes. É assim que funciona o sistema da FIFA. Esse é um princípio que sempre defenderei.
1: O pênalti do Paraguai e o pênalti do Brasil ontem tiveram que ter o auxílio do VAR, sendo que foram dois pênaltis escancarados. Foi muito pênalti, pênalti do Paraguai na França. Foi muito pênalti, pênalti do Brasil, ontem.
2: Mas depende da posição que tu tá, cara. Pra tu ver o pênalti no Brasil, tu tem que ver a imagem de frente.
3: É, e tem um momento ali que eu acho até que ele tocou na bola antes.
2: Pois é, mas não tem problema, Féter. Mas tu tem a dúvida, tu vai pro VAR, o cara deu.
1: Não, mas é que aí que tá, Rafinha. O pênalti que é do Paraguai na França, ele é escancarado. E o do Brasil tem o toque na bola, mas o toque na bola não te permite fazer a falta
2: não,
1: depois.
2: Tudo bem, mano, mas eu
0: o
2: não
0: cara
2: vejo
0: da Inglaterra foi expulso ontem, ele dá um carrinho triperigoso, ele deu o primeiro na bola.
4: É inacreditável. Eu muito vou voltar, bem. Né?
3: A Copa do Mundo segue até o dia 19 de julho e a gente vai vivendo as emoções, agora menores as emoções, né? Mas de qualquer forma é sempre legal ver um jogo
2: piorar,
3: de futebol desse nível.
2: Volta Inter e Grêmio na sequência.
4: O Grêmio perdeu pra Chapecoense no final de semana.
3: Nossa senhora, agora tem Mirassol joga com
2: e Grêmio.
3: Com Grêmio também.
4: Isso. Ah, tá. Copa do Brasil.
2: Dia 17.
3: Hoje, 6 de julho de 2026, é o dia da criação do IBGE.
4: Uau.
3: É o Instituto Brasileiro de Geografia e Estatística. Por que que foi criado o IBGE no dia de hoje, Gomes?
4: Ué, eu não sei por que que foi criado, eu sei que foi criado no dia de hoje.
2: Agora, bebe, todos os dias a gente tá te perguntando, tu tá trazendo.
4: Não,
2: a sim.
4: Pergunta é...
3: Hoje é o dia da fundação?
4: Isso.
3: Ah, bom. Então,
4: a pergunta sempre é, por que que é no dia de hoje
2: por
4: comemorar?
2: Por que o dia de hoje é
4: hoje
2: esse
4: a pergunta
2: dia?
4: Mudou. Eu não sei.
3: Mudem as perguntas.
2: É. Ah, mas daí...
3: O petinho básico de hoje é o Ringo Starr. O Ringo Starr da família Marques Garcia, do Uruguai. Nossos ouvintes no Uruguai. O Ringo Starr tá... Olha que lindo o Ringo Starr. É um Border Collie?
2: Parece, né?
3: Lindo. Ringo Starr. 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
4: Não, mas hoje me pegaram também. Né? Eu procurei um coelho. Eu não achei um coelho.
3: Me pegaram. Funny Bunny, alimento para coelhos e também pequenos roedores.
2: Ah, certinho, hein?
3: Da Supra Pets.
4: Legal, hein? Olha só, não tinha um coelho no nosso e-mail.
3: Não, tá bom.
4: Tinha tartaruga, tinha cavalo.
3: O que que dava pra gente combinar com o marketing lá do nosso patrocinador? Eles mandam todas as frases que eles têm.
4: Ah, que essa era nova.
3: E nós adequamos ao bichinho do dia. O que te parece?
2: Parece fácil.
3: Parece fácil, né? Muito fácil. Mas vamos tentar. Ouvinte aniversariante, Juan José Ribeiro Pereira. Ele é engenheiro mecânico aeronáutico mineiro, morando em São José dos Campos, São Paulo, fazendo 28 anos.
4: Nossa, ele é engenheiro. Massa, e ainda trabalha nas minas. Meu Deus.
3: Como?
4: Ele é engenheiro e também trabalha nas minas, cavando.
3: Não, ele é engenheiro aeronáutico e nasceu nas Minas Gerais.
4: Ele trabalha no céu e na terra, olha só.
3: Isso, Sandrinho, isso.
4: Nossa.
3: Isso, Sandrinho.
4: É polivalente.
3: Aniversariantes famosos de hoje, TZ da Coronel. O rapper TZ da Coronel fazendo 25 anos.
2: Ah, me pegou aí.
3: Não, cara, eu não sei nem quem é, cara, na boa.
2: Sabe,
4: da cena, da cena nova do trap, ele tem uma certa relevância, mas não tá na prateleira aí do Matuê.
2: Tá no Brasil, hoje em dia na Copa, na segunda prateleira do rap.
3: Isso aí. O TZ da Coronel.
4: Ele é o Nelly.
3: Mas parabéns pra ele, né? Parabéns pra ele, saúde e vida longa, sucesso, né? Pô, óbvio, não estamos aqui pra detonar o cara, só não sabemos quem é.
2: Já detonamos, assim, né? Não sabemos quem é.
3: O ator Kevin Hart.
2: Olha aí. Oh.
4: Esse é fenômeno.
3: 47 anos hoje.
4: Maior que Denzel Washington.
0: Me encanta. Me encanta a segurança de shopping,
4: É, exatamente. Muito maior.
3: Aliás, os atores vendo o jogo ontem.
4: Muito fera.
3: DiCaprio.
4: Tobey Maguire.
3: Daí o Woody Harrelson.
4: Aham.
3: O Chris Rock.
4: Meu, aí tem que precisar falar, né? Só o Brasil pra juntar uma galera.
3: O Jay-Z. Não,
4: né?
3: Basta estar em Nova York pra ir no jogo.
2: Não, para. Eu acho também.
4: Não, o Brasil é uma gripe, cara. A seleção brasileira é uma gripe.
3: O Jay-Z. O Jay-Z é empresário de 6 jogadores da seleção 6. Brasileira.
1: Isso. Aí, exatamente.
4: Tem respeito.
2: Entre eles o Vini Júnior.
4: O Vini Júnior também. Perdeu um dinheiro ontem.
3: Aliás, as bets ontem, hein?
2: A banca paga e recebe.
3: Que loucura.

0: tá de aniversário também o 50 Cent, que é rapper, fazendo 51.
1: Pai do TZ, né? Da Coronel.
0: Os 50 centavos, não.
2: Não, não é.
0: O músico Toquinho, brasileiro, fazendo 80 anos.
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0: Sylvester Stallone.
2: Porra!
0: O ator Sylvester Stallone fazendo 80 anos.
2: Tá bem
0: pra 80 anos. Não, tá não, mandando
2: não.
0: Muito.
2: Não? Tu se não segue ele no Instagram?
1: Não, não.
2: Assim, não, ele tá
1: a harmonização
2: bem...
1: facial dele não ficou legal. Não,
0: mas é que isso... ele tem 80 anos, Vini.
1: Não. Tá, mas é que ele parece um quadro pintado. Não, assim, gente, tudo bem que ele tem 80 anos.
2: Não é tudo bem, cara. Tu com 80 anos vai estar liquidado.
1: Meu avô tem 80 anos.
2: Tá bom. É sério? Nós vamos, tá.
1: Primeiro que a cut de ébano, ela dura mais.
0: Isso é verdade.
2: Mas não adianta ter a cara bonita e o shape um horror.
0: Isso é verdade.
1: E não adianta ter o shape um horror e a cara uma chave.
2: Eu prefiro ter o shape legal.
0: Vocês não sabem a alegria do meu parceiro de quarto aqui de Copa do Mundo, quando esses dias ele foi pro quarto e descobriu que tava passando rock em sequência. 1, 2, 3, 4, 5, 10, 20. Cara, ele não saiu mais do quarto, cara. Tá louco?
4: Lelê, tem um canal. Eu não sei qual é que é o canal, mas tem um canal na Claro TV, é 600 e alguma coisa, que passa 24 horas por dia. Velozes e Furiosos.
2: Puta merda, meu Deus.
4: Todos os filmes da franquia, um atrás do outro.
0: É legal.
4: Várias vezes eu paro e fico vendo.
2: É legal um. O resto parece que tá jogando videogame.
4: É do jogo. Aliás, mandar um abraço pra galera lá da Claro. Nossos ouvintes aqui, parceiros, André do Marketing e toda a equipe. George W. Bush. O político americano fazendo 80 anos hoje.
2: Não vou mexer muito com isso aí.
0: Né? Quando a gente chega lá no aeroporto da...
3: Aeroporto é o nome dele.
0: De Houston, né? Tem uma foto dele lá. Tá. Frida Kahlo, pintora mexicana. Ela não faria, né? 119 anos hoje.
3: Não faria.
0: Pereceu em 1954, a Frida Kahlo.
1: Pô, que pena, né?
0: Maravilhosa.
2: Ah, um dia a gente morre, né?
1: Meus pêsames.
2: Bons pais.
1: É que ela morreu há muito tempo.
0: É bastante tempo, né? 59. Tempo. Aliás, 54.
1: Meus pêsames, assim.
0: Enfim.
1: Calma também.
0: E agora a gente já entra aqui nos destaques. Aê, Berbão. E aí, Sandrinho, tudo bem?
2: Boa tarde.
0: Tudo certo. Um abraço para nosso querido colega Léo Oliveira, que tá com uma coisinha na garganta, né?
2: Influenza.
0: Perdeu a voz, né? Não, não é influenza.
2: Influenza B.
0: Não é. Rabo perdeu a voz, só perdeu a voz. Tá trabalhando muito com a voz, então uma hora a voz falha. Golpistas usam deepfake para fazer mulheres se apaixonarem por um príncipe. Como é que é?
1: Tem um golpe que a gente já está acostumado, que é o golpe do deepfake, né? Que uma pessoa se passa por outra e tem os famosos. Ficou famoso aqui em o caso de Erechim com o Brad Pitt, etc. Só que agora tem um príncipe que está sendo costumeiramente sendo usado como isca para mulheres no mundo todo, tá? Que é o príncipe Hamdan bin Mohammed. Ele tem 17 milhões de seguidores nas redes sociais e é solteiro. Consequentemente, golpistas no mundo todo usam imagens dele, justamente por ele ser um influenciador também. Ele tem muito conteúdo virtual, muito conteúdo digital, então fica mais fácil para que os golpistas tenham arquivo em áudio e vídeo dele para fazer uma deepfake.
2: E nós temos a imagem dele para dar uma olhada?
1: Não, não temos, Martinho.
2: Tá, mas daí...
1: Tá.
4: Olha no Insta dele aí.
2: Não, eu não mexo o telefone quando eu tô no programa.
4: Cala a boca, tu mexe.
1: Mudou hoje, então?
2: Mudou hoje? A partir de hoje.
1: Como é que é o nome? Jalim Rabei
4: Mohamed.
1: Hamdan bin Mohamed.
0: E o nosso colega da técnica aqui, o Hamdan Miranda.
1: Não, é Hadam.
0: Ah,
1: é
0: Hadam. Abraço, Hadam.
1: E aí, ele é o príncipe...
3: Ryan.
1: Ele é o príncipe herdeiro... Príncipe herdeiro de Dubai. Logo, quando o rei falecer, ele será o novo todo-poderoso,
0: o novo The rei, né?
1: De um dos países com mais dinheiro no planeta.
0: Ah, que loucura.
1: E ele hoje é solteiro.
2: Olha
1: então,
2: aí, ó.
1: Então o que que os golpistas estão fazendo? Estão fazendo como se ele usasse o Tinder e conversando com mulheres ao redor do mundo, dizendo que ele pode dar uma vida de rainha, de princesa pra elas.
0: Tá, e o que acontece?
1: Mas que elas precisam pagar uma taxa.
0: Ah, tá.
1: Que é a certidão de casamento de membro da realeza.
0: Claro. E ele, que é um grosso, um indelicado e um insensível,
2: cobra
0: não poderia pagar essa taxa. Ele cobra da mulher.
1: Ele alega que é uma taxa.

0: taxa a ser paga em cada país. Ah, então, por exemplo, tem mulheres nas Filipinas, certo, na China,
1: ele mandou
0: no Brasil.
1: Um boleto.
0: Quase como se fosse isso.
2: Código de barra.
3: Não, o Pix, é o Pix, cara.
1: De chinelagem.
0: E aí tem mulheres no mundo todo caindo, e aí a CIA, o FBI estão atrás disso. E um dos países que mais dá esse tipo de golpe, o golpe deepfake, é a Nigéria. Que os maiores especialistas em se passar por outra pessoa com inteligência artificial hoje estão na Nigéria. Específico. E é de lá que vem grande parte dos golpes. Aliás, tem mulher brasileira que passa por isso costumeiramente, dizendo que um sheik árabe é um príncipe, tá querendo buscar ela e fazer com que ela seja multimilionária. Só que assim como os homens que acham que a mulher bonita tá dando em cima deles e caem num golpe, as mulheres têm vergonha de dizer que acreditaram que um príncipe estava interessado por elas.
1: Tá muita bem. Oferta, né? Muita oferta, tu tem que desconfiar.
3: Quando
1: sempre.
3: Quando dá fé demais, até o é santo
1: assim, desconfia. Um príncipe vai atrás de ti. Cara, se o príncipe ele vai largar um avião na tua rua pra te buscar.
2: Não, primeiro, um príncipe não vai querer nada contigo. Parte desse princípio.
0: Fala por ti, Alexandre. Eu tenho talentos que tu desconhece.
2: Não, um príncipe não vai querer nada contigo, desculpa.
1: Não dá pra mim pra dizer que nunca. Tem que pensar, pensa numa
2: cara,
1: mulher
2: específica. Estatisticamente, as pessoas que mais... A convergência entre as pessoas se dá entre pessoas que estão próximas fisicamente.
3: É, Vini, isso ele tem razão.
1: Não, Alexandre, um príncipe desse com milhões, ele já não tem o que fazer no país dele.
0: Ele quer brincar.
1: Isso eu tenho certeza, que ele dá uma volta ao mundo.
0: Claro!
3: Tem amigos que circulam nesse meio pra trazer essa tua tese, né?
4: Tá bem. Não vai escolher o Natica enviar. Ah,
1: você tira o cara pra trás.
0: É isso.
1: Mas beleza.
3: Olha aqui, ó. O cara tem um país inteiro, tu vai querer que caia esse Miguel.
4: Santa Antônia da Patrulha.
1: Tu acha que o cara não quer sair?
0: Esse príncipe deve jogar o Orvi.
1: Irmão, vamos falar.
0: Eu vou conquistar 24 territórios,
1: irmão. Não precisamos longe. Não precisa ser
3: milionário. Mas tu tem que estar no meio um pouquinho. Ele tem que ter um raio. Ai, ali, opa, aquela
1: Raya.
0: Raya. Rafinha, até era solteiro, tem a Santa Catarina, para.
1: Vamos pegar.
3: Para de falar coisa que você não sabe da
1: Copa
3: vida do cara.
1: Copa do Mundo, o nome dele é Neymar Júnior. Cara, esse cara, ele tem lance...
3: Mas ele é brasileiro, né? Não, o brasileiro, ele é um fenômeno no
1: isso
3: like.
1: Isso é verdade. Isso é verdade.
3: Mas Neymar sabe é um fenômeno no like.
1: Alexandre, sabe
0: o
1: como
0: é que funciona? O Lelê era solteiro e dizia que pegava avião pra ir pra Salvador, não foi, Lelê?
3: Você tá no mesmo país, cara.
1: No teu iPhone...
2: Não vou negar.
1: No teu iPhone, tu consegue colocar... Tu consegue colocar tuas fotos e teus prints por localização.
4: Habla mais, Vinícius.
3: Ah, o garoto tem todas as fichas na mão.
1: O que um cara como o Neymar faz, tá? Ele tá lá no Instagram dele em Paris. Vamos lá que ele tá no PSG ainda. Ele tá lá no Instagram dele em Paris, olhando o Instagram
3: dele.
1: Não tá
3: mais, tá no Santos.
1: E aí o algoritmo dele, que a gente sabe como funciona o algoritmo, te entrega um monte de conteúdo.
2: Claro.
1: Ele olha lá e pensa, olha aqui, ó.
2: Aqui eu quero.
1: Sandrinho, Porto Alegre, né? Sandrinho, Porto Alegre. Ele printa. E coloca o Sandrinho na localização da pasta Porto Alegre.
3: Ô, louco, mano.
1: Um dia, o Neymar vai estar em Porto Alegre. E ele pega, abre essa pastinha chamada Porto Alegre e vê ali.
4: Sabe, vai rodar PlayStation com as
3: mulheres. Ele tá numa pesquisa que com toda a credibilidade
1: e aí ele
3: da informação.
1: Sandrinho. Direct em Sandrinho, olha só, vou fazer um evento pós-jogo.
3: Esse é o jornalista Vini?
1: Esse é o jornalista Vini, com a informação em primeiro lugar.
0: Diz que ele entende.
1: Ele olha
0: ali. Com o Vini.
1: Ah, Sandrinho, ó, pós-jogo vai ter uma resenha no bar tal, a gente vai fechar um espacinho ali, se quiser ir, levar uma amiga, fica à vontade.
2: Maravilhoso.
1: E deu, aí aconteceu.
2: Vou pegar o gancho do evento para trazer o próximo destaque. Uma idosa, uma senhorinha de 96 anos, influencer, é ameaçada de expulsão do asilo onde vive por promover festas bem agitadas, regadas a álcool.
0: A dona Lilian Droniak, conhecida como Grandma Droniak, ela mora em Shelton, que fica em Connecticut, nos Estados Unidos.
4: Bom cigarro, me encanta
0: Shelton. E aí, ela aos 96 anos, tá com quase 13 milhões de seguidores no TikTok.
2: Não é possível.
0: O que ela conseguiu fazer? Ela conseguiu monetizar, mesmo morando num asilo. Porque ela mostra, ela é mal-humorada, assim. E aí as pessoas começaram a engajar muito no conteúdo.
4: Olha aí, Lelé.
0: Então ela começou a ganhar dinheiro. Véio. O asilo é um dos mais caros possíveis da cidade, se não o mais caro do estado, que é onde ela paga 12 mil dólares por mês para estar lá. E aí ela começou a promover festas com a ajuda do neto dela, que é o responsável por comprar bebida, por contratar DJ, por trazer convidados.
1: Vai lá na venda pra vó.
0: Exatamente. E ela faz verdadeiras festas para que todos os parceiros dela de asilo também possam se divertir.
2: Certo.
0: O que, que o asilo disse? Que tem muito álcool nessas festas e que isso não faz bem para os moradores do asilo.
2: Pô, mas os caras estão com 90.
0: Aí ela disse exatamente tantos, isso. Cara. Eu tenho 96 anos, eu pago $12 mil para vocês. Eu pago uma vida para todo mundo se divertir.
3: Sem trago, né?
0: E vocês estão enchendo o saco. E aí tá tendo uma briga, assim, porque o asilo quer expulsá-la. E ela diz, vocês não podem me expulsar. Eu tô pagando, tô fazendo tudo que dá pra fazer. E tá todo mundo feliz.
2: Feliz, é.
4: Todos ela me representa. Ela me representa. Eu vou ser igual a ela quando eu for.
2: Eu também, Lelê.
4: Semana que vem, ah.
2: É amigo do pai. O pai de um amigo meu já fala isso aqui várias vezes, cara. O cara começou a fumar com 95 anos.
3: Deixa
2: o cara fumar, velho. Nunca fumou na vida.
3: Já fumou.
2: Nunca. Sempre bebeu só vinho e água na vida.
4: Perfeito.
2: Aí começou a fumar, fora encher o saco do velho.
3: Ah, é para, isso aí, mano.
1: Ah, com que idade tu largaria o freio?
0: 37. Acho que é um limite bom.
2: Último destaque: pesquisa diz que idade influencia no tempo para uma nova ereção.
0: Sempre se fala sobre hábitos saudáveis. A pesquisa não nega isso. Por exemplo, se tu te exercita mais, é naturalmente que o teu tempo de ereção seja menor do que de alguém que não se exercita. Se tu te alimenta bem...
2: Como é? Não, peraí, como é que é?
3: Não, tu ficou confuso.
2: Ao contrário, ao contrário.
0: Se tu te exercita mais...
2: Teu tempo de ereção é maior.
0: O teu... Não, é a segunda ereção, o intervalo entre as ereções.
2: Ah, e é menor, ok.
0: Depois
2: o
0: do
2: intervalo, sim.
0: Depois do orgasmo, depois certo. Que tu ejaculas, o tempo, a pesquisa é sobre o tempo.
2: Depois que tu ejaculas.
0: Entre uma ereção e outra.
1: Doutor Jairo Bauer.
0: É.
2: Tá.
0: Fala aí.
2: Qual é que é a média? Tem um tempo estabelecido?
0: Tem uma
2: estabelecido?
0: Média por idade. É isso que essa pesquisa descobriu agora. Que além de o exercício físico, a alimentação.
2: A
0: predisposição para não fumantes, tá. Etc, etc, etc.
2: Não fumantes.
0: Ainda tem a idade. Que é o quê? O tempo médio entre uma ereção e outra. Dos 13 aos 25 anos, são poucos minutos, de 5 a 10 minutos.
2: Tá.
0: É mais do que o suficiente pra tu ter uma nova ereção.
2: O guerreiro voltar.
0: Ai, que saudade. Dos 25 aos 35, são 30 minutos, na média, podendo chegar às vezes a 40.
3: Inacredita. Faz a porra do
2: mordão. Trabalha um pouco aí, porra.
0: Dos 50 aos 60 anos, é mais incomum ter mais de uma ereção após algumas horas. Então, normalmente, a partir de 2 horas, tu pode ter uma nova ereção a partir entre 50 e 60
4: já,
0: anos.
4: Já ouviram a música de Tadala La Bamba?
0: Não.
4: Ah, está viralizada. Já vou tomar um Tadala. Eu vou tomar um Tadala com um pouquinho de água. Um pouquinho de água com Tadalinha. Tadalinha.
2: Tadalinha.
0: E a partir dos 70 anos, é uma ereção por dia.
1: E olha lá.
0: Esse é o...
4: Ah, mas já tá bom.
3: Tem que sair correndo, tá, da negativa.
2: Vem, velha, vem logo.
3: Chegou, hoje eu quero. É a hora.
4: Vai que não é xixi, vem que não é xixi.
1: O cara, 3 da tarde.
3: Tô indo.
0: 3 da tarde na bocha com os brother.
2: Levantou.
1: Voltar pra casa.
2: Tá bem. Tá bom, então. Foram estes os destaques aí, meu irmão. 18 minutos para as duas. Perguntinha aí pro Lele e pro Adams, quando é que vocês voltam? Vocês ficam aí até o fim da Copa ou só estavam pela seleção brasileira?
4: Não sei.
2: Não sabemos ainda.
5: existe um planejamento inicial.
2: Não é?
5: É um planejamento, né? É que sim, mas tudo pode mudar, né?
2: Ah, no balanço das horas, tudo pode mudar.
4: Ah, me encanta metro.
5: Metro, né?
4: Tu gosta do metro,
5: me encanta metro. O Mister tem um gosto musical bem eclético, assim. Ele gosta do Shag, ele gosta do metro.
4: Metro,
5: da banda clássica brasileira.
2: Do Los Lobos.
5: Mas a gente não sabe ainda mesmo. A gente, ao que parece, haverá uma reunião hoje, né? Ou certo. Amanhã.
3: Opa!
5: Mas estamos aqui disponíveis para o trabalho, se for o caso, para voltar. Tá?
2: Claro, certo. Óbvio, né?
3: É, pode fazer daqui também, sim, né?
2: Porque nós estamos aqui para obedecer,
3: cobertura,
2: né?
3: Cobertura,
5: né? É que basicamente tem algumas entregas comerciais ainda, né?
2: Sim, claro.
5: Que foram vendidas.
3: Claro, né? Lele.
5: Perfeito. Precisa fazer, né?
3: E as camisetas da seleção, dos mais baratas agora não.
4: Como é que tá? Mas Adams caiu na cilada, ó, Rachê.
3: Tu comprou no início?
4: carro pra ir no início da partida.
5: Não, todo mundo tomou um tufinho aqui.
4: Perfeito. Lele comprou a camiseta, a second jersey de Escócia.
5: A Escócia, porque os escoceses me disseram que ela tava esgotada na Escócia.
4: Isso.
5: E aí tinha meia dúzia. Não, mas tava mesmo. E tinha meia dúzia de camiseta laranja no dia do jogo na loja da FIFA. E eu, vou comprar.
4: Só se vive uma vez.
5: Já tinha tomado uma cerveja, mas foda-se. Aí a gente foi no outlet, final de semana, o Ads achou a mesma
4: camisa. Já comprei para 50
5: doleta.
2: Eu paguei 123. Essa parada aí do só se vive uma vez é muito engraçada também. Tem um amigo meu que hoje tá com 70 e alguma coisa, talvez 70 anos, cravado 70 anos, que lá pelos 35, 37, ele dizia, velho, só se vive uma vez.
4: E agora,
2: velho,
4: tá fudido.
2: E agora ele descobriu que assim, só vive uma vez, mas é longa.
4: É longa.
2: Ainda que breve, a vida é longa. Então tenta cuidar as cagadas que tu faz pensando que só se vive uma vez.
0: Mas assim, ó, é impressionante. Velho bem, né? Hoje tá completando um mês de cobertura aqui nos Estados Unidos, tá? É impressionante o valor das coisas, o preço, quanto eles elevaram. Isso vale pra rede hoteleira, pra comida, os estádios, tudo super inflacionado. E tem um detalhe, cara, eles querem ser candidatos novamente em 38. Então,
1: não cisca.
0: Ah, meu, mas eles são fortes, cara. Eles são fortes. A estrutura que eles têm aqui de estádios, isso não dá pra negar. Assim, são estádios. É tudo estádio de NFL, né, cara? É fora da curva. Exato. Tu não consegue ver a bola no campo, tu fica olhando pro telão, tu tá vendo o jogo, cara.
5: Porque na realidade é assim também, né? Obviamente que a gente tá aqui do outro lado do Rio, de uma cidade da capital do mundo, né? Que muita gente chama Nova York. Então, por exemplo, hoje com Portugal e Espanha, eu já fiz uma pesquisa aqui de lugares onde portugueses e espanhóis vão ver o jogo. Eu pretendo até debater com meu parceiro aqui pra gente se deslocar pra um desses lugares hoje de tarde pra acompanhar o jogo com os caras, né, velho? Porque é concentração de torcedor.
2: E conteúdo também, né? Óbvio.
5: Outro vai pro Portugal. Porque continua a Copa do Mundo, né? E a final é aqui em Nova Jersey.
2: Sim.
5: Né? Então, se a gente ficar aqui, certamente a Rede Atlântica estará presente na final. Se tiver que voltar, tá tudo certo. A gente aguarda as instruções.
3: Quero um tênis, Lelê. Depois te mando o WhatsApp.
5: Não vai dar.
4: Ah, mas cabe não.
2: Vamos dar uma girada na mesa aí, ô Rafael. Rafinha, o que tu tem aí,
3: pra nós? Sujeito fica irritado com o chefe, viu?
2: Só pra não deixar passar a informação, hoje é 16h, né? Portugal e Espanha.
1: Ah, perfeito.
3: Ótimo, Alexandre. Isso. Claro. Nós vamos estar aqui, né?
1: Acho que bom que tu falou.
5: Isso. E às 21h, Estados Unidos e Bélgica.
1: Exatamente.
5: Horário de vocês aí.
3: Muito bem. O sujeito ficou irritado com o chefe dele, que todo dia pedia pra ele fazer uma xícara de chá. Aí um dia ele pegou um saquinho de chá, deixou dentro da cueca, esfregou bem na piroca. O dia inteiro, serviu o chá pro chefe.
2: Tá liberado a piroca, então.
3: O chefe tomou o chá, não esboçou nenhuma reação. E aí o sujeito perguntou pro chefe: tá aí, chefe, como é que tá o chá? Aí o chefe: tá bom pra caralho. Felipe Rodrigues
2: é mandou isso aqui.
3: Puta, que merda isso aqui, cara.
2: Ele foi com muita vontade.
3: Foi boa. Peguei o Vini, tá na vibe hoje, pegou, tu viu, né?
2: Ele tá voando.
1: Não, pior que, cara, vou falar voando pra você.
0: Tá embalado do jogo.
1: Vocês querem um desabafo real?
2: Claro, por favor. Esse programa aqui é humano.
1: Problema com imobiliária.
2: É.
1: Pá, tô triste.
3: Tá chateado.
2: Precisa de alguma ajuda?
0: Tu tá te separando?
3: Ou tão te despejando do apartamento?
1: Não tô.
2: Vai mudar dali?
1: Acho que, cara, depois dessa treta...
3: Vamos ficar, né?
1: Vamos pra onde? Acho que vou. Fazer eles conhecerem advogado de direito imobiliário.
3: Tá. Porra! Comigo.
1: Sério?
2: Sério.
1: Cláudio Augusto.
2: É verdade.
1: Não. Porra, é possível que tu tá
2: 13 minutos pras 14h. Tem 2, 3 e-mails muito bons aqui. Vai ser difícil achar um.
3: Leia um, então.
2: O mito do passageiro homem no aplicativo.
3: Ó, isso é bom,
2: que
3: hein?
2: Que a gente tava falando semana passada sobre a nova determinação da Uber em utilizar mulheres, né, como motoristas para mulheres. Fala, gurizada do Pretinho. Estava ouvindo o programa, resolvi mandar a minha real sobre a vida de motorista de aplicativo. Morei nesse mundão por 6 anos e somei mais de 25 mil viagens no meu currículo. E ó, vou quebrar um tabu agora. Todo mundo acha que o perigo para uma mulher dirigindo são os homens, né? Pois comigo foi o oposto. Nunca, repito, nunca tive problema com passageiro homem. Meu ranço real oficial é com passageiras mulheres. Tive que mandar descer do meu carro umas 4 ou 5 vezes e todas eram mulheres. Mas teve uma que se superou no nível psicopatia. A bonita chamou um Uber juntos, que é aquele Uber compartilhado, né, que é mais barato, e queria que eu parasse exatamente na frente de uma placa de proibido parar.
3: Ah, não, mas daí...
2: Como eu não parei...

0: onde ela queria, a criatura já entrou no carro me xingando de vagabunda pra baixo.
1: Barbaridade. Inacreditável.
0: Ou seja, a mulher queria esperar o Uber na frente de uma placa de proibido parar.
2: Que o passageiro ele tem que ajudar também o motorista de aplicativo.
0: Exato,
2: tem que ver, Bah, aqui é ruim. Bah, avisa o cara pro mensagem, ó, tô indo, não sei pra onde, porque aqui onde eu tô é ruim.
0: Isso aí, pô, faixa de segurança, né? Pô, vamos ser inteligente. Daí não deu outra. Parei o carro e eu mandei descer. A mulher ficou tão louca de raiva que pegou aquele lixinho de acrílico duro que a Uber dava para os motoristas e jogou na minha cabeça.
2: Caralho.
0: Por puro reflexo, eu desviei a cabeça a tempo e o troço voou direto no meu para-brisa e rachou. Achou o vidro.
2: Caramba, velho.
0: Hoje em dia não trabalho mais com aplicativo, mas fica aqui o desabafo. O bicho homem é tranquilo perto de algumas patroas surtadas que cruzaram o meu caminho. É, mas eu vou pedir aqui pro nosso amigo...
2: É uma menina.
0: Ah, desculpa, pra nossa amiga ouvinte, é que mais ou menos, né? São casos, são duas situações diferentes,
2: né? Experiência dela.
0: Experiência dela, e o que a gente fala aqui da relação mulher motorista, homem, passageiro, é o assédio.
3: É isso aí.
0: É o assédio sexual, é o assédio moral, enfim.
2: É físico, né? Ignorante, todas as pessoas podem ser.
0: Mas... Exato, tá em nós, né?
2: Tá em nós.
0: No ser humano, mas aí.
2: Mas assédio, a maioria das vezes é o homem, né?
0: Isso.
2: 99% das vezes é o homem.
0: Agora, é difícil, se não impossível, uma mulher passageira assediar o motorista homem. Vamos combinar.
2: É difícil.
0: É difícil, quase impossível.
2: Até porque os caras são tudo feios e as mulheres são bonitas, na média, da vida.
0: Mas é que a beleza é relativa. Eu tô falando de comportamental.
2: Tem razão, Alexandre. Eu fui infeliz no meu comentário.
0: Foi muito infeliz.
4: Sempre há tempo. Parabéns, Thomas.
5: Olha, tu foi bem na tua retratação.
0: É, não. Aí tu foi bem.
5: Tá no mesmo corte, tá a tua retratação. Isso é bom.
0: Que corte.
4: Teve uma vírgula.
0: Que corte rápido esse.
4: A rapidez em assumir a cagada.
0: Vacas guinço esse corte aí.
4: Toda a diferença.
0: Rapidão, a gente volta depois do show do intervalo aí.
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22: Tamo de volta com o Pretinho Básico, mais uns minutinhos de entretenimento puro aqui pra você no canal da Atlântida. Obrigado pela sua audiência em todo o sul do Brasil, nas antenas da Atlântida e em todo o mundo, pelo aplicativo, pelo site e também pelas plataformas onde você streama em áudio e vídeo o Pretinho Básico. Bota uma pra nós aí, Vini Moura.
23: Pô, vamos lá, tinha uma lesma.
22: Isso é uma piada.
23: É uma piada.
22: Uma piada de lesma.
23: Pô, vamos lá então.
22: Uma lesma, então a lesma lerda.
23: A lesma, pô, lerdíssima.
22: Né?
23: E ela, pô, vontade de tomar um esquisinho.
22: A lesma?
23: É, a lesma, friozinho.
24: Sabe que é bom, né?
23: Pra dar uma acelerada.
22: Um esquisinho com sal.
23: Ah, um esquisinho. E aí ela viu um bar. Ah, vou nesse bar. A lesma pegou, foi indo na manha, entrou no
22: bem
23: bar.
22: Bem na manha, né?
23: É, bem na manha. Entrou no bar, sentou no balcão. E falou assim pro bartender: olha só, me vê um esquisinho que eu preciso afogar as mágoas, né? O Brasil perdeu, tá fora. E aí.
22: A lesma brasileira.
23: Isso, e o bartender falou: negativo. Aqui a gente não atende a tua espécie. Preconceituoso.
22: Pô, total.
23: Pegou a lesma.
22: Por ser brasileiro ou por ser lesma?
23: Ah, por ser lesma.
22: Tá.
23: Não aqui tua espécie. Pegou a lesma, o bartender, e jogou fora do bar. A lesma ficou tristona. Passaram-se duas semanas e ela voltou no bar.
24: Até consegui entrar de
22: duas
24: novo.
22: Semanas.
23: Né? Passaram-se duas semanas, ela entrou no bar, olhou pro bartender e falou: ah, pra que tu fez isso?
0: É uma boa.
1: Muito bom. Não tem mais o que fazer depois disso.
10: E os caras tentaram te derrubar.
1: Era isso, cara. Era isso. Não tem mais o que fazer. Um minuto para as duas da tarde. Vamos abrir a eleição do craque do episódio, começando com os votantes nos Estados Unidos. Pode sair votando, mister.
15: Mas não, vou votar em Vini, que ontem não jogou nada e hoje entregou a lesma. Perfeito.
1: Porra. Tu, Lelê, vota em quem, Lelê? Ah,
16: para só um pouquinho, deixa eu discordar respeitosamente do professor. O Vini não jogou mal ontem.
0: Não jogou sim, mesmo.
16: Não jogou mal. Ele teve iniciativa. Tá,
0: só foi cagalhão de não
16: ele
0: pegar bola.
16: Ele deu meio gol pro Hendrick.
15: Tem iniciativa boa na mão.
1: Verdade, aliás, que assistência, que passe. Não,
16: pô, ele deu o gol pro Hendrick. Faz aí, meu brother. Tá, com licença.
0: Ele não quis fazer o Hendrick, né?
16: E por que
1: não conseguiu?
16: Por que não apareceu pra falar depois do jogo ontem?
15: Foi fazer cocó.
16: Ah, tá. Beleza. Eu vou votar na produção, cara, porque eu gostei muito dos destaques, né? Que a gente foi até meio-dia 1h48 com os destaques.
1: É, que a gente falou isso, muito, né? De Copa do Brasil, antes, né?
16: Claro. Tudo bem, mas é que mais do que isso, o que me pegou foi a rapidez na retratação. Isso é muito, muito, muito bonito de ver aqui no
1: Brasil. Parecia lesma.
16: O cara fazer uma cagada e 5 segundos depois já se retratar.
1: Verdade.
16: Então eu voto no Rafael Gomes.
1: Verdade. Humildade. Obrigado. É isso, Lelê. Tô contigo.
16: Humildade.
1: Isso aí. Vini Moura, vota em quem?
10: Eu vou votar na retratação, né?
1: Na retratação, dois aí, votos, então. Muito bom. Rafinha?
0: Bah, eu vou votar no Adams, né?
1: Adams?
0: É, o Adams, mesmo com a queda ali, ele tá bem com o Sherlock ali, né?
1: Tá muito bom. Aliás, tá muito, cara, eu,
0: visualmente, eu
1: vi,
0: tá perfeito.
1: Eu vi a segunda imitação de Ancelotti no Brasil, que é do Tom Cavalcante. Não sei se vocês viram.
0: Não,
1: cara, não dá pra largada contigo,
0: aí, Adams. Então, meu voto foi perfeito.
1: Não dá pra largada contigo, Adams.
16: Mas, ô, Feté.
10: É forte essa frase. É forte essa
16: frase. Vamos combinar uma coisa.
1: Tom Cavalcante. Tu viu?
10: Não vi.
1: Então vai ver.
10: Mas eu tô curioso agora.
1: Não, tem que ver. Vai ver. Fala, Lelê.
15: Tem que acreditar mais em tuos colegas.
10: Não.
0: Perfeito.
10: Eu não desacreditei. Mas quem falou Tom Cavalcante joga o cara numa ruim.
16: Não. Mas, ô, Feté.
1: Vai por mim. Fala, Lelê.
16: Eu tô gostando do planejamento do Adams, porque com essa peruca agora, caso dê uma parada no Ancelotti, ele pode fazer o Odair Helman também, né?
0: É verdade. Agora que ele tá magrinho, né?
16: Com esse óculos.
1: Aliás, o Odair Helman fez um facelift, eu não sei o que aconteceu com
10: ele. Ele tá gostoso,
1: mas tá bonito.
0: Caneta, né?
1: Será? Caneta? Caneta e ampola.
10: Tem outro cara que tá fazendo Ancelotti.
1: Quem?
10: Que é o Porpetone da Praça Nossa. Agora todo mundo faz, vamos ferrar o cara agora. É o que faz o Messi e tal, mas ele...
15: Todo mundo pode acerar.
10: Mas não amarra a chuteira do
1: Adams.
10: Eu prefiro acreditar nos meus colegas.
1: É, isso. Vai botar em quem, Gomes?
10: Vini Moura. Ah, ele contou a piada, vocês tentaram derrubar o cara.
1: Verdade, ele veio muito bem, matou a pau. Meu voto também é no Vini Júnior. Obrigado, Vini.
16: Obrigado.
1: Parabéns pelo craque do episódio. O Pretinho fica por aqui, mas nós vamos voltar logo mais às 6 da tarde. Volte com a gente, um abraço. Boa tarde de segunda-feira.
15: Oi pra mim.
1: Tchau, mister.
10: Adoro esse bordão, adoro
1: esse bordão. Tchau, Lelezinho. Tchau.
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26: E a movimentação é grande para quem está na Avenida Protásio Alves, indo no sentido centro. Entre a Neuza Goulart Brizola até o Viaduto da Mariante, tem alguns pontos de congestionamento, inclusive. Para quem está no sentido dos bairros nessa mesma região, também o movimento é um pouco mais carregado. Vale o alerta. 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
15: Estamos chegando com a melhor vibe do FM aqui na Atlântida, rádio das nossas vidas, pra gente abrir a semana do ATL DJ Banrisul. Eu sou o Guzanoto, seja muito bem-vindo por aqui, muito obrigado pela sua parceria. 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Quero deixar um abraço especial também para toda a galera que esteve presente no último sábado no Atlântida Celebration, edição muito especial na Arena Opus. Fizemos um showzão por lá. Quero agradecer o carinho e a participação de todo mundo. Por aqui a gente vai chegando para começar a semana. Pede o teu sonho e participa comigo no @ATLDJOficial. Inclusive, eu já vou começar com pedidos da audiência. Quero mandar um grande abraço pro nosso ouvinte assíduo, Vinícius Nazário, de Criciúma. Ele tá sempre ligadaço no ATL DJ e pediu para ouvir a faixa Patadas de Arrogado. E é assim que a gente abre a tarde do ATL DJ Banrisul aqui na Atlântida.

0: Ordinary, pra gente fechar o primeiro bloco de músicas do Ateli DJ aqui na Atlântida. Na sequência, Sarah Smith com I'm Not The Only One. Tivemos também Michael Jackson com Billie Jeans. Antes disso, o bloco da Candy Shop com Thrift Shop. Toquei ainda os vocais de Marco Antônio Mac na faixa Deja Vu. Ainda Ariana Grande com Positions. Antes disso, tivemos Avion e Sophie Enzal com Wakuka. A gente abriu a tarde com Huggle e a faixa Patadas de Arrogado, mas este foi só o primeiro bloco de músicas.
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0: Vamos chegando com Memories aqui na Atlântida. Essa sonzeira foi produzida especialmente para o filme Step Up. A ideia era criar uma música que tivesse exatamente a energia da cena final de dança. E esse som, ele virou um hit mundial, foi um fenômeno. A época, inclusive, que ele aproximou a música eletrônica do pop e ajudou a colocar DJs no centro da indústria mundial. É a faixa de Flowrida, junto com o francês David Guetta. A faixa chama-se Club Can't Handle Me.

Esta é a sonzeira de Teddy Swims com a faixa Bad Dreams. Pra gente fechar mais um bloco de músicas, também toquei Ibiza Rap e a faixa Queda-T na versão remix de Tiesto. Antes disso, Alicia Keys e Swedish House Mafia com Finally. Também rolou o som de Jazz Fly com Take. Também tivemos pausa com Too Cool To Be Careless. Antes disso, rolou meu remix junto com o Rafa Santos pra faixa Happy. E assim a gente fecha mais uma tarde de sons do ATL DJ Banrisul aqui nas ondas da Atlântida. 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Eu vou ficando por aqui e voltarei às 8 da noite na segunda edição do ATL DJ para você participar comigo e seguir online. @ATLDJOficial é o nosso Insta. Vou fechar com mais um pedido da audiência. Grande parceiro Le Maker pediu para ouvir a sonzeira de Olivia Dean com Man I Need. E assim a gente fecha esta tarde. Um ótimo início de semana para você. Até mais!

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4: E olha só a dúvida do Roberto. Doutor, desconfio que estou com apneia do sono. Ando um pouco acima do peso e minha parceira me falou que às vezes eu ronco muito alto e que acordo no meio da noite meio que sufocado. Será que pode ser apneia? E olha só, Roberto, apneia do sono é um distúrbio em que a respiração para repetidamente durante a noite, diminuindo a oxigenação no nosso sangue e causando despertares inconscientes. Isso piora muito a qualidade do nosso sono. Os principais sintomas são ronco alto e persistente, pausas na respiração, em geral relatadas por terceiros, despertares súbitos, uma sensação de sufocamento ou até de engasgo, além de sonolência excessiva, cansaço ou irritabilidade durante o dia. O diagnóstico é feito por um médico, normalmente é um otorrino ou um especialista em sono, e costuma envolver um teste chamado polissonografia. Lembrando que, muitas vezes, o tratamento começa por perder peso, evitar álcool antes de dormir e adotar posições na cama que elevem o seu tronco. Se nada disso melhorar, existem outras alternativas, como aparelhos intraorais, CPAP e por aí vai. Mas é muito importante que você procure ajuda e, de preferência, que você adote hábitos mais saudáveis de vida. Tem dúvidas? Escreve pro @JairoBauerOficial.
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5: Tudo de boas na BR-290. Tanto em Eldorado do Sul quanto na região das ilhas, o motorista encontra boas condições nos dois sentidos. E outra notícia que vai ser boa para quem faz o trajeto entre Porto Alegre e Eldorado do Sul: não tem previsão de içamento do vão móvel da Ponte do Guaíba para essa tarde. 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
11: Tudo que é bom vaza por aqui. Tá na Atlântida, é a rádio da tua vida, a rádio das nossas vidas. Se liga, hoje é segunda-feira, muito bem-vindo ao Tá Vazando. Assim, vou falar real, a vibe não é das melhores, né? A vibe realmente tá lá embaixo, essa é real, porque...
12: A melhor vibe.
11: Tá difícil hoje, gente, tá difícil, vou falar, tá, não vou mentir, na Grande Porto Alegre ainda o dia acordou chuvoso, estranho, frio, um frio assim que não para, não dá trégua. E, além do mais, tivemos aí uma queda do Brasil nas oitavas. Não,
12: ficou pra
11: da
12: 2030,
11: Copa do Mundo.
12: Quem sabe, né, Babi?
11: Tomara, né? Muitos erros, né, nesse jogo, uma tristeza, mas assim, engraçado que ontem eu assisti, não assisti em casa, né, eu assisti num evento que tava rolando em Porto Alegre, que era o Djavanei, eu até falei aqui, que é o DJ Niaki tocando só músicas do Djavan durante 5 horas, loucura. Só que daí, antes dele começar a tocar o Djavan, ele, né, a galera tava assistindo o jogo junto, e eu acho que pior, qualquer outra coisa, é cair num evento, porque daí quando a gente caiu, eu fiquei numa deprê, eu queria ir embora, saquei, entendeu? E aí, saquei. Tá, pra reverter essa situação foi difícil.
12: Haja Djavan pra tocar.
11: Haja Djavan, mas ainda bem que era DJ Niaki tocando Djavan, porque olha, de resto. Mas enfim, bora lá, bora levantar o astral de todo mundo. Como é que tá, Miki? Boa tarde.
12: Certo. Saindo não, no meio, no terceiro tempo, assim, daquela resfriado, gripe que acaba te derrubando.
11: Todo mundo tá, né?
12: E vem, né? Mas tamo aí, quase 100%, um pouco sem voz, aí É, essas coisas, né? Mas eu acredito que até terça, amanhã, quarta-feira, talvez, já esteja 100%. Até lá, vamos aqui.

0: Driblando.
1: Já que, né?
0: Coisa que não fizeram,
1: exato,
0: né? Coisa que não fizeram ontem. Agora 13h15, já bateu o sinal da Atlântida, então pra não atrasar mais nenhuma música, bora começar o Tá Vazando de hoje. 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
0: Vamos de Lagoon com
5: Quero
0: Seu e Só.

0: No way, no Magic, com a música No Way, No Way, No. A gente também ouviu por aqui Castela de Pedra com Boto Fé. Também ouvimos o som de Aidy Marley com Praise Jah in the Moonlight. Também Vitor Clay e Joyce Alane com Abalo Psicológico. Joe com End of Beginning. Também ouvimos Lagoon com Seu e Só, que começou o nosso bloquinho. O nosso tá vazando dessa segunda-feira chuvosa, triste. Se você for brasileiro, né? Muito
1: torcedor,
0: triste.
1: E torcedor.
0: Sonhava. E se importar com o futebol, né?
1: Ah, eu acho que
0: ontem eu até falei isso. Eu falei, olha, eu queria me importar menos. É. Entendeu? Porque hoje daí seria só uma queda, será, assim, mas...
1: É, exatamente. Mas eu acho que não tem como não se importar, né? Gosto, não gosto, afeta todo mundo.
0: É um baita ponto. Mas olha só, ali no site da Atlântida, a galera que trabalha, né, produzindo textos, produzindo matérias, fez uma lista de álbuns pop que todo fã de música deveria ouvir pelo menos uma vez. E aí essa lista vai de Michael Jackson a Taylor Swift, tá? São 15 álbuns e o primeiro qual tu acha que é?
1: Michael Jackson a Taylor Swift.
0: Isso.
1: Ah, sei lá, Michael?
0: Thriller, claro.
1: Ah, óbvio.
0: Thriller. Segundo.
1: Eu chutei com aquela insegurança, né? É, segundo.
0: Álbuns pop.
1: Álbuns pop, Madonna.
0: Tá, Like a Prayer.
1: Sério? Yeah.
0: Uhum. Acertou?
1: Que bom.
0: E o terceiro, vamos ver se tá certo esse.
1: Tá, terceiro.
0: Álbuns pop.
1: Álbuns pop, Backstreet Boys.
0: Não, Lady Gaga com The Fame Monster. Claro que as pessoas são jornalistas ali que fizeram essa lista, esse ranking. Mas é legal, se tu gosta de música do gênero pop, ir lá no atlantida.com.br, ver se tu concorda, se não concorda. Porque são 15 álbuns bem diferentes, mas que fazem parte da história da música mundial.
1: Isso é
0: então
1: muito legal.
0: É bem legal.
1: Isso,
0: é, eu também acho essas listas
1: quê?
0: Legais. Sabe quem faz muito essas listas? Ah. New York Times.
1: Ah, é verdade.
0: Então a gente acaba, né, não pegando de referência, sim, pra gente fazer também as nossas por aqui.
1: Mas isso eu acho que é muito legal, porque por mais que a gente tenha, por exemplo, especialistas votaram e criaram essa lista.
0: Uh-huh.
1: Mas no final das contas, a música ela toca a gente de uma maneira muito particular. E aí, ao longo da história, a gente acaba sendo impactado um pouquinho mais por tipo assim, eu imagino que o terceiro lugar fosse um Backstreet Boys, por exemplo. Mas
0: sim,
1: aí já veio a Lady Gaga. São coisas diferentes que não deixam de ser bandas e grupos, enfim, artistas que marcaram fortemente a vida da gente, mas que pra cada um tem seus pontos de discussão.
0: É isso aí, é relativo, né?
1: Exatamente.
0: É relativo. Agora faltam 29 minutos, não. 21
1: minutos? 21
0: minutos.
1: 21
0: minutos.
1: 29.
0: Tá, desculpa, gente. Agora faltam 21 minutos pras 4 horas da tarde. A gente já volta com Tá Vazando Dobrado. Não sai daí.
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6: Bem lenta a Avenida Plínio Brasil Milano nesse momento pra quem vai no sentido centro. Fica esperto, tem trânsito bem carregado no trecho entre a Cristóvão Colombo e a Carlos Gomes. Quem vai no sentido dos bairros em direção à Avenida Assis Brasil encontra boas condições de maneira geral, sem trechos de lentidão, longe disso inclusive. 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
11: Agora na Atlântida a gente vai tocar duas do teu artista favorito aqui na sequência. E dessa vez é Lady Gaga. Bora ouvir. Faltam 15 minutos para as 4 horas da tarde.

0: Deixe-me ir, tem café na voz de Maneva. Olha só, a gente também ouviu por aqui nesse bloquinho de músicas Rose Lynn com Snap, Nath Rose com Quero Ser Feliz também, Rael com Cabulosa, e ouvimos duas da Lady Gaga. A primeira foi Abracadabra e a segunda um pouquinho mais antiga, You and I. Agora é 4:06, já bateu o sinal da Atlântida e tu tem um recado.
1: Mami, tem um recado já pensando no final de semana que tá chegando, sabadão agora,
0: tamo
1: dia
0: assim,
1: 11.
0: Já, né?
1: É, já estamos nesse pique aqui, né? Não podemos deixar essa bola cair também, não. Ó, dia 11, agora sábado, 11 de julho, o Clube Caixeiros vai receber a festa Replay, que celebra a cultura dos anos 70, 80 e 90. Além de uma trilha sonora, né, com os DJs que fizeram a história dessas casas noturnas, a Replay proporciona uma experiência que é imersiva, com cenografia, com um visual inspirado na cultura dessa época. E a noite vai reunir os DJs Magu, Sadol, Paulinho Pedroso, Couto DJ, que é o nosso grande parceiro e colega aqui de RBS também, que brilharam, né, em clubes como Crocodilos, New Look, em Século XV, e ainda o comando dessa noite fica por conta de Gafa DJ, residente dos tempos de Ópera Rock e Metrópolis. Os ingressos você encontra no Simpla, e vai ser no próximo final de semana, então, sabadão agora, dia 11 de julho, a partir das 8 da noite, no Clube Caixeiros, na rua Dona Laura, 646, aqui em Porto Alegre. Então fica essa dica, esse recado. Eu sei que essa galera gosta de organizar com antecedência, então já vai botando na agenda aí.
0: É isso, tá aí. Durante a semana também a gente vai avisando, né?
1: Oh, yes.
0: Sobre coisas pra se fazer no fim de semana. Desculpem, é pra não ficar em casa. A gente faz um show do intervalo rapidinho e já voltamos com a música da semana, que toda segunda-feira tem música nova entrando na programação. Não sai daí.
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2: Na Atlântida, Drop My Club. Se a versão original de At Night já era um clássico das pistas, a Galactic Boogie simplesmente levou essa história para um outro nível. Lançada pelo próprio Shakedown, essa releitura abraça ainda mais as influências da disco music e também do funk, que sempre estiveram ali escondidos, meio que no DNA dessa música. O resultado lembra as pistas de Nova York e Chicago que ajudaram a moldar a house music. A época que ela surgiu tinha muitos produtores

0: 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Com a situação resolvida, a Venceslau vai funcionando sem grandes problemas durante a sua extensão. Tá crescendo o movimento na Avenida Nonoai, no sentido dos bairros de alguns pontos com fluxo mais intenso. 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
6: Chegou aquele momento que a gente fala de uma música a semana inteira por aqui, e depois disso ela chega, ela vem pra ficar. Dessa vez é de uma banda que já toca bastante por aqui, Canvas, mas tem música nova na pista, tá? A música se chama Asas e a gente escuta agora, 4h14, aqui na Atlântida, a rádio das nossas...

0: Piri com Self-Aware. A gente também ouviu por aqui Vitão com Um Pouco de Você. Shady com Eu Vim de Lá. Didi Paris com Sailor Song. Pink com Try, que tem tudo a ver com esse dia, né? Tem umas músicas que tocam e tu pensa, nossa, olha, me abraçou aqui.
1: Parece
0: me abraçou.
1: Que foi feita pra hoje.
0: Foi feita pra hoje. Eu acho que a playlist tá bem pra hoje, assim, né? Bem uma coisa meio cinza, mas gostosa de ouvir também.
1: Exato.
0: E por fim, a gente começou com Canvas, com a música Asas, que é a música da semana aqui no Tá Vazando.
1: Boa.
0: Agora faltam 27 minutos pras 5 horas da tarde.
1: Babi, tem uma pergunta pra você. Perguntinha pra você e também pra nossa audiência poder responder no pensamento junto com a gente. Sobre frontman de bandas históricos de todos os tempos,
0: qual
1: tá?
0: Maior.
1: É, vamos colocar aqui, o que você acha? Freddie Mercury ou Mick Jagger? Na tua opinião?
0: Ai!
1: Tem que escolher!
0: Meu Deus, tem como escolher entre os dois?
1: Pois é.
0: Eu colocaria o Freddie Mercury, então.
1: O Freddie Mercury. Pois é, essa brincadeira toda começou quando o usuário do X, né, o antigo Twitter, ele foi lá e colocou uma enquete perguntando quem teria sido o maior frontman de todos os tempos. E aí as opções que ele colocou foram justamente essas duas lendas, né? O Freddie Mercury do Queen e o Mick Jagger dos Rolling Stones. Mas aí a galera, entre uma resposta e outra que foi lá, apareceu um cara que não é tão desconhecido assim desse tipo de polêmica, e ele colocou: eu sou. Alguma sugestão de quem foi?
0: Liam Gallagher.
1: O Liam Gallagher, exatamente. Foi ele. E aí, sem votar em nenhum dos nomes anteriores que foram postos ali nessa enquete, ele respondeu: eu sou. E falou o seguinte assim, ó: o resto são todos uns idiotas querendo chamar atenção com coreografias de danças ridículas.
0: Simplesmente Liam Gallagher.
1: A declaração dele rapidamente, né, acabou repercutindo entre os fãs do rock, alimentou mais um daqueles capítulos, né, da fama do Gallagher por comentários desse tipo, ácidos, né, e respostas sem filtros, nas redes sociais. Enfim, esse é Liam Gallagher, e aí tem um misto aqui de ironia, tem um misto aqui de humor, esse humor ácido que ele acaba sempre trazendo, e tem um pouquinho de Liam Gallagher também, que a gente não pode deixar de fora, que talvez seja a maior parte dessa fatia toda aí. Mas foi isso que aconteceu, o Liam Gallagher se auto-intitulando então como o maior frontman de todos os tempos. Não sei o que a nossa audiência acha disso, não sei se a Babi também concorda com alguma coisa nesse sentido. Olha, eu tive o prazer de ver o Mick Jagger até agora. O Oasis não consegui ver nessa turnê, mas eu acho que tem que comer bastante feijãozinho aí pra chegar no patamar do Mick Jagger, vou te contar. Eu suspeito disso. Não tirando o mérito dele, porque ele é um cara que simplesmente o fato de ele botar as mãos para trás, assim, e ficar naquela posição, olhando meio que pro céu, assim, cantando no microfone. E a galera vai ao delírio com aquela... Somente fazendo isso, já é uma demonstração de um grande frontman aí, que ele consegue chegar lá e fazer tudo isso sem mexer muito os braços e dançar muita coisa. Mas cada um, né? Eu não sei se eu botaria ele como o maior de todos os tempos. Mas fica aí a reflexão.
0: É um grande

0: ego, né? Do Liam Gallagher.
1: Pode ser.
0: Tá errado? Não sei. A gente não sabe. Não, eu realmente não sei também.
1: Autoestima, essas coisas.
0: Um grande ego. Poderia doar um pouquinho pras pessoas, outras pessoas.
1: É, enfim. Poderia. Eu ia fazer uma brincadeira, mas não vai.
0: Não cabe? Não cabe? Então não eu vou te salvar.
2: Me salva. 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
8: A previsão para a próxima quarta-feira é de tempo firme com sol entre nuvens em Porto Alegre. Mínima de 5, máxima de 18 graus. 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

0: Nossa, o loiro que, aliás, trouxe o sol pra grande Porto Alegre, agora aqui na Zero Hora com a Ipiranga, o tempo abriu. Tá um dia bonitinho, um dia bonito. Olha, quem diria, né? Mas quando tem Armandinho tocando, ele geralmente traz esse sol loiro maravilhoso, né?
1: É no planeta, é na segunda-feira.
0: No planeta é uma coisa mágica, né? Toda vez que ele, assim, ó, pode estar o tempo fechado, ele sobe no palco e vem um raio, assim. Vem um sol, abre um sol, é uma coisa mágica.
1: Podemos começar a segunda-feira agora, então, né?
0: Agora sim, podemos começar a semana agora. Passou aquela tristeza, vamos lá. A gente também abriu por aqui, Dominique Fike, com Baby Doll, Pinguim, Bruna Magalhães com Me Faz Melhor, Maroon 5 com Code, e a gente começou com Henrique Portugal, o ex-Skank com A Francesa, uma música muito conhecida na voz de Marina Lima.

0: Olha só, 2 minutos para 5 horas da tarde, a gente vai ficando por aqui, mas amanhã a gente volta às 3 horas ao vivo aqui na Atlântida, Rádio das Nossas Vidas. Valeu, Miki, um beijo para ti, melhoras.
1: Valeu, Babi, obrigado. Eu tô de volta daqui a pouquinho, a partir das 19 horas, com o After, logo depois do Pretinho. E, claro, continua na Atlântida, porque vem aí o Vibe na Copa.
0: Extracampo no @babitencura, @omixilve, claro, @rede_Atlântida. Yes. Tchau.
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3: E olha só a dúvida do Luciano. Doutor, homens com mais de 50 podem enfrentar uma espécie de andropausa? Luciano, andropausa é um termo que muitos médicos não aceitam, porque não é um equivalente à menopausa. A menopausa é a última menstruação da mulher e ela tem a ver com a falência dos ovários. A mulher deixa de produzir os hormônios sexuais. No caso dos homens, com a idade pode haver uma diminuição da produção de testosterona, mas não há uma interrupção, não há uma falência das nossas gônadas, né, dos nossos testículos. Mas, com essa diminuição da produção de testosterona, principalmente a partir dos 50, 60 anos, o indivíduo pode sentir menos desejo sexual, mais dificuldade de ereção, redução no volume das ejaculações, fadiga crônica, perda de massa e de força muscular, ganho de gordura, ondas de calor parecidas com as ondas de calor que as mulheres têm, insônia, alterações do humor, irritabilidade, falta de motivação, dificuldade de concentração e até sintomas depressivos. Se isso tudo está acontecendo, é muito importante procurar um médico, endocrinologista, urologista, o geriatra, para que junto com você ele possa pedir alguns testes e avaliar quais são as melhores estratégias, tá bom? Tem dúvidas? Escreve para o @JairoBauerOficial.
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6: Já foi realizada a abertura do acesso para a Avenida Castelo Branco pelos fundos da rodoviária. Mais uma opção, além do Largo Vespasiano Júlio Vepo. Já aviso, portanto, quem sai do túnel quer chegar na Castelo Branco, tem essas duas alternativas. Vai aumentando o movimento nessa região, algo tradicional do horário. 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
21: Brasil! Vamos nessa, tamo aí rindo, Vibe Copa pra esta segunda-feira na Rádio das Nossas Vidas. São 5:05, ou melhor, 6 minutos, tarde de segunda-feira. Um obrigado a você que nos ouve em todo o estado do Rio Grande do Sul pelas antenas da Atlântida, fincadas nas principais cidades do estado. E aí o sinal da Atlântida é monstruoso, abrange tudo. Pra você que vem junto com a gente no áudio e imagem, ATL TV, exatamente, pelo aplicativo também, qualquer canto desse mundão, é o Vibe Copa que tá no ar. Muito boa tarde, Nathan Nunes.
22: Boa tarde, Rafinha, ainda bem que o programa é Vibe Copa, né? Vibe ainda Brasil, bem, Vibe Hexa.
21: Vibe Copa, né? Vibe
22: Senão Copa, a gente, né, não estaria com a vibe tão boa assim, porque já esperava também, né? Só não sabia qual momento ia ser.
21: Ia ser tão cedo.
22: Não esperávamos que fosse tão cedo, que o Brasil ia cair daquele jeito, caindo assim, sem brigar, Sem competir direito, mas aconteceu, mas a Copa do Mundo segue.
21: Tá bom, Natan, um boa tarde, bem eloquente, né? Exatamente, boa tarde, Vini Moura.
23: Boa tarde.
21: Boa tarde, né?
23: Triste, né? Triste, mas a vida segue.
21: Cara, eu vou te dizer, eu não que eu esteja feliz, obviamente, mas só por ter Copa já é legal.
23: É. Né? Posso largar uma real?
22: O goleiro Everton volta antes.
23: Claro, caiu minha ficha, cara, agora.
21: Por quê?
23: Às 4h43 da tarde caiu minha ficha. Eu tive que pagar um boleto de R$1.300.
22: É, daí azar é da Copa, né?
23: E aí eu falei, ah, ô meu, quer saber?
22: Ô meu, quer saber, nós temos que trabalhar. Bruno Guimarães, que uma merda.
21: 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E a Copa segue, vamos abrir aqui e dar um oi para Lele Bortolassi, que anda onde? Com imagens de um ambiente onde tem torcidas de quê? Portugal, Espanha, todo mundo junto. Lele, boa tarde.
24: Boa tarde, Rafinha. Boa tarde, audiência do Vibe Copa. Estamos aqui ao vivo do Brookfield Place, que é mais ou menos, para quem tem me acompanhado nas redes sociais, do outro lado do rio, onde geralmente eu apareço, tá? Eu peguei o metrô, vim por baixo do rio e estou aqui na ilha de Manhattan, bem na beirinha do rio, num shopping que tem uma área sensacional aqui.
23: Que massa, velho. Shopping.
24: É muito animal. Legal, cara. um shopping que tem uma puta área aqui. Depois até eu vou mostrar melhor com a câmera pra vocês verem, porque eu não posso mostrar o telão. Eu vou mostrar rapidinho aqui, ó. Tem um telão gigantesco ali, ó. Tá. Passando o jogo.
1: Puta que animal. E caiu o sinal. Caiu.

0: Vamos ver se o Adams Brasil não ouve. É, Adams,
1: uma boa galera. Ah, voltou. Uma galera dentro do shopping, cara. Ah. Então tá rolando assim, ó. O jogo tá rolando aqui.
0: É, yeah, Lelê, tá falhando teu sinal. O Adams nos ouve aí. Boa tarde, Rodrigo Adams. Onde andas?
2: Salve, Rafinha. Salve, Vini. Salve também pro Natanzinho, oi, querido. E também pro nosso Lelezinho, que está do outro lado do rio aqui.
0: Isso.
2: Né? Eu tô no hotel da nossa delegação do Grupo RBS, porque eu vou mostrar um bastidor pra vocês.
0: Vamos
2: hoje
0: lá.
2: Né? Porque o que acontece? É que nem tu falou, achei que vocês foram muito bem nessa arrancada. É vibe Copa, né?
0: É, cara? Isso aí, mano.
2: Óbvio que a gente tá puto, tá chateado. O Vini já matou a bronca nessa daí também. Hoje paguei todas as minhas contas, já tomei um choque de realidade de novo. Né? Porque é isso, né, cara?
0: Ah, hoje eu meti o foda-se, eu não vou pagar ninguém.
2: É. Tá certo, Renatinho. Acho que o caminho é esse também. Mostrar pra vocês, ó. Obviamente vou passar meio rapidinho ali, mas o que acontece? A Rádio Gaúcha está no ar nesse momento, transmitindo Portugal e Espanha.
0: Com opção.
2: E olha ali, ó. Maurício Saraiva fazendo comentários neste momento. Seu Maurício, dá um oi aqui, seu Maurício.
0: Ó, o seu Maurício lá. Como você tá de fone, né?
2: Ernesto aqui acompanhando ali, o joguinho. Aí, só levanta a mãozinha aí, vô.
0: Ó, o Pedro Ernesto ali, ó.
3: Inacreditável.
2: E ali, o nosso querido Guto Macena, o cara do Gaúcha Memes. E ele ali, ó, tomando uma coisinha, né?
0: Ah, justo. Merece. Merece. Eu vou fazer aqui um exercício. Não, não serão apoios, não. O exercício é de...
4: Nem remada baixa.
0: Também nem remada baixa, porque isso aí me lembra a Noruega. É, eu quero convidar a nossa audiência que acompanha o Vibe Copa desde o início do programa para mandar um salve pra gente aqui. Pode ser no @rafinha.menegazzo dizendo de onde ouve. Pode ser no @euvinimora.
3: Isso.
0: @onatanunes.
4: Eu, Nathan Nunes.
0: Eu, Nathan Nunes. Cada hora é um perfil. Pode entrar no chat ali do YouTube na TLTV e diz, pô, a gente tá ouvindo o programa desde o início da cidade tal. Acompanhamos aí. Ah, agora o Brasil caiu, mas a gente vai seguir nessa vibe de Vibe Copa, esse programa que rola de segunda a sexta, 5 da tarde. Nesse exato momento, a gente tem Espanha e Portugal, Portugal e Espanha. Espanha dando um amasso violento, né?
2: É. Não, bem franco, né?

0: Mas eu tava ouvindo bola a caminho da rádio aqui e por incrível que pareça, eu sou um cara que assisto muito futebol. Eu adoro assistir qualquer jogo, qualquer pelada. Uh-huh. Até do pior futebol, se tá dando alguma coisa na tela, eu assisto. Cara, eu no fim das contas, eu vou te dizer, eu não me surpreendi. Eu achei que o Brasil não ia ir muito longe. Falei foi até cedo, no início, né, da Copa. Sim, foi cedo, Adams, mas eu não tinha essa empolgação. Até no Pretinho a gente falou, quando a gente trouxe essa questão do número de torcidas e tal, eu não vi o Brasil empolgando a galera, mas obviamente torcendo. Eu acho que se resume muito assim, cara, em tu ter realmente alguém que vá definir na hora que tu precise. É que nem no futebol, quando a gente vê Grêmio e Inter jogar, porra, não ganhou, não sei o que, caiu no pé do cara, o cara lá não definiu. Se a gente tem um cara que tem uma personalidade, que diz, não, o pênalti é comigo, vai lá, converte. Se o Hendrick faz aquele gol, só que o futebol não permite o si, né? Se tu ficar no si, é si, meu pai fosse milionário, eu tava fazendo outra coisa.
1: Se vaca voar, se leite era chuva, né?
2: Uma seleção tem vários protagonistas.
0: Peraí, o Adas tá falando, peraí, só não, pra não, aproveitar.
3: Só junto assim, pro Natan vir junto, assim. Cara, eu vi uma imagem que eu não tinha visto antes do bola, cara, que eu acho que ia ficar mais puto ainda, na real. Foi do Vini entregando a bola pro Bruno, cara.
0: É, não, isso a gente viu, por isso que eu citei dia, essa cara. Coisa de ter personalidade. Eu entendo que o Mister disse isso, aquilo, mas, meu, se tu tá confiante, tu é o cara pica, e eu acho que todo mundo concorda que o grande jogador dessa seleção é o Vini. Eu nunca fui muito fã, mas eu respeito. E aí eu achei que ele iria pegar a bola e ia bater. Bateu o Bruno Guimarães? Não pode ser só na conta dele, ao menos ele teve personalidade de bater. Ou errar e acertar é outra coisa.
2: E até há pouco tempo a gente falava, o Messi não tem título pela seleção argentina, coisa. O Vini não tem pela seleção principal.
0: Não, não tem.
2: E isso é nenhuma Copa América, sabe?
0: Mas respondendo a tua pergunta, é isso. Eu acho que a gente não tem um grande cara que assume a responsabilidade e define o jogo na hora que tem que definir.
2: E só tem daqui a pouco um cara que vai ter um dia que ele vai estar mal, que ele não vai decidir. Aí tu pega a França, por exemplo. Se o Dembélé não decidir, tem o Olise. Sim. Se o Olise não decidir, tem o Mbappé. É muita variedade. É, e aí o Brasil não, ali teve o Hendrick e o Neymar que não entraram bem, cara.
3: Sobre o jogo de ontem, cara, assim...
1: Voltei.
0: Tá bem, Lelê.
3: Um pênalti com 7 minutos, né?
0: É isso também, velho.
3: Aí tem um lance assim, aqui, pá, cara, no estádio tu vai vendo a coisa e tu vai entendendo o ambiente. A gente sabe quando vai a jogo do Grêmio e do Inter, tem dias que tu diz assim, ó, pá, hoje não vai e vai ser do pior jeito. Cara, tem uma coisa que é o seguinte, o Brasil enfrentou o Japão, classificou na Bacia das Almas ali, porque não desistiu, isso é bem verdade. O Brasil foi tentando, martelando e fez. Aí, velho, o Brasil naquele jogo, a gente falou muito, o atacante número 18 do Japão, ele fez o que quis com a defesa brasileira, sério?
1: Ueda.
3: Ele ganhou por cima, ganhou por baixo, é bem verdade que ele não concluiu, mas ele enredou de um jeito que eu fiquei pensando, cara, agora o caldo é outro, eles têm o Haaland. E aí eles vão jogar qualquer coisa pra cima do Haaland e vai dar bobagem. E de fato deu, chegou 2 bolas no Haaland. 3, bem da verdade, que uma. Vocês lembram que ele dá um toquinho, que ele tenta meio que encobrir o Alisson, mas o Alisson sim, tava bem não, posicionado sim. E ele pegou.
0: Sim.
3: Mas, meu, tu vê que todas as bolas que o cara chuta, vai não, no gol.
2: E teve outra, que ele trombou e a bola sobrou pro Odegaard e o Alisson fez a defesa.
0: Isso. Mas, Adams, tem uma questão também da questão física do time. Já no início do jogo, por mais que tenha sido um impedimento ali, os caras vieram atropelando a zaga do Brasil e deram um foguetaço, saiu 1-0, vocês lembram, né? E aí foi marcado impedimento. E aí tu vê...
3: 3 minutos ali.
0: Tu vê o tamanho... Não é só o tamanho do Haaland, é a vontade de querer ganhar, velho. E aí tu tem um extraterrestre na área ali, que é foda também.
3: Né? E eles fizeram uma coisa que a gente viu na Croácia, na Copa passada, que nos eliminou, que era o Odegaard, ele vinha e buscava a bola entre os zagueiros.
0: É, cara. Isso aí.
3: Ele fazia o papel quase que de um pivô no basquete, sabe? O pivô não, desculpa, o armador no basquete, que vem buscar a bola na defesa e vai dizendo pros caras, meu, tu vai por ali, tu vai por aqui e tal. E o time obedece, cara. O time obedece, a gente não tem
0: ele isso, deu uma de maestro talento, do time ali,
1: isso,
0: né?
1: Cara. Meu. É isso. Caras, eu vi um corte há pouco ali num desses perfis de futebol aí, e tática e tal, que eu sigo. Cara, é em câmera meio lenta o primeiro gol do Haaland, assim, tá?
0: Uhum.
1: Fica nítido que o jogador, eu não sei quem é que cruza a bola pra ele, cara, o cara nem olha pra área. O cara sabe aonde que ele tem que meter a bola, entendeu? Ele tem que meter a bola ali pertinho na zona da marca do pênalti. E aí o Haaland já vai saber. Porque o Haaland fica caminhando com aquela cara de sonso dele ali. E aí os caras não dão bola. Quando vê, cara, é 2 segundos, quando ele deu um passo à frente e nunca mais.
2: Atropelou. Cara, eu ia falar
1: nunca mais.
2: Tem um vídeo da perspectiva da

0: torcida que tá o Haaland caminhando, assim, meu, como quem não quer nada.
1: Esse.
0: Tá devagarinho, devagarinho, todo mongolão, assim, do jeito dele. Ele entra da área caminhando, aí daqui a pouco ele dá um passo e acelera, e aí quando ele dá o pulo, não tem como o
2: zagueiro
0: pegar.
2: Sabe quem é que joga assim numa zona meio perdida e do nada ele aparece, recebe o Haaland, faz o gol? É o Messi, velho.
0: Sim.
2: Ele fica dando uma passeadinha, uh-huh, uma caminhadinha,
0: como
2: quando
0: quem não quer nada.
2: Ele olha.
3: No último jogo.
2: Ele fez
0: lendo,
2: isso.
0: Fica lendo o campo.
2: O Adams, ele fez esse gol contra o Cabo Verde desse jeito, aqui. Aquele primeiro gol, mano.
3: Sim. Ô, meu, mas é que tá. A gente não se falou depois desse jogo aí, cara. Isso. O gol que ele faz, tu viu o domínio dele.
2: E tu viu que depois.
3: Onde é que a bola vai picar.
2: E tu viu que tem um lance igual que vai pro lateral, que o lateral ele ficaria na cara do gol e ele não consegue dominar a bola.
0: Eu tava acompanhando na Gaúcha, teve parada pra hidratação antes.
1: Isso.
0: E aí o Messi chegou no Scaloni, conversou com ele no ouvido.
2: E aí volta, ele
0: aí
2: faz o gol.
0: O Monari até cantou a pedra. Olha, daqui a pouco estão combinando alguma jogada.
1: É.
0: Só volta, pum, bola pra ele do zagueiro, ele domina daquele jeito.
2: Ele dá um toque na bola, o segundo ele mete pra dentro. Isso, e faz
3: mas o
2: gol.
3: Que assusta vendo o Haaland ao vivo, gurizada. Primeiro,
2: ele é muito grande, cara, né?
3: É de jogador da NBA, assim,
2: é,
3: sabe?
2: Isso aí.
3: Nesse pique, assim. E, ô, meu, sabe quando tu é criança e tu tá jogando bola com teu primo mais novo, teu irmão mais novo, tem uma diferença de 6, 7 anos, e aí tu dá uns encontrão e a criança dá uns 3 piques. Foi isso que ele fez com os zagueiros do Brasil ontem,
0: ele
3: cara.
0: Parece aqueles repetentes, tá ligado? Rodou 4 anos e vai jogar bola contigo.
2: O bom é os cortes. Os cortes, depois, quando tu se ferra, assim, é engraçado. Assim.
0: Meu, e o segundo gol, ele nem pega distância pra chutar forte daquele jeito.
2: Mas pra tu assim, ver que o cara tá bem fisicamente.
4: Mas por isso que eu acho que ainda mais esse sistema defensivo do Brasil, ele tem que ser criticado. Porque tu pega uma zaga do Brasil que tem Marquinhos e Bruno Gabriel Magalhães.
2: Gabriel Magalhães.
4: Mano, o Marquinhos foi campeão da Champions League agora e o adversário dele era o time do Gabriel Magalhães.
3: Mas tinha proteção no time deles, né?
4: Não, cara? Beleza, mas tô falando que querendo, mesmo tendo proteção, Adas, a marcação deles, o jogo todo pra mim, ela foi extremamente contemplativa. Tipo, tanto que na hora do gol do Haaland de cabeça.
2: Mas eu acho que tem cara que é pé frio de seleção.
4: O Gabriel Magalhães, meu, o Haaland vai caminhando. Vocês comentaram esse vídeo. O Haaland chega caminhando na área.
2: E ninguém aborda.
4: Ninguém
3: aborda. Mas, ô, Vini, tu não concorda comigo, assim, que faltou proteção pra esses dois caras?
4: Não concordo, eu concordo.
3: Antes pra bola não vir no Haaland.
4: Não, eu concordo.
3: O Brasil jogou muito soltinho, cara.
4: Ô, Adams, eu concordo contigo. Tipo, não são coisas excludentes, sabe? Eu só acho que da mesma forma, quando eu espero que um zagueiro do Paris Saint-Germain, um zagueiro do Arsenal.
2: Do Arsenal.
4: Ô, mano.
2: Cheguem junto, né?
4: Tenha mais.
2: Mas eu acho que é isso, cara.
3: Do calibre dos caras que ele tava enfrentando.
2: Eu acho que o Alisson é o chamagol. Eu não tô dizendo que ele é um mau goleiro, cara, mas na seleção.
4: Na seleção, especificamente, tu acha?
2: Na seleção,
0: ele
2: é
0: tá
2: os caras que são pé frio, meu. O Alisson foi pé frio. O Marquinho na seleção.
3: É
2: outro que é pé frio.
3: O Raquel, que é o nosso colega aqui da produção do Grupo RBS, que tá conosco, o Eduardo Raquel do Esporte. A gente entrou no estádio, eu e o Lelê, quase simultaneamente com ele.
2: Tá.
3: E aí o Raquel, quando eu cheguei lá, ele disse, meu, eu tava vendo o aquecimento da Noruega, todos os caras chutando bola rasteira nos cantos. Ele falou isso antes do jogo, velho.
2: É foda. E ele faz o segundo gol com um canudo na rasteira.
3: Chutando rasteiro, cara.
2: É que assim, ó, a gente avaliar depois de perder, a gente tem a nossa opinião, obviamente. Mas é que não, é inevitável tu não voltar um pouquinho e lembrar dos caras que, quando via um melhor jogador, tu botava um meio maloqueiro já pra dar-lhe um pontapé nele pra dizer, ó, aqui tu não vai te criar. Eu sinto saudade dessa maloqueiragem, mano.
0: Eu vi uma entrevista do Romário.
3: O Paraguai conseguiu segurar um pouquinho.
2: Exato, num futebol. Igualzinho sul-americano, hein, Adams?
3: É isso, velho.
2: Faz um gauchão ali, bota teu pezinho no chão, sandálias da humildade.
0: É isso aí, meu. Eu vi uma entrevista do...
3: Falta patifaria um pouco.
2: É isso.
0: Do pouquinho
3: de patifaria.
0: Do Cafu com o Romário, e o Cafu falando, cara, a gente ganhou aquela Copa porque o time se fechou pra jogar pro Romário, pra ti e pro Bebeto.
2: Claro!
0: Então a gente abriu mão da vaidade... A gente não ligou pra isso, a gente se fechou como grupo e era a bola pra vocês.
2: Só que é o seguinte...
0: Hoje tu vê na seleção, cara,
2: mesmo
0: não tem
2: um
0: espírito de coletividade nenhum.
2: Mesmo tu tendo essa humildade, tu não tem um Romário Bebeto na frente, tu não tem um Rivaldo, um Ronaldinho Gaúcho, um Ronaldo Fenômeno. Tu tem que ser ainda mais humilde pra entender que tu não tem um matador animal.
0: Sim.
2: Até porque o nosso melhor jogador é um ponto, né? Não é um...
1: Ô, gurizada.
2: Fala,
1: informação. Informação. Eu agora, eu tinha conversado com uma gerente de marketing antes aqui e ela me liberou pra fazer as filmagens, agora chegou outra aqui e disse que eu só posso fazer sem o tripé. Tem que ficar segurando com a mão, tá? Com a mão pode, só não pode usar o tripé.
2: Tá.
1: Então agora eu tô me filmando. Mas,
3: ela,
1: mas deixa eu dizer... Deixa eu dizer uma coisa pra vocês. Eu acabei de ver ali, quando eu tava esperando pra entrar no ar, eu vi um dado que me apavorou. Não que me surpreenda, mas me apavorou.
2: Dos passes?
1: Número... Dribles. Das 48 seleções...

0: seleções da Copa, vocês sabem que lugar tá o Brasil em dribles certos?
1: É. Porque
0: vamos combinar, né, cara? A coisa que mais a gente se acostumou a ver no futebol brasileiro é drible, né, cara? A gente aprendeu que é o país do talento individual, da matéria-prima de sobra, o drible.
2: É assim que a gente ganha.
0: Cara, na atual Copa, velho, nós somos a 28ª seleção que mais dribla. Ou seja, tem 27 seleções na frente da brasileira que driblaram mais do que os brasileiros, cara. Vocês estão entendendo o que é isso?
1: Ô, Lelê, deixa eu só interromper, porque é um momento meio que simbólico pra gente aqui, ó. Olha nas câmeras aí, gurizada. Jory Vasconcelos atravessou os Estados Unidos e está se juntando ao nosso time nesse momento.
2: Não vai estar mais sozinho.
1: Enquanto a gente estava no Big Brother, ele estava no limite sozinho, cara.
2: Sim.
1: E aí, Jory, como é que é,
3: cara,
1: meu?
3: Cara, que coisa. Que saudade, velho. Eu vou dizer um negócio assim: que coisa boa ver vocês, cara. Meu. 30 dias hoje que eu cheguei, que eu viajei pra Los Angeles, atravessei o país, saí de lá às 6 horas da manhã do horário local, cheguei aqui 11 horas da manhã, 2 da tarde, e cara, tô vendo vocês três aqui, o Guto, o Maurício, tu, e cara,
1: é de verdade, né?
3: dá uma sensação familiar assim, meu, eu cheguei a ficar arrepiado, aqui, cara, véio. Cheguei a ficar arrepiado porque dá uma sensação familiar que há bastante tempo eu não senti, assim.
1: Então, bem-vindo, mano. Valeu, vai lá tomar um banho, obrigado. Tá? Escovar os dentes.
4: Ah, falou que o Jory tá fedendo.
1: Pois
4: vai
1: é.
4: Vai lá tomar um banho. Vai lá tomar um banho. O Adams é muito delicado, mano. Tu viu só ele? Vai lá tomar um banho. O cara chegou com uma chubasa. Um chulé mafiada, sabe? Aquela coisa que ele viajou horas. Aquela coisa de rodoviária, sabe?
2: O cara é 30 dias sem ver ninguém conhecido. Dá uma enlouquecida.
5: Não, dá uma enlouquecida. E brigando com os americanos lá, que eles disseram que aqui tu não pode gravar, ali tu tem que sair. Aí ele viu alguém conhecido, ficou
1: muita
5: feliz.
1: Muita coisa mudou no Jory, Ravião. O que não mudou foi aquela calça justa.
5: Ah, né? Não, Deus é justo, mas aquela calça...
4: Os Estados Unidos não faz milagre, né, gente?
5: Manda um abraço aqui pro Xander dos Santos, que tá nos ouvindo de via mão aqui, o Vibe Copa. O parceiro Gimael... Ou ela tá escutando de Toledo, no Paraná. A programação da Vibe Copa. Um abraço pra galera de gravata aí que tá ouvindo aqui diariamente. Mais uma porrada de gente que mandou aqui no @Rafinha.menegas.
0: Ô, Rafinha.
5: Oi, Lelê.
0: Mas tem uma coisa que realmente enlouquece a gente, assim, no trampo aqui, e eu acho que o Diori deve ter sofrido muito mais do que nós, porque tava sozinho. Que é o fato de que aqui, cara, tu tem, assim, um monte de cacique em alguns lugares, e poucos índios, entendeu? Sim. Então, às vezes, tu consegue autorização, tu explica pra fazer um negócio, a pessoa te libera. Exatamente o que aconteceu aqui agora, tá, cara? Eu e a Kelly Matos estava comigo aqui antes, a gente conversou com a gerente marketing, a gente explicou, ela tirou foto do nosso crachá, eu mostrei os equipamentos pra ela, ela falou, não, tudo bem, tá tudo certo, faz no cantinho ali, só não mostra o telão. Eu falei pra ela, não, eu já sei que não pode mostrar o telão, tá tudo certo. Aí eu montei, cara, fiquei aqui montadinho, eu vi quase todo o primeiro tempo do jogo com tudo montadinho. Eu comecei a filmar, veio outra. E aí eu disse pra ela, não, mas eu peguei o cartão de visitas da gerente, a Abigail, o nome dela.
5: Não, Abigail é foda também, né?
0: Eu tirei o cartão de visita da Abigail do meu bolso e falei, não, a Abigail deixou, e que ela fez o contato com a Abigail, e a Abigail disse pra ela, ela me mostrou a mensagem que não, o tripé ela não tinha liberado. Eu mostrei o tripé pra ela.
5: Nessa frase é perigosa. E aí ela já mostrou
1: o tripé. Isso aí, Lelê.
5: Calma, Lelê.
1: Vai ser preso.
5: Mas...
1: Nossa, que o calibre é grosso, velho.
5: Vai ser preso, Lelê. Mostrou o tripé pra ela. A gente fez essa pergunta aí.
0: You are a supporter from Morocco?
5: Ah, beleza. Não,
1: Bulgária.
0: Stoichkov.
5: Torcer então pra quem?
2: Yes. Tá nem jogando,
0: Bulgária. Ele tá na Copa de 94 ainda, provavelmente, aqui nos Estados Unidos.
5: Torcedor da Bulgária, vendo Espanha e Portugal.
1: Vocês gostam de notícias aleatórias, gurizada?
5: Claro.
1: E fofocas aleatórias.
5: Vamos lá.
1: É melhor ainda. Sabia que o Diverio já foi cunhado? Não é cunhado. O irmão do Diverio, ele pegava a filha do Stoichkov.
5: Irmão do Diverio?
2: O Eduardo Diverio.
1: Pegava a filha do Stoichkov. Foi namorado dela.
5: Olha, cara.
1: É uma coisa aleatória, assim, né?
2: Bota aleatório.
1: É uma coisa. É tipo assim, não muda o dia de ninguém, mas ao mesmo tempo tu fica assim, caralho, como é que os loucos conheceu essa mina, assim, sabe? Tipo, né? Diferente, né?
5: É, diferente.
4: Tô pesquisando aqui, filha de Toicom.
5: Eu quero, quero saber. Natan, tu acredita quem vai ganhar a Copa?
2: Quem vai ganhar a Copa é a França.
5: É a França? É,
2: mesmo que ela tenha tido dificuldades.
5: Mas tu vai torcer pra França ou tu tem alguma preferência?
2: Não, não vou torcer pra França. Não vou torcer.

0: pergunta pra ninguém.
1: Pra ninguém.
2: Eu acho que a pergunta é outra, Rafinha. Quem é que vai conseguir tirar essa Copa da França?
3: Ah, essa cara, é a pergunta.
0: Eu acredito que... A França vai ter que ter um dia ruim e outra seleção ter tudo certo.
3: Porque... não sei, a gente viu do ano passado como é que foi, né? Do ano passado não, da Copa passada, né?
0: Tem como não, cara.
1: É que eu acho, ó, Rafinha, se tiver 10 jogos, aquela França contra aquela Argentina...
3: Não, eu também acho.
1: A França ganha os outros 9, cara.
3: Mas aí os deuses estavam a favor dos irmãos. Não, tudo,
1: era pra ser daquele jeito.
0: E o Paraguai bateu no sábado, quis jogar de forma suja, e aí eu achei que os franceses iam arregar, e não. Até nisso os caras...
3: Cara, os caras já... É uma geração que não tem muita idade, mas tem já uma experiência gigante.
4: Não, mas assim, alguma seleção pode surpreender.
1: Eu acho assim, se alguma seleção pode surpreender, eu acho que assim, o Natan tá certo nisso, é a França, cara. Tem que dar tudo errado e certo pro outro lado. Mas eu acho que tem uma seleção pode surpreender, é a Inglaterra, velho.
3: Sei lá, tá sabendo sofrer, né?
1: Eles estão maduros, velho, sabe? Tipo, eles estão se entendendo.
3: E tem dois ETzinho ali, né, Adams? Falando de dois especificamente, o 10 e o 9 deles ali, o Bellingham e o Harry Kane ali. Sacanagem, velho.
4: É que o Kane é azarado, né?
3: Ele é azarado, mas, ô, meu, ele tá... Cara, ele tá afiadaço,
0: Tem muita coisa estranha acontecendo no futebol.
4: Mano, eu ainda sigo acreditando em Portugal como campeão da Copa. Cara.
0: Não, tem... Meu, Portugal tá com o rabo
3: Portugal não vai passar da Espanha.
0: Mas tá com o rabo muito grande. O primeiro tempo só deu Espanha e nada da bola entrar. E aí tá com cara
2: mas que vai sobrar uma bolinha. Mas a bola na trave, quem meteu foi Portugal.
3: É. Sim, mas é porque desviou em alguém, né? Senão
1: historicamente...
2: Não interessa.
1: Portugal, nos torneios, ele chega sempre sofrendo, assim, né? Tem aquela clássica final que eles perdem pra Grécia, que o Filipão era o técnico na
3: Copa,
1: né? E foi um drama, foi 1-0, um gol de cabeça, chinelão, assim. E aí eles ganham anos depois uma Eurocopa com o Cristiano Ronaldo já no banco, que ele tinha saído, tinha sido substituído. E foi por 1-0, assim, um gol também, chinelão não, foi um golaço lá de longe, mas eu digo, quando o jogo tava sofrendo pra eles foram lá e fizeram. Se fosse apostar em alguém que daqui a pouco possa ser o fora dos favoritos, eu acho que é um bom nome.
4: É justamente por isso que eu acredito em Portugal, porque lá em 16, por exemplo, Portugal sempre apanhando, né? Sempre apanhando, pá, nunca ia. Foi lá, ganhou a Euro. Beleza. Aí agora, okay, por último, ganhou a Liga das Nações em cima dessa Espanha.
2: Atenção.
4: Ao vivo.
2: Ó, já mudaram aqui outra regra aqui, ó. Segurança mandando todo mundo levantar que tá sentado no chão aqui.
3: Galera. Galera, vamos levantar, vamos deitar o cabelo.
0: Seria engraçado se fosse um gol da Espanha agora.
4: Manda um fuck you pra eles, velho.
2: Não. Eu tô na minha.
4: Então fala em português.
1: Ah, isso. Eu faço isso, Vini.
4: Vai, larga aquele bem do de Porto Alegrense, assim.
3: Eu quero ver, o cara tá morando aí há 20 anos e ele é de Porto Alegre.
2: Todo mundo levantando, vamos levantar, galera.
4: Se tem criança, eu sou contra isso aí, cara.
3: É, eu também.
4: Deixa as crianças ali.
2: Só famílias aqui. Olha lá, tá ali o telão.
4: Já largamos da Copa, vamos começar a largar as real pra eles.
0: Mas que nem o Neymar.
4: Chato, hein?
1: Ô, meu, mas é muito chato dessa área que a gente tá aqui, cara. Eles são muito cri-cri, assim, muito murrinha. Mas tu vai, tipo assim, ó, pra Flórida ali, o Rafinha já foi, tá ligado? A coisa anda muito mais tranquila.
2: Ô, Rafinha.
1: Tu desenrola,
3: sabe? Verdade, fala, Lili.
2: Considerando que a gente tá completando 30 dias aqui hoje, já podemos nos considerar moradores?
3: Com certeza, vocês são moradores daí, Lelê. Tu tá frequentando tudo.
0: Mas não ficaram 30 dias numa cidade só, né?
3: Ah, bom, aí já não configura muito, né?
1: Vale somar de outras vezes?
3: Vale, porque eu morei por duas vezes na Califórnia, duas de 30, né, Adams?
1: Então, sou nova-iorquino, né? Sobrevivi até a terremoto, velho.
3: É verdade.
2: Não. 5 graus na escala Richter não é terremoto, 37 não é febre.
3: É um baita nome de banda, né?
0: 37 não é febre.
3: Uma bandinha de pagode, 37 não é febre.
1: Olha só quanto lugar a gente foi nesses 30 dias, assim, ó, só pra trazer pra turma.
2: Segurança segue correndo a gurizada aqui.
3: Tá bom.
1: Fomos pra Filadélfia, da Filadélfia a gente foi pra Miami Beach, de Miami Beach pra Houston, de Houston pra cá. E a gente tava com o pezinho em Miami e desandou a parada.
3: Desandou, era pra ter ficado na Flórida.
0: Tá, vem cá, vocês estavam acompanhando a seleção brasileira. Qual é que é agora da logística? Tem ainda ou não?
1: A gente não sabe, mas assim, mas é legal até trazer isso pra turma, assim. O entretenimento, historicamente, quando vem pra Copa do Mundo, ele vem pra fazer a Copa do Mundo. Óbvio que a gente tá acompanhando a seleção por causa do Bola, né? Do Pretinho Básico, que são os players principais da rádio. Mas assim, a ideia é a gente seguir fazendo um cronograma de Copa do Mundo. Como vai ser, a gente não sabe explicar ainda, né? Mas historicamente, a Atlântida tá, eu acho que desde 2010 indo pra Copa do Mundo, cara. Então, e todo esse tempo a gente acompanhou do início ao fim. Então a tendência é essa, a gente só não sabe dizer pra onde a gente vai e o que fazer agora, mas vamos seguir tocando ficha, até porque a gente tem que entregar tudo isso pros nossos parceiros que acreditaram no nosso projeto, né?
3: Não, animal, cara, tá, é animal, eu tenho certeza que por mais que vocês estejam trabalhando pra caramba, e estão, né, a gente tá acompanhando aqui, mas é um privilégio, não, tá, é um tá privilégio, participando sim, de tudo razão, isso, mano. Tá de sacanagem, razão, mano, cara. É a história do futebol,
1: fazer,
3: né?
1: E a gente tem que fazer bonitinho, assim, isso é uma coisa que a gente fala muito no bastidor, velho, e não é demagogia falar no ar isso, tá? A gente tenta fazer tudo isso pra aumentar o número de integrantes na próxima, sabe?
3: Ah,
1: vai fazer muito mais sentido pra nós, tá? Com a nossa galera toda, porque é isso, cara, a gente viu a emoção do Diori de estar aqui agora.
3: A próxima Copa, vamos todo mundo, sim, né?
1: É isso, o
3: pretinho todo.
1: Mas, cara, sonhar não custa nada.
3: Não custa,
1: tem
3: né?
1: Que ir buscar
3: nem que seja ali no Uruguai, na Argentina, só pra fazer
1: jogos realizar, aqui perto. Cara, a gente tem que buscar e realizar.
3: É isso, sabe? Aí, deixa eu mandar um abraço aqui, Adams, pra Bruna Torosian, que diz, ó, que programa massa esse Vibe Copa. Vou sentir falta dessa sinergia de vocês falando de futebol. A Bruna de Porto Alegre que tá nos ouvindo. O garotão de gravata aí pediu um abraço também aqui. O Gabriel dizendo que tá acompanhando o programa. Rafinha me ferrou, hein? Leu minha mensagem e falou, parceiro não sei o quê. Confirma aí que é ele, tá bem. O Gimael é ele. De Toledo, no Paraná, mas é que a foto de casal é uma merda, mano.
0: É, e Gimael não é o nome do
3: cara. Não, não bota foto de casal, a gente nunca sabe se é o cara ou a mina que tá falando.
2: Deveriam proibir foto de casal.
3: Ah, eu também acho. Combinar, né? Eu também acho, tem que proibir mesmo. Palpite pra esse jogo, Vini Moura, quem passa, Espanha ou Portugal?
4: Portugal.
3: E tu, Natan?
0: Portugal.
3: Lelê?
2: Parada de hidratação, segundo tempo, 0-0. O jogo tá bem parelho, cara. A chance mais... Tem domínio da Espanha? Tem. Mas a chance mais viva de gol foi de Portugal. Tá difícil de dar um placar aqui.
3: Não, mas eu quero saber quem é que tu acha que passa.
2: Eu acho que passa a Espanha, mas eu gostaria que passasse Portugal.
3: E tu,
2: Adams? Eu gostaria de ver o Cristiano Ronaldo campeão do mundo.
1: Eu tô torcendo pra Portugal passar.
3: Maravilha. E entre Estados Unidos e Bélgica?
1: Agora, esse cara tem história, tem mística, hein?
3: É. E entre os americanos e Bélgica.
1: Cara, tu sabe que esse jogo aí, querendo ou não, ele ganhou um peso muito polêmico, forte agora com essa confusão
3: do
1: Trump ter ligado pro Gianni Infantino, né? Pá, cara.
0: E agora ele até assumiu, né? Ele falou numa entrevista.
1: Meu, eu vou falar uma parada que eu ia dizer, mesmo que não tivesse todo esse bololô, tá? Eu acho que os Estados Unidos tá vindo pra ser um dos under the dog da Copa, assim, sabe? Esse timezinho que vão comendo por fora.
3: O time deles é bem fraquinho.
1: Eu sei, cara, mas aí tem uma coisa que é o fator local. Te lembra aquela vez Coreia e Japão foram se indo, sabe?
3: Sim.
1: Não tá dando nada e... Eu sei lá, eu acho que eu não vou ficar surpreso se os Estados Unidos passar.
3: Maravilha. Eu acho que passa a Bélgica e a Espanha.
0: Aqui. Eu acho que passa os Estados Unidos.
3: Confrontos aí.
4: Acho que o mal já venceu ontem no jogo contra o Brasil, então vai passar a Bélgica.
3: Vai passar a Bélgica, maravilha. 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O Vibe Copa vai ficando por aqui, 25 para 6. A gente deixa um sonzinho para amenizar a vibe ruim. Ó. Check me now. Fala, meu.
2: Só pra gente, assim, ó, tem uma falta perigosa agora pra Espanha bater.
3: Falta perigosa, amigo.
2: Vamos só captar o áudio aqui, vai que dá, né?
3: Boa,
2: vai que dá, né? Eu vou deixar aqui.
3: E acabou, amigo, hoje acabou.
2: Não, eu tô com a câmera aqui na galera. Vai que dá o gol, a gente pega essa vibe Copa aqui, ó. Partiu o Lamine Yamal, bateu. Boa defesa do arqueiro, boa defesa. É isso aí, então. Tô me despedindo. Não, nosso narrador é o Léo Oliveira. Um beijo pra ele, inclusive tá se recuperando. Um beijo pra vocês. Volta amanhã de algum outro lugar.
3: Acabou, amigo. Acabou.
0: É, amigo.
3: Brasil é só daqui 4 anos. 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
1: A previsão para a próxima quarta-feira é de tempo firme, com sol entre nuvens em Porto Alegre. A mínima vai ser de apenas 5 graus, com a máxima não passando dos 18. 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
7: Oi.
4: Quase nada.
8: Tá bom.
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8: Olha aí, que legal. Já estamos de volta com o Quase Nada. Faltando 14, ou melhor, 16 minutos para 6 horas da tarde. Pontualmente começando o programa para todo o Rio Grande do Sul e no mundo todo com o produtor do programa, Nathan Nunes.
9: Boa tarde, Rafinha.
8: Boa tarde novamente, né? Boa, já estávamos aqui com o Vibe Copa desde as 5 horas da tarde e agora a gente agradece a Amber Lager Zero Carbo Imigração, evolução e inovação em uma cerveja que é zero açúcar e sem glúten. 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Qual seria a pauta?
9: Ainda no climinha de Copa, eu quero ouvir o desabafo do torcedor brasileiro, amigo.
8: Desabafo.
9: Pra quê? Quem ele acha que é o mais culpado da eliminação do Brasil?
8: Muito bom. Então, se você tá afim de extravasar, o momento é esse.
9: Sincericídio pra seleção.
8: Sincericídio pra seleção. 51-26-494-13 é o telefone aqui do Quase Nada na programação da Atlântida. O telefone está liberado e você tem total liberdade, né? Com educação.
9: Educação, sem xingar.
8: De fazer esse sincericídio e esse desabafo aqui, depois de mais uma patuscada da seleção brasileira. Oi, quem está na linha com a gente? Boa tarde.
10: Alô,
8: oi.
10: É a Manuela.
8: Manuel ou Manuela?
10: Manuela.
8: Manuela.
9: Manuela.
8: Boa, Manuela.
9: Manuela, que idade tu tem?
10: 13. Eu consegui chamar de novo.
9: Conseguiu ligar de novo.
8: Conseguiu, Manu.
9: E aí, viu o jogo do Brasil?
10: Vi.
9: Quem tu acha que é o mais culpado pela derrota?
10: O Bruno Guimarães, obviamente, não. Por que não botaram o Vini Júnior pra chutar o pênalti?
8: Ah, tu vê né, Manuel? O que a gente, todo mundo se pergunta, né, Manuel? Manu, né?
9: Manu.
8: Intimidade,
9: Manu.
8: Né?
10: É, Manu.
8: Manu, pode ser. Manu, tu liga de Porto Alegre mesmo?
10: De Pelotas.
8: Pelotas, maravilha. Tu quer mandar um abraço pra alguém aí, Manu?
9: Tá certo.
10: Pra minha mãe, que deve estar chegando em casa.
8: Ah, e como é que é o nome da mamãe?
10: É Xana.
8: Quem?
10: Xana.
8: Xana?
10: Isso.
8: Ah, tá bom. E tu tá sozinha, Manu?
10: Tô.
8: Ah, bom, mas então a responsabilidade, hein? Bom, já tem 13 anos, né? Tem que ficar sozinha aí, não vai fazer patuscada pra quando a mãe chegar em casa, não brigar.
9: De errado com 13 anos.
8: Ah, o que pode fazer de errado? Sei lá, nada. Pode... Cuidado com o forno.
9: Isso.
8: Não abra a porta para desconhecidos.
9: Verdade.
8: Não coma as bobeiras, porque hoje recém é segunda-feira. É,
9: principalmente se estranhos oferecerem.
8: É, tá bom, Manu? Beijo pra ti.
10: Beijo.
8: Valeu, obrigado beijo. Pela tua ligação. A Manu, acho que o culpado é o Bruno Guimarães. É.
9: Bateu o pênalti, errou.
8: Bateu o pênalti, errou, né? Mas teve a personalidade, bateu o pênalti, né?
9: Ah, isso aí é um
8: agora, se ele é, se ele é o melhor batedor, aí já é outra coisa.
9: Aí.
8: Ah, mas hoje é o último dia que nós vamos ficar aqui, né?
9: Hoje é o desabafando.
8: Porque depois segue a vida.
9: Isso aí.
8: Tem mais muito o que fazer.
9: Oi, o salário caiu, vamos pagar a conta.
8: Isso aí. Quem tá na linha aí, boa tarde.
10: Oi.
8: Oi, quem é? É quem?
10: Gabriel.
8: Oi, Gabriel. Tudo bom contigo?
10: Tudo.
9: Quantos anos tu tem?
10: 9.
8: 9. E tu fala de onde?
10: Cachoeirinha.
9: Gabriel, pra ti quem é o mais culpado da eliminação do Brasil?
10: Gabriel Martinelli.
9: Gabriel Martinelli?
8: O Martinelli, mas por que o Martinelli?
10: Errou aquela cabeçada que podia ter feito.
8: Ah, é verdade que ele recebe uma bola, ele chega um pouquinho depois, né? Que se ele tá melhor posicionado, ele faz o gol. Tá aí. É bom falar com a gurizadinha que tem um olhar também diferente,
9: sobrou,
8: né?
9: Sobrou corneta pra todo mundo,
8: pra
9: né?
8: Mas é justo, é tá isso, ali fardadinho. Certo. Tu quer mandar beijo e abraço pra alguém?
10: Pra minha mãe, pro meu pai e pro mestre.
8: Mestre, o mestre vai torcer para a Argentina.
9: Por quê, meu?
8: Porque sim, eu sou fã do Messi, o Messi é meu amigo.
9: Ah, mestre,
8: e eu
9: mestre.
8: Vou torcer Messi, mestre. E todos os irmãos que adoram. As crianças adoram o mestre. Um beijo para o gafanhoto que teve uma percepção diferente. Verdade. Da tua, seu merda.
9: Pô, calma, mestre.
8: Que isso, cada mestre? Um não xinga o Natão, ele só deu a visão dele. O Messi é que ele tá irritado, né?
9: Ele ainda não...
8: Não assimilou bem a derrota do Japão.
9: Exato.
8: Exato. 26-494-3 é o telefone aqui do Quase Nada, perdão, uma baita tarde aí. Oi, quem tá na linha?
10: Cecília.
8: Oi, Cecília. Oi, vamos pedir pra tu baixar um pouquinho o volume. Não sei se tu tá nos ouvindo pelo rádio, mas o melhor é tu ouvir agora pelo telefonezinho mesmo aí, porque senão dá um eco. Fala de onde, Ceci?
10: Gravataí.
9: Qual a tua idade?
10: Tenho 9.
9: 9 anos. E o jogo do Brasil?
10: Sim.
9: E aí, quem tu acha que é o culpado pela derrota?
10: O Hendrick.
8: Ah, o Hendrick, que errou aquele gol na cara do gol, né, Ceci?
10: Sim.
8: Ah, que coisa louca, né?
9: Acontece,
8: como se fizesse o pênalti, se fizesse o gol, o Hendrick. Bom, mas enfim. Ceci, tu quer mandar um beijo para alguém, um abraço, um recado?
10: Sim.
8: Pode mandar.
10: Quero mandar pro meu pai, Roger.
8: Tá.
10: Pra minha mãe, Tatiana. Pro meu irmão, Leonardo. E... só.
8: Tá bom.
9: E pro Hendrick.
8: Tá bom.
10: E pro mestre.
8: Aí, pro mestre, muito obrigado. Ceci, nós vamos torcer para a Argentina, nós dois.
9: Não, mestre, não.
8: Estão falando com a Ceci, seu merda. Não, não você, Ceci.
9: Tá incentivando o mal as crianças.
8: Tu vai torcer pra quem, gafanhota?
10: Paraguai
8: já caiu, teu pai tá viajando, é outro
9: maluco.
8: Paraguai, lá está, um grande beijo para você, se o pai não ajuda, como é que ela vai torcer pro Paraguai, tá todo, vamos, Argentina.
9: O pai é mais desatualizado.
8: Meu Deus, para o Paraguai, diz o pai.
9: Pra Itália daqui a pouco.
8: Para o quê? Paraguai, mas você foi. 0-0 o jogo em Portugal e Espanha, né?
9: 0-0. Cheirinho de prorrogação, hein?
8: 26-494-3. Quem está na linha com a gente? Boa tarde, 10 minutos para 6.
7: É o Jean Mateu, Rafinha. E aí, meu irmão?
8: Ô, meu. Pô, Jean, quanto tempo?
9: Teu amigo pessoal.
8: Meu amigo, os ouvintes são amigos. Ô, Jean, fala.
7: Certo.
8: Fala de onde, garotão?
7: Eu sou de Maratá, Rio Grande do Sul.
9: Maravilha. Maratá. E tu faz o que da vida?
7: Perto,
9: Jean?
7: De Montenegro. Eu sou apicultor, velho.
8: Opa!
7: É uma profissão inusitada. Sempre digo que apicultor e fazedor de mocotó tá em extinção.
9: Ô, Jean, pra ti, quem é o culpado da eliminação do Brasil?
7: Eu acho que o culpado de uma série de fatores, mas principalmente a falta de conexão da seleção.
9: falta de conexão com
8: a realidade.
7: Entre eles, o entrosamento deles, entrosamento, né? Eu acho que faltou um pouco isso, é.
9: Coletividade.
8: É.
7: Com certeza.
8: Um pouquinho
7: beleza,
8: de,
7: meu irmão?
8: De disposição também vai bem, né? Se entregar de fato, isso, né? Não vimos isso, mas enfim.
9: Se nos ouvisse,
7: com
9: né?
7: certeza.
8: Quer mandar um abraço pra alguém, meu parceiro?
7: Eu quero mandar um abraço pra minha esposa, Indra,

0: pros meus pais e pros meus amigos que devem estar me ouvindo aí.
1: Maravilha, meu irmão, obrigado pela tua ligação, uma baita tarde. Eu sei que grande parte tá ali e tal, mas é isso, cara, o futebol é isso.
2: Ah, eu sei lá, meu, eu acho que tá todo mundo normal, na real.
1: Eu acho que todo mundo, no fundo, sabia que nós não ia longe.
2: Foi um bom dia pro pós-dia de derrota, porque hoje o salário caiu.
1: É, tem isso, né?
2: Foi um bom dia.
1: Um bom dia, é verdade. Oi, quem tá na linha com a gente, boa tarde.
3: Fala comigo, gurizada. É Roberto. Bah, consegui ligar.
2: Eu falo contigo, bah, Roberto.
1: Ah, que vibe, né? Pô, tu é de onde, sim, irmão?
2: Mano. Tu é de onde, meu?
3: Eu sou de Porto Alegre, meu. Zona Norte, Berta.
1: Rubem Berta.
2: Tem como não ser de Porto, né?
1: É os guri da Rubem, né?
2: Faz o quê, meu? Da vida?
3: É os guri da Rubem, do ladinho do Alvorada aqui.
2: Isso. É. E tu faz o que da vida?
3: Eu sou o cortineiro, mano. Eu coloco cortina.
1: Opa!
2: Bota cortina.
1: Curioso, né, cara?
3: De cortina.
1: Tá muito cara a cortina, meu? A colocação da cortina?
3: Ah, depende, né, meu? Depende da metragem, depende de muita coisa.
1: Do tipo,
3: normalmente é um valor mais agregado porque é um item meio que de decoração. Em algumas casas é um...
1: Entendi.
3: Mais caro, entendeu?
1: Pode crer.
2: Velho, pra ti, quem é o principal responsável da eliminação do Brasil precocemente na Copa do Mundo?
3: Meu, vou te falar que é o seguinte, a gente tá culpando o Mister aí, tá culpando o Neymar, tá culpando uma galera, quando no fim das contas, o coletivo é o que mais importa, meu. A gente ganhou a Copa com o Ronaldo, Ronaldinho, porque era todo mundo jogando na seleção. Mano, hoje em dia é só eu, entendeu? É o ego, é a jogada, que é o lance, é o post que eu tenho que fazer no Insta.
1: Verdade.
3: É mais ou menos isso, é muita grana envolvida que, mano... Futebol é... A gente perdeu porque a gente não conseguiu jogar no coletivo. Noruega jogou no coletivo, ganhou de nós, lindo. O México ontem jogou no coletivo, Inglaterra... Mano, a México e Inglaterra ontem foi depressão.
1: Foi, olha o gol da Espanha. Feitou! Eu falei!
3: Aí, amigo. Viu?
1: Olha
3: viu?
1: Aí.
3: Estão jogando no coletivo também.
1: Jogando no coletivo.
2: Dentro do ônibus.
3: É, meu.
1: É isso,
3: faltou
1: mano.
3: Isso aí pra nós.
1: Eu tô
3: faltou
1: contigo.
3: Personalidade jogar no coletivo.
2: Os caras só querem farmar aura, meu.
1: E eu, farmar aura, vai. Vou te cagar, galha pau. Cala tua boca, essa merda.
3: Agora vão ter que farmar aura na casa do cara.
1: Ih, farmar aura é só tudo uma invenção. Farmar. Eu resumo só o seguinte: os caras querem ter a vida de jogador de futebol, mas não são de fato jogadores de futebol.
2: São atletas.
1: Eles são celebridade, mano.
2: Isso aí.
1: Essa é real. Tem que ser meio maloqueiro pra jogar, mano. Ah, vamos cagar.
3: Vale muito mais o Insta e a postagem que tu faz ali. Quantos seguidores tu tem, ou se tu namora ou não a Virgínia.
1: Isso
3: importa muito mais do que o futebol.
1: Isso, e as minas lá, papagaiada, as minas fazendo publi também. É uma várzea.
2: Alinhou jogador e virar celebridade.
1: Ah, eu vou te dizer. Valeu, irmão. Obrigado aí pela tua participação.
3: Valeu, gurizada. Tamo junto. Um beijo pra minha esposa, Rafaela. Te amo, meu amor.
1: Opa! Te amo, meu amor. Ah, meu. Coisa linda.
2: Na real, o Messi tá certo. Pega um nojo do Brasil, torce pra Argentina mesmo.
1: Eu tô te falando, cara.
2: Ah, só um pouquinho.
1: Olha aí, ó. Eu protesto. Falei. O que que eu falei da Espanha? O que que eu falei? Vai da Espanha.
2: Amigo.
1: Acabou o sonho, meu amigo. Ah, o Galvão tá estourado.
2: Acabou, né? O sonho do Cristiano Ronaldo.
1: Acabou, meu amigo. É hoje. Hoje foi. É hoje. Daqui dois dias eu faço 67 anos.
2: Personagem bom, cara.
1: Nem eu sei.
2: É da última Copa do Mundo da Beco.
1: 5 minutos para 6, 6 da
2: mas
1: tarde.
2: Mas se molhar minha mão, eu volto.
1: Aí eu volto pra qualquer emissora, amigo.
2: Eu vou narrar.
1: Vamos pra mais uma ligação. 26-494-3, Espanha 1, no tempo de 90, não?
2: Ah, nos acréscimos.
1: Acréscimos, é isso aí. Falta 6 minutos pra acabar o jogo.
2: No desconto.
1: Oi, quem está na linha? Boa tarde.
2: Boa tarde.
4: Boa tarde.
1: Oi, quem fala?
4: É Ana Paula.
2: Ana Paula, tu liga de qual cidade?
4: De Porto Alegre.
2: E tu faz o que da vida?
4: Eu sou empresária.
1: Boa, empresária.
2: Empreendimento de quê? Tô curioso.
4: Empreendimento familiar, tem uma padaria. Eu que administro.
1: Ô, Ana Paula.
2: O sonho acabou, Ana Paula.
1: O sonho acabou, exatamente. Essa piada que eu ia fazer.
2: Desculpa.
1: Vamos ao desabafo, Ana Paula. Quem é que tu acha que foi o fator determinante ou que foi o fator determinante pra sapatuscada do Brasil aí, de novo?
4: O conjunto.
1: Eu
4: concordo com o pessoal aí que falou antes.
1: Tá.
4: É a equipe toda. A equipe toda não estando forte, não estando legal.
1: Não, estando concentrada e se preocupando em jogar bola, né? Aquela coisa.
4: Exatamente, é muito salto alto.
1: Perfeito, tô contigo, Ana. Tu quer mandar abraço e beijo para alguém?
4: Pro meu pequeno, que eu tô indo buscar na escola agora.
1: Como é que é o nomezinho dele?
4: É o Pedro, ele é apaixonado pelo mestre.
1: Então, tu pode depois ouvir no podcast, mamãe, Ana Paula, mostrar, é o Pedro, gafanhoto, que... O mestre,

0: adoro as crianças e as crianças adoram o mestre.
1: Vamos fazer umas camisetas do mestre e vender.
0: Exatamente, um beijo para Pedro. Ótima volta de aula. Hoje, Pedro, não precisa tomar banho, é frio demais. Tá frio. Um beijo para a mamãe, Ana Paula.
1: Tá frio.
0: Muito frio, toma banho, tu?
1: Eu tomo todo
0: dia. Não tem cara que tu tomas banho.
1: Claro que eu tomo.
0: Cara de quem gazeia o banho.
1: Capaz.
0: Mais uma ligação.
1: Ô, mas tem uma seleção que ninguém tá falando que vai vir muito melhor.
2: Noruega.
1: Cabo Verde. Vai estar maduro, vai ser Cabo Maduro.
2: Boca. Cabo Duro. 6:03, quem está na linha? Boa tarde.
3: Oi.
2: Oi, quem fala?
3: É o Caio.
2: Caio. Tudo bom, amigão? Tu fala de onde?
3: Porto Alegre.
1: Tua idade, Caio?
3: 11.
1: Tua idade?
2: 11.
1: 11 anos. Caio, pra ti, qual é o principal responsável da queda do Brasil na Copa?
3: Bruno Guimarães e Alisson.
2: Deu, foi reto.
1: Gremista, né?
2: Gremista, Caio. Né, Caio?
1: Azar, ele nem falhou.
2: O pai tá rindo. Ô, Caio, tu quer mandar um recado pra alguém, um beijo pra alguém, um abraço? Fica à vontade, amigão.
3: Pro mestre.
0: Ai, tu tem razão, o Alisson é um goleiro que chama gol, eu não sou muito fã do Alisson.
1: Não é, mesmo.
0: E o Guimarães, eu mando de cagalhão essa agonizada no meu tempo do japonês.
1: Que achou do Cavani?
0: Sai Kanô, batia aquele velho de fazer gol. Sai Kanô, conhece?
1: Sai Kanô.
0: Jogador do Japão há mais de 20 anos atrás. Um beijo para Caio, beijo, Caio.
1: Que tu achou do Cavani do Bruno Guimarães, mestre? O cavanhaque dele.
0: Eu achei ridículo. Isso aí faz com que tu perca qualquer pênalti. O Neymar, quando focaram no Neymar, eu achei ele mais inchado que aquele garoto que trabalha aqui, o gordo aqui.
1: O Léo?
0: Gordo Léo, exatamente. Vai, muita ceva da turma, né?
1: Tá bom, né?
2: Mais uma ligação aqui do Quase Nada 26-494-3. É a pauta de hoje, desabafo,
1: né? É o desabafo, né? O desabafo do torcedor.
2: É. Gostei do teu moletom. Gostou. Jesus never fails.
1: Jesus never fails.
2: False. É false?
1: É
2: false. Ah, não, eu não vi o
1: I ali no meio.
2: O teu microfone, né? É. Tá certo. Acho que a gente
1: tem que usar esse moletom. Que a tradução, né?
2: Tradução.
1: A tradução.
2: É, Jesus nunca falha.
1: É isso aí. Eu não sabia.
2: Não sabia.
1: É, só achei legal. Interessante.
2: Tá bom, isso aí. A gente tinha que ter dado pros guris no ataque ali. Né? É. Jesus never fails.
1: Vou chamar o Gabriel Jesus.
2: Também. Oi, quem está na linha?
4: Opa. Fala, Rafa. Fala, Natan.
1: Opa. Tudo bom?
2: E aí, amigão?
4: Tudo bom?
2: Quem fala?
4: É Emerson, de Porto Alegre, motorista de aplicativo.
2: Dá-lhe, meu parceiro.
1: Emerson. Velho, pra ti, qual o principal culpado pela derrota do Brasil?
4: A falta de vontade e comprometimento dos jogadores todos.
2: É, amigão.
4: A verdade é essa, cara. Entendeu? É muito querer mostrar maquiagenzinha, necessaire, não sei o quê. Em vez de mostrar futebol e boa vontade de jogar e nos treinamentos.
2: E cabelinho, entendeu? Cabelinho aqui, isso. Cabelinho lá, brinquinho.
1: Cabelinho
2: pra
1: na
2: cá.
1: Régua.
4: É, entendeu? Nada contra.
2: Não.
4: Se mostrasse alguma coisa dentro de campo, tudo bem, ok. Mas nem isso fazem, cara.
2: É verdade.
4: Fazer marcação a 2 metros de distância, 3 não existe,
1: vamos,
4: rapaz.
1: Cagar ele na pau, Emerson.
4: Aham.
2: Uhum.
4: É. Vi que bateu o horário aí.
2: Não, tá em casa.
4: Queria mandar um abração pro meu filho.
2: Manda.
4: Um abração pro meu filho, Luiz Gustavo. Tu vai lembrar dele, a cadela da minha avó. Lembra, Natan?
2: Natan, é contigo que
1: não é que.
4: A paçoca. A paçoca,
1: lembra? Ele foi mandar um abraço pra cadela da avó dele. Só que ele falou de um jeito que podia ficar.
2: Ah, tá, pode crer.
1: Que era a cachorrinha, né? A cachorrinha da avó, o pet da avó.
2: Entendi.
1: Mas foi engraçado no ar.
2: Muito obrigado, feito. Irmão.
4: Obrigado,
2: abraço aí.
4: Bom trabalho a todos.
2: Valeu, muito obrigado pela tua ligação. Isso aí, 6:00, bateu o sinal da Atlântida. Vai tá passando os espanhóis, hein, Natan?
1: Tá acabando o jogo ali.
2: Acabando a Copa pro Cristiano Ronaldo
1: também,
2: né? Já
1: passou quase 1 minuto e meio dos acréscimos.
2: O que tu acha? Tu acha que o Cristiano Ronaldo joga a próxima?
1: Ah, eu acho que ele vai. Ele, não, falou...
2: ele vai de comentarista.
1: É, né? Sim. Comentarista da Globo de Portugal.
2: Ah, yeah, exatamente. Vamos ficando por aqui com Quase Nada. Já voltamos com o Pretinho Básico.
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6: Eita, que a Avenida Carlos Gomes tá daquele jeito, no sentido Zona Norte, principalmente, com vários pontos de lentidão entre a Protásio e a Plínio. A Dom Pedro II vai funcionando sem grandes problemas no sentido do aeroporto, só que no sentido Zona Sul, aí sim, tem congestionamento também próximo do cruzamento com a Plínio. 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
1: Boa tarde, meu amigo Rafinha Benegaso.
2: Benegas, boa tarde da Pena. Infelizmente da Pena não está conosco, mas vamos tarde, juntos aqui com mais uma edição do Pretinho Básico desta noite de segunda-feira, 6:06. 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Seja Vero, o nome dele é Vini Moura, boa tarde.
3: Pô, boa tarde, Rafinha, tudo
2: boa
3: bem?
2: Boa tarde, tudo
3: quanto
2: certo.
3: Quanto tempo aí, meu velho?
2: Quanto tempo, né? A gente tem feito alguns programas juntos,
3: bah,
2: né?
3: Não, a gente tem ficado aí bastante tempo juntos, né?
2: Coisa boa, né? Vamos direto a Florianópolis, Porã, no dia de hoje conosco. Boa noite, Porã.
4: Boa noite, minha galera, como é que vocês estão?
2: Nós estamos super bem, Porã, e tu?
4: Tudo bem, tudo certo, cara. Tô um pouco sem voz por causa do Atlântida Celebration no último sábado.
2: E aí,
4: então eu pedi pra produção pra me botar no programa das 6 pra dar mais tempo de eu recuperar minha voz.
2: Né? E como é que foi o evento, Porã?
4: Cara, o evento foi maravilhoso. 8 mil pessoas na Arena Opus, atrações incríveis, né? Todos os shows maravilhosos. A gente fez um grande evento. Agradecer a audiência da Atlântida e ano que vem tem mais Atlântida Celebration por aqui.
2: Coisa linda. Eu acompanhei um pouquinho ali na rede social, na tua e também na da Atlântida Floripa, dos comunicadores ali, pô, tava uma vibe super boa mesmo.
4: Muito legal.
2: Parabéns
4: muito
2: pelo
4: legal
2: evento, mesmo. Porã.
4: Obrigado, querido.
2: Coisa linda. Neto Fagundes!
5: Ah, oh, meu querido.
2: Ah, não. Isso. Peraí, vai ter um quadro Porã entrevista
4: para aí,
2: Neto.
4: Para aí, cara.
5: Grande
4: Netinho.
5: Meu querido.
4: Eu sabia,
5: que saudade, velho. Saudade, Mr. M.
4: Como é que tu tá, negão?
5: Tudo jóia, cara. Prazerzão estar contigo aí. Tô com saudade de ti, né? Não te encontro, né, cara?
4: Faz tempo, a gente não vem mais, eu não vem mais às 6, né?
5: É, rapaz.
4: Não vem mais às 6.
5: Não, nem a Porto Alegre tu aparece, né, cara?
2: E quando vem, não vem nos ver, né, Neto?
4: Tenho ido pouco, Netinho. Tenho ido pouco, realmente.
2: Tem isso também.
4: Tenho que ir, eu tô com saudade de Porto Alegre.
2: Muito bom, Porã.
4: Saudade de meus amigos.
2: Coisa linda, Porã. Tu tem amigos aqui ainda, viu,
4: Porã? Tem muitos, muitos amigos.
5: Mais que brothers.
4: Como é que dizia aquela música do Bebeto Alves, né, Neto? A cidade dos meus versos, o sonho dos meus amigos.
5: Exatamente.
4: E outra coisa, Porã, das minhas botas, trago as ruas de Porto Alegre.
2: Ufa, cheguei a pegar das minhas botas.
5: Mais importante, Porã, do que novos amigos, são os antigos, né?
2: É verdade.
5: Então eles estão aqui te esperando, parece aí.
4: Pode deixar.
2: É verdade.
4: Pode deixar.
2: Vai, agora me vê aquele mangolão. Boa tarde.
4: Não, peraí,
2: deixa eu dar boa tarde ao produtor do programa, Rafael Gomes.
5: Fala, Rafinha, boa tarde.
2: Boa tarde, pra entrar na roda aqui com esse momento, amigos entrevistando amigos.
5: Amigo, estou aqui.
2: Fala, Porã.
4: Queria saber, cara, fazer outro cara que eu tô com muita saudade.
2: Cara, querido.
4: É do Castelhano, cara.
2: Tá aí.
4: Se ele veio hoje pro programa,
2: ele
4: tá na rádio dele. Alô? Lá em plantão.
5: Alô, Porã, tá me ouvindo, cara? Cara, eu tô meio louco porque tô aguardando pra amanhã, né, cara?
4: Tu veio no Celebration?
5: Cara, eu tô no Celebration. Eu te vi aí de longe aí, até te pediram um lance aí, mas aí era muita gente, né, cara? Correria total. E eu tô me aguardando pra amanhã, né, cara?
4: O que que tem amanhã?
5: Copa do Mundo, né, cara?
2: Ah, é
5: verdade. Vocês não estão mais, né?
2: Tu tem razão.
4: Mas a Argentina não é hoje?
2: Não, a gente, é amanhã.
4: Amanhã, cara. Os cara me derrubam aqui nos programados, cara. Meu produtor tava aqui, dizendo, eu perguntei qual é que é o jogo da noite.
2: Argentina, Estados Unidos e Bélgica, cara.
4: Argentina e Egito, cara.
2: Meu Deus do céu.
4: Não é amanhã, cara.
2: Hoje o jogo da noite é Estados Unidos e Bélgica.
3: Ele nunca fez tão jus ao programa, né? Desprogramado.
2: Desconectados é o nome do programa.
4: Eu embarco numas do Pi, às vezes o Pi vem numas. Eu digo, Pi. E aí quando vê, é tudo mentira.
2: Impressionante. Não sei. Bom, tá picoteando um pouco teu áudio aí, mas eu acho que é isso, né?
4: Quer trocar pra o externador?
2: Eu acho que sim. Tenta. Aberto aqui. Vamos testar,
4: peraí.
2: Enquanto tu vai fazendo esse processo aqui, eu trago os destaques!
5: Destaques, Rafinha!
2: Sandrinho, vamos com os destaques aqui.
5: Sandrinho é muito
2: maneira.
4: Eu voltei na 2.
2: Tradicional.
5: Melhorou
2: muito, Porã.
4: É que essa foi a... O canal reserva o que o pessoal trabalhou junto, a NSC e a RBS. Então nós vamos voltar aqui pra estar na 2.
2: Mas o titular,
4: Não,
2: o titular parece a seleção brasileira.
4: O titular é o Neymar.
3: Não, parece que tá fazendo uma fogueira, cara.
2: Isso, parece que tá dando aqueles estalinhos da lenha.
3: Lenha.
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0: Zé Thiago, Zé Carona.
1: Jugé.
2: Ai, Jugé. Eu adoro o Jugé Carona.
0: Zé Carona tá aí com a gente. Obrigado, Zé, pela live bonitona ali. O Porã, Neto, Vini Porã Moura, tá com a jaqueta Rafa Gomes. Este amigo aqui.
1: Jaquetinha que eu tenho, né?
3: Jaquetinha da velha. Essa é a jaquetinha de trair, né?
2: E camisetinha nova? Ali,
1: essa
2: camisetinha.
1: Jaquetinha do casado, né,
0: Vini? Isso, essa jaquetinha de casado. Tem
3: essa jaquetinha vai direto pra casa depois do trabalho.
2: Mas a camiseta é nova,
1: Essa aqui é do show da ACDC,
2: É, porque o branco tá reluzente ainda.
1: É, porque eu não uso muito.
0: É, que o branco em gordão fica estranho, mas tu emagreceu, por
1: Gordão, teu rabo.
0: Que isso?
1: Gordão, teu rabo. Nunca estive tão bem.
0: Mas eu falei que tu emagreceu,
1: Dom Deus. 14 quilos, quase.
3: Ele
1: 15.
3: Só ouviu o engordão.
0: Ele só viu o engordão. É. Tu não ouviu o que eu falei, mas tu emagreceu, porra. Não,
1: a confiança tá alta, Rafinha. Posso usar branco já.
3: Mas não serve pra nada essa confiança hoje em dia.
1: Né? Não, e pior de tudo é isso. Tá, né? Eu tô tendo problemas, porque eu tô muito confiante e não serve pra nada.
0: Não, serve a autoestima do cara, porra.
1: Autoestima.
0: Tu já fica com uma vibe melhor ao acordar.
1: Claro, claro.
0: Quando tu estivesse te olhando físico, no espelho, já o Otávio. Vibe, exatamente.
1: Não, eu tô enxergando uns ossos no meu corpo, uns músculos que eu não sabia que eu tinha.
0: É, tu vê,
1: eu não
0: coisa
1: sabia
0: boa,
1: que eu
0: pô,
1: tinha.
0: Isso chama-se
1: enxergando
0: saúde
1: melhor
0: também.
1: O meu órgão sexual.
0: Ah, isso é mais importante.
3: É outro músculo, né? Outra cresceu, barriga, cresceu?
0: Que tava.
1: A barriga diminuiu, né?
0: Tava acabadinho.
1: E aí eu enxergo melhor, tá
0: muito
1: mais
0: bem.
1: Bonito.
0: Os destaques
1: não que eu
0: por aqui.
1: Até porque não
3: eu
1: vai
3: quero ver
1: adiantar.
3: Imagens. Eu gostaria de ver imagens.
0: Propaganda enganosa,
1: eu
0: né?
1: Eu te mando um nude,
2: Manda agora, no meio do programa.
1: Tá, não, de forma alguma.
3: Eu tava vendo um material, cara, um material muito exclusivo do Pretinho Básico, que nunca vai pro ar. Na câmera dos antigos videomakers. Da Atlântida, do
2: Pretinho Básico. Ah, eu já vi esse material.
3: E,
1: na câmera do Rafa dos vídeos.
3: É isso.
2: É outro, é outro.
3: E ali tem o Porã de Cudo.
0: Ah, tem.
3: Tem o material do Porã de Cudo ali.
1: Tem aquele material. Tem
0: mais sacuda do que de Cudo. Mais sacuda do que de Cudo.
2: Eu fiz a decupagem do material para as imagens de arquivo do PB 18 anos, o documentário. E aí um antigo videomaker da Atlântida disse, cara, eu tenho um HD, velho, com imagens de
3: proibidão,
2: tudo.
3: Proibidão.
2: É mais ou menos isso. Aí eu comecei a olhar o HD dele e falei, cara, guarda bem esse HD. Porque
3: cai a casa de todo mundo.
2: Cai de todo mundo. De todo mundo.
1: É verdade.
2: Até do Rafinha.
3: O cara disse que é
1: assim, ó.
3: A festa do
1: quando os caras.
2: Rafa,
1: a gente quer que todo mundo tenha uma vida longa nesse programa. Mas quando os caras começarem a morrer. Já perdemos alguns, né?
2: Já.
1: Alguns integrantes.
2: Dois.
1: Mas assim, ó, integrantes que não viajavam muito,
0: lembrar,
1: que não faziam muitos eventos
0: muito
1: externos.
0: Boa,
1: né?
3: Alguns a caminho também.
1: Mas aí quando as histórias começaram a aparecer. Assim,
0: a passos largos.
1: Ainda bem que naquela época não tinha muito essa coisa de rede social.
3: Senão o programa nem chegava aos 20 anos.
1: Não chegava.
0: Mas enfim, vamos sair um pouco
1: agora.
0: Aqui. Obrigado por 18 e 15. Ronnie Wood revela que ofereceu asilo a Amy Winehouse, que implorava por ajuda. Vai, notícia triste.
2: Que loucura. Cara, uma loucura essa notícia, porque o guitarrista dos Stones, ele deu uma entrevista falando sobre excessos e sobre músicos. E lá pelas tantas, ele lembrou espontaneamente da Amy Winehouse. E lá
0: quem?
2: Amy Winehouse.
3: Ah, cara,
2: não é esse,
3: né?
2: O nome dela?
3: Seja
2: odiou,
3: né?
2: Como que pronuncia, Rafael?
0: Não, é que eu ouvi de um outro jeito.
2: Como que eu falei?
1: O que aconteceu?
0: Eu só disse quem, cara. Tu respondeu Amy Winehouse, tá
1: quem,
0: tudo certo.
1: Quem, cara? Vou te dar um toque.
2: E aí ele disse que um pouco antes dela morrer, eles tocaram juntos, que ele fez uma guitarra pra ela ali, e aí ele olhou pra ela e disse, olha só, tu pode achar que tu engana alguém, mas todo mundo sabe que essa tua garrafa de água aí tem vodka.
0: Bah.
2: E aí diz que ela olhou pra ele meio atravessada, assim, de tipo, pá, me descobriram, sabe?
3: Me.
2: Mas sabe o nego velho descobrindo o jovem?
3: Me pegaram, me pegaram.
2: Os migué de sempre.
3: E ele falou, me dá um gole.
2: Não, e aí ele falou justamente o contrário. Ele disse, eu já convivi, eu já perdi gente assim. E aí ele lembra do... Putz, esqueci agora. Billie Holiday, lembrei.
3: Billie Holiday.
2: Ele lembra do Billie...
1: Da Billie Holiday.
2: Quem foi a Billie Holiday?
3: Uma cantora de jazz.
1: Billie Holiday, grande cantora de jazz do início do século passado.
3: Agora eu te peguei, né?
0: Agora ele subestimou e tu deu no meio.
2: Eu tava esperando.
0: Ele esqueceu do nome e tu disse quem era.
1: Agora ele mostrou que ele é jornalista.
3: Agora ele tomou a volta na semana passada.
2: É verdade.
3: Agora tu veio.
2: Aí ele disse que lembrou dela e diz assim, ó, eu já vivi isso e eu não quero ver de novo.
0: É.
2: Então, se tu precisar de qualquer ajuda, verbal! Netflix! Se precisar de qualquer ajuda, tu me chama. Se tu quiser ir lá pra casa,

0: Porque eu já ajudei alguns amigos meus assim. Então, se tu quiser ir lá pra minha casa, eu e minha mulher, a Célia, nós vamos cuidar de ti.
1: Putz.
0: Porque eu sei que nessas horas
1: é triste.
0: Tem alguns amigos que não cuidam da gente.
2: É verdade.
0: E eu sei como ser um amigo que vai cuidar de ti.
3: O amor dela não cuidou dela, né?
0: E aí lá pelas...
1: Ele que ferrou ela, né? Ferrou. Na verdade.
0: E aí ele meio que percebe assim, ele diz, a gente não era próximo. Mas como eu tava vendo um gigante talento ser perdido pra bebida...
3: E jovem, né, cara?
0: Eu tava querendo muito. Ajudar. E talvez eu não consegui ajudar ou ela... Eu também entendo que a gente não tinha essa proximidade, mas na época eu falei pra ela, se tu quiser ir pra minha casa, eu e minha mulher nós vamos cuidar de ti e vai dar certo.
2: Olha só que legal, hein?
0: Foi semanas antes do falecimento dela.
2: Cara, a Amy Winehouse, ela era inclusive muito influenciada pela Billie Holiday, né? Ela era influenciada por aquelas cantoras ali do jazz e do soul dos anos 60, Aretha Franklin, a própria Billie Holiday já citada aqui, e o Ronnie Wood, ele entra nos Rolling Stones na terceira formação da banda nos anos 70 e parece que ele sempre foi um Rolling Stone, né? E ele é um cara assim muito, muito artístico, muito aberto, né? Ele é pintor também. Não me impressiona essa notícia, porque o histórico do Ronnie Wood é esse aí, né? Mas o que fica disso tudo é que uma pessoa, quando ela tá nessa situação
1: vulnerável, assim, né?
2: De vulnerabilidade, ela realmente precisa de muita ajuda, cara. Muita ajuda. E ela não enxerga que precisa dessa ajuda. Em alguns momentos, alguns amigos ou familiares tomam atitudes de internação, né? Que em muitos casos é necessário. E em outros casos, também, a própria pessoa se dá conta de que precisa. Não, cara, eu preciso parar eu mesmo ou vou tomar atitude de
1: me internar. Mas é mais difícil, né?
2: Entrar num programa de 12 passos, o que é muito mais difícil. Né?
1: Alguém tem que pegar pela mão, às vezes, e fazer o serviço.
3: E o Porô lembrou bem, né? Ela, quando eu comecei a ouvir as primeiras vezes, não sabia a cara dela, né?
1: Sim, tu imagina.
3: Já tinha escutado o som dela. Parecia realmente uma cantora negra americana.
1: Claro, né?
3: O timbre de voz, né?
1: Eu lembro daquele clipe de You Know I'm No Good, que é uma sonzeira, assim. É maravilhoso. E aí eu vejo aquela pessoa assim, não quem é essa mina? Que voz é essa, né, cara?
3: Muito
0: uma voz rasgada.
1: Dá, coisa linda.
2: Demais, ela é demais.
1: Muito legal. Homem é preso após escalar a Torre Eiffel e hastear a bandeira dos Estados Unidos.
3: Começou.
1: Agora os louquinhos abriram.
3: Eu falei.
0: Agora começou. Depois do pedido de casamento no Empire State, agora foi a vez da Torre Eiffel.
1: Até um despencar.
3: Cara, começa a dar essas ideias aí. Tem gente pra copiar.
0: Um homem! Eu sabia que ia vir, por isso que eu falei devagar. Subiu sábado na Torre Eiffel pra fazer, entre aspas, uma homenagem aos Estados Unidos, porque era o 4 de julho, a data da independência norte-americana. Então ele queria hastear uma... Eu também parei, porque eu sabia que ia vir. Muito doido conhecer os brothers. Ele queria hastear a bandeira dos Estados Unidos na Torre Eiffel pra fazer uma homenagem. Cara, é todos os clichês do Pretinho na mesma notícia. pra fazer uma homenagem
2: a quem?
0: Aos Estados Unidos.
3: Para quem? Adriano
0: Caraguai. Paraguai. E aí, obviamente, ele acabou sendo detido enquanto estava subindo.
3: A caminho.
0: No meio do caminho, viram ele escalando por fora e por dentro foi um policial e deve ter falado palavras muito, muito tranquilas pra ele, pra convencer ele.
1: Sai daí, ô imbecil!
0: Antes que eu te dê um tiro! Vou te dar um tiro! E aí o rapaz foi retirado das estruturas e preso em flagrante.
3: Mas ele chegou até qual altura?
0: Cara, não foi muito, assim, mas...
3: É porque tem estágios, né? A Torre Eiffel tem uma parte...
1: Mas ele botou a bandeira.
3: Tu pode pegar
0: ele tava escada, carregando a bandeira.
1: Ah, tá.
3: Ou por elevador.
1: Tem
3: o outro estágio, que era a parte bem de cima onde tem...
1: Poucos foram lá, tu e Porã fez pedido de casamento, né?
2: Eu não fiz o pedido na Torre Eiffel, né? Mas a Torre Eiffel estava de fundo, né?
1: Tava de fundo, tu pegou o visual.
3: Tu usou a Torre Eiffel.
0: Quando o cara pede na Torre Eiffel, não pode separar. Porque o cara não vai pedir de novo num lugar tão legal.
3: Mas também se rolar um não...
2: O problema é se rolar ou não. E o outro problema é que tu sobe muito a régua no início do relacionamento.
1: Tu e os magrão lá do Empire Building lá.
2: Exatamente.
1: Agora, como é que tu faz depois disso?
0: Não, aí um ano de namoro tu não pode ir pro Vale dos Inhedos.
2: Não pode. Daí tu tem que fazer.
0: Não pode ir pra Gramado.
2: No Big Bang. Tu tem que ir pra Austrália.
0: Tailândia.
2: Tem que ir pra Tóquio.
1: Eu já penso diferente. Eu acho que num outro momento tu tem que ir assim, num boteco.
3: Bem simples.
1: O contraste da vida.
3: Mas qual esse outro momento?
2: Não, mas o
1: segundo casamento.
2: Deixa eu me explicar.
1: Segundo casamento, tu já vai numa trecheira.
2: Não, mas deixa eu explicar.
1: Ah, explica,
0: no pé sujo, no pé sujo.
2: Deixa eu explicar, porque antes disso, eu fiz esses testes todos, dos restaurantes ruins.
1: Isso, bebida ruim.
2: Do lanche duvidoso, da bebida ruim, do pegar o ônibus em Porto Alegre.
1: Ótimo.
2: Tu tem que testar, não, vamos ver como é que ela se sai assim, né?
1: Sim.
2: Porque eu acho que as meninas também têm que fazer com os caras algo, coisas parecidas,
1: sim,
2: né?
1: Claro.
2: Atuar na simplicidade e na escassez.
0: Perfeito,
2: porque se tu consegue performar bem na escassez e na simplicidade, certamente quando tu tiver nos grandes momentos, tu vai curtir mais.
0: É muito fácil gostar de mim com muita grana.
2: Ah, é muito fácil gostar
1: nesse
2: de
1: caso
2: mim.
1: Nunca vai dar, né?
0: Não, mas comendo um fundi, tomando um vinho,
3: gramado,
0: cara.
3: Assim todo mundo ama, meu velho.
0: É fácil, velho. Quer conhecer a mina, leva num boteco.
2: Esses dias eu saí com o Mr. P aqui em Floripa, na sexta-feira.
1: E com as gurias?
2: Não, só nós.
1: Ah, tá.
2: Fomos almoçar juntos, passei a tarde com o Piu, e voltou querendo casar comigo.
1: Opa.
2: Porque eu posso proporcionar coisas, entendeu?
1: Tá certo.
2: Muito, hoje muito eu carinho. Posso.
1: Não, e a rede social hoje nos permite também, né?
2: Também.
1: Usar uma robinha
2: aqui, uma robinha ali, né? É, e por aí vai.
1: Tem razão. Mais um destaque por aqui. Pesquisa revela os hobbies menos atraentes em homens.
2: Olha só. Oh.
1: Olha, paddle. Tá conectado.
2: Paddle deve ser um deles.
0: Cara, é boa essa aqui, tá? Vamos junto, tá? É, amanhã vem os mais atraentes, mas eu achei legal, achei mais legal começar pela trecheira.
3: O trecheira.
0: Tá? Tá. A mesma pesquisa de psicologia conversou com mulheres das mais variadas idades pra ver quais hobbies masculinos eram os mais e os menos atraentes para elas.
1: Tá, vamos
0: O que, que ela via um homem fazer que dava mais tesão e o que, que ela via um homem fazer que dava menos tesão.
1: Nós podemos tentar adivinhar os menos.
0: Não, vamos julgando ou vamos adivinhando?
1: Não, vamos julgando. Vamos julgando.
0: É porque são 15.
1: Nosso serviço é julgar mesmo.
0: É porque são 15, tá?
2: Tá, vamos lá.
0: O último é curtir histórias em quadrinhos.
1: Puta
2: histórias
1: merda.
2: Em quadrinhos é mal,
1: é? É mal. Pras mulheres, né, Porã?
2: Pras mulheres.
0: Pras mulheres.
1: Qual é teu hobby, Porã? Ai, eu leio histórias em quadrinhos.
0: Não, eu compro.
2: Eu gosto de Turma da Mônica.
0: Eu compro mangá. Isso. Não, mas acho que é mais a galera do mangá, dos super-heróis.
2: É,
0: sabe?
2: Mesmo.
0: Calma.
2: Tá.
0: É. Porque essa galera, calma.
1: Essa galera é engajada.
0: Essa galera é engajada que nem a do vinil,
1: eu
0: sabe?
1: Sei,
0: eles têm uma prateleira ali.
1: Isso. Do vinil é leve perto.
2: Eu lembrei do Magro Lima agora.
0: Isso, o Magro Lima era um cara do
2: das histórias. Mas o Magro Lima começava a contar história, tu tinha um tesão por ele.
1: Ah, não, é verdade. Porque ele tinha Lima... tudo na cabeça.
3: Não, mas
1: né?
3: Ele era viciado nos hentai, né?
0: Ele gostava, ele gostava.
1: Os anime também, né?
3: É, não, é que é tudo junto, anda junto, né?
1: É, essa turminha é legal.
0: Até
1: aí,
0: por
1: né?
0: isso, o 14º lugar, Rafinha, é fazer cosplay.
2: Fazer cosplay.
3: Olha aí, Rafinha.
1: Eu não vou dar meu comentário que eu fiz uma vez que eu saí de férias.
2: Eu acho que o tesão do cosplay só dá em quem faz cosplay, por exemplo. Né? O cara quer ser o Darth Vader e a mina quer ser a Princesa Leia.
0: Eles só transam entre eles, tu acha?
1: Mas, Porã,
2: eu acho que pode
1: funcionar. Próxima. Essa pesquisa é referente ao que as mulheres acham de menos atraente.
0: É
1: não
0: isso.
1: Tem essa.
2: Ah, é verdade.
0: É
2: porra.
0: Isso. É
3: Mas
0: isso,
3: vamos
0: é
3: pra isso, próxima.
1: Vai.
0: E a mulheres no geral, né?
1: Ah, então... não, beleza. Eu tô assim, ó.
0: Vamos pra próxima.
1: Vamos pra próxima.
0: 13º hobby que menos atrai mulheres, discutir. Homem brigão.
3: Bah.
0: Aí o Rafinha caiu já.
1: Não, mas depende, brigão com quem? Entre os caras?
0: Não, com tudo.
1: Não, então não tá nada a ver. Eu
3: já quer enredar.
0: Tu caiu, não. Viu como caiu?
1: Não.
0: Tu lembra? Tu tá debatendo com a pesquisa.
1: Brigão é diferente do cara debater.
3: Mas eu acho que é o cara brigão com o
0: sai no seu rolê, não.
3: É. Sai no soco.
1: Eu não faço isso,
0: não é luta, é discussão.
1: Eu não saio pra noite pra discutir. Eu me encho o saco, pego duas coisas e vou embora.
3: Eu já bati boca, mas agora eu tô calmo.
0: 12º é beber frequentemente.
1: Tá, e caiu alguns vários aí, né?
2: E isso aí é ruim mesmo, cara. Mas é interessante. E eu posso falar da ótica dos dois lados, né? Porque eu já bebi muito e não bebo há 16 anos. É, mas quando eu bebi, eu pegava gente bastante.
0: Que isso?
2: Eu era as pessoas.
0: Que isso?
2: Mas era minha vida social,
1: mas aí,
2: acho que era muito movimentado.
1: Tu perdi a vergonha, né, por ano?
2: Não pode falar mais, pegava gente.
0: É. Não é isso. Eu fiquei impressionado com a tua naturalidade.
3: Mas é que é a grande verdade, né?
0: Eu gosto do Porã de verdade.
2: Mas eu sou esse cara aí, velho. Eu já fiz muita merda na minha vida.
3: É que o Porã, ele não poderia seguir fazendo isso.
1: Ele não pode mentir a verdade.
0: Ele ia morrer.
3: É porque chega um momento que tu tem que parar.
2: Então tu escolhe. Escolhe a vida ou
1: é isso. Não, mas é, eu acho que nesse ponto é o cara que tá sempre numa manguaça, ele se torna um mala do caralho.
0: Não, o João Canabrava não.
1: Uma coisa isso é tu na noite tomar
2: mas um traguinho. Mas eu sempre fui um bêbado legal.
1: Ah, então tá bom.
2: Eu nunca fui o bêbado dos contos. Mas
1: bêbado. No, o normal do bêbado ele é chato, porra. Tu era chato bêbado, eu já te vi bêbado.
3: Todos os bêbados acho que são legais.
0: É isso, é isso.
1: É.
2: Tu acha que tu era legal bêbado, Rafinha?
1: Não, então é isso que eu tô dizendo. O cara sempre acha que é legal.
3: Chato. Mas tá, o Rafinha bêbado, ele é morgadão, né?
0: É, ele fica na dele.
1: Não, eu fico quieto.
3: Só que tem uns bêbados que
0: se e começa
3: que,
0: a limpar.
3: Que acha que tu é de tocar. É tote.
1: Ah, não, isso é ruim. Bah, isso é ruim. Isso o cara fala tocando em ti,
3: que merda. O Léo é assim. Tem o Bebum Bicoca. É assim. O Bebum Bicoca também.
1: Cara, não,
3: começa a beijar o cara.
1: Ah, é verdade.
2: Cara. Não, cara, hoje sempre me irritou mesmo quando eu bebi. O cara que vem falar com os pinos na tua cara.
0: Lá, eu adorava quando fazia o despertador.
2: Agora que eu não bebo, cara, eu tenho um outro receio que é o cara virar o copo de bebida em cima de mim.
1: Porque
2: eu já não, eu não bebo, eu não gosto do cheiro. E aí vira na minha roupa, aí não dá.
1: Não, bicho. E o exercício também é legal, de chegar num lugar onde todo mundo já tá acima da média, tu chegar sãozinho, aí tu entende a rotação de todo
3: mas
1: mundo.
3: Mas eu acho que
1: tu percebe isso, tu percebe de uma maneira tão simples como os caras pagam um vale.
2: Essa é a minha vida.
0: A gente viveu isso num pré-planeta, lembra um amigo nosso que tava muito acelerado?
3: Verdade, o grande lance...
0: O Neto tava junto.
3: Eu tava junto. O grande lance de não beber, cara, é aprender a ir embora.
1: Boa.
3: Essa é a grande
2: coisa. Tá na hora de você tirar.
3: A famosa bomba ninja.
2: Eu não sabia ir embora.
3: Eu não sabia ir embora, né?
2: Exatamente. Eu não sabia. O Neto me conhecia.
1: Saber a hora de dar tchau é importante.
2: Eu sabia como é que eu era.
3: O Neto é craque. Tu tá do lado do Neto quando vê... Ué? O Neto sumiu já.
0: Eu fiz isso sexta, meu.
3: Lembra, tu vai ter na conta, mas ninguém vai sair.
0: Eu fiz isso sexta. Nós tava no Ultraman, comunidade, baita evento do Pisca ali, da Guedes. Daqui a pouco a minha galera começou a alucinar e eu desapareci.
3: Começou a ficar perigoso.
0: Fui pra casa, velho.
3: Começou a ficar perigoso.
0: É isso. Aí agora veio o garotão aqui. Uau, o Jackson sabe que tu sumiu. Tá na minha casa, velho.
1: Sim, tua galera, os guris de 20 anos. Não, aí não, não dá, não, né? Não.
0: Pelo contrário, ele tem 30, que não parece.
1: Não, mas ele tem cara de mangola.
0: 11º lugar. Mas tinha os caras de 40 que estavam assim também.
1: Tem.
0: 11º lugar, o homem que joga o jogo Magic, que é o jogo de carta.
2: Ah, isso aí eu nunca joguei.
1: Esse que jogou.
0: Magic the Gathering. Essa nem eu que sou nerd joguei.
3: Não, é tipo não aqueles RPG.
0: Tipo Pokémon, sabe as cartinhas Pokémon aquela? Daí. Só que
1: Ah, mas daí é difícil. Cara, imagina a mina chega em casa, oi, eu tô jogando Pokémon.
3: Tô jogando Magic.
0: Não é Pokémon, é Magic.
1: Tá
0: Magic.
1: Tipo
3: agora,
1: Pokémon.
3: Agora eu não posso te dar atenção porque
1: isso,
3: eu tô no Magic.
1: Tô trocando a cartinha.
0: 10º, Rafinha, pra ti.
1: Ah.
0: Essa é pra ti também. O homem que gosta de anime.
2: Anime.
1: É, difícil,
3: né? Tá muito delicado.
1: Não, tá muito delicado.
3: A lista, ela tá
1: mas
3: muito
1: isso delicado. É bom pra mostrar tudo que eu falei lá atrás e me chinelearam.
2: Mas lembrando...
0: Rafinha, tu vai chegar, tua hora vai chegar.
1: Não, vai chegar, mas eu tô...
2: Mas, ô Gomes, lembra que é o que é a lista dos hobbies que dão...
0: Menos tesão.
2: Menos tesão.
3: Isso não é a opinião do Pretinho Baixo.
0: Não, é a opinião das mulheres.
3: É uma pesquisa.
0: Acho que a gente depois devia abrir o telefone, inclusive, pra ver o que a mulherada acha. Ó, nono hobby que menos interessa as mulheres.
3: Nono!
0: A criptomoeda. Puta, o homem que investe e fala de criptomoeda, a mulher achou saco.
2: Chato, isso mesmo. É chato mesmo.
3: Só se ela lida.
1: Falar de investimento com a mina.
2: Eu gosto de ver. O meu sogro é um cara muito direto. Uma vez a gente estava olhando um empreendimento aqui em Florianópolis. E aí o cara começou, não, porque esse cara que morava aqui é um grande cara do reino das criptomoedas. Meu sogro, eu gosto de falar de dinheiro. Já cortou na hora. O cara.
0: Eu também. 8º hobby que mais incomoda as mulheres e acham menos atraentes é fumar charuto.
2: Bah, fumar charuto é deprê.
1: Puta. É legal pra velho de 80 anos.
2: É pior... legal quando tu ganha filho, velho. Quando tu ganha filho, tem que fumar um charuto.
1: É.
2: Eu fumei com meu ex-sogro alguns.
0: Eu acho que eu ganhei um e nunca fumei.
3: Bah, eu fumei um charuto, achei pesado.
0: O
3: porão
0: conseguiu reunir o sogro
2: e o ex-sogro na mesma período.
3: Na mesma período.
2: Porque os caras são legais, né, velho?
3: Profissional.
2: Os caras são legais.
3: É importante, né, por
2: gente falar... Gente cria laços, né, Neto?
1: Renovar a casa da praia, né?
3: Não, o charuto não deve ser tragado, né?
1: E não tu fumou com selo ou sem selo?
3: Com selo.
1: Ah, importante.
2: Não, o negócio que eu comecei, o Rafinha, pela minha experiência, que não é muita, com cigarros, eu fumava o charuto e fazia aquele gesto que tu me ensinou de...
1: Ah, é? Fora da apneia?
2: Assim, prendeu o nariz.
3: Aí não dá, né?
2: Meu sogro achou estranho.
1: Pois é. Aí tu mostrou quem tu é. Tu é um maloqueiro chinelo.
2: Eu pensei assim, mas não é assim que se fuma.
3: Mas pra segurar o charuto, tu já te entrega.
1: É, já se... É. Tu mas... segurou o charuto assim, né, porra?
2: Não, e outra, ó, quando... juntando o dedo indicador isso, com o polegar.
3: Mas
2: polegar.
3: Quando tu falou com ele, tu falou assim, ó, mas sogrou.
1: Prendi.
3: Que loucura.
1: É, que loucura.
0: Sétimo hábito menos atraente, o homem que frequenta boate. Mulheres. Que frequenta danceteria, que vai pra noite.
3: Isso, a gente não tá falando casa de entretenimento.
0: Não, não é casa de entretenimento, é festa, não, balada.
2: É que tu falou boate, aí, eu acho que já... já
1: eu boate, acho
2: que
1: tá balada, balada.
2: Balada é balada.
3: É que a balada, ela tá embaixo hoje em dia, né?
1: É.
3: Baixa?
1: É,
3: tá embaixo?
2: É que são poucas baladas que tem. São poucos.
1: O cara que tá até sempre indo pra noite, eu acho que é isso, né? É isso, o cara aí, assim, que é muito... Ah,
3: o
1: tô
3: boêmio.
1: Sempre soltinho aí. É, isso aí.
0: Atenção, Porã, atenção, Rafinha.
1: Vamos ver.
0: O sexto hábito que mais incomoda as mulheres e dá menos tesão. Fumar maconha.
2: Fumar maconha, viu, Rafinha?
1: Então tem que falar pra vários aí,
3: mas
1: né?
3: E se tu conhece uma maconheira?
1: É,
3: e aí?
0: Bate e tirou, Vini?
2: Não, mas eu acho que
3: não, eu não tô constatando.
0: É uma dúvida,
2: Eu acho que assim, é a mesma coisa do cosplay. O cara que faz cosplay vai encontrar uma menina que gosta de cosplay. Isso. O maconheiro vai encontrar uma maconheira.
1: Tu vê,
2: porque
1: né?
2: tem aí muita maconheira.
3: Só que aí eu preciso defender.
2: Mas eu, por exemplo, que não me dá tesão é a mina pode crer, entendeu? Tipo, pá, pô,
1: vivo da minha arte.
2: Não, pode até viver da arte, mas o excesso de pode crer é foda, velho. É,
3: mas
2: nem quando eu era doidão eu gostava.
3: Ah, tá mentindo daí. Tu nunca caiu num filtro dos sonhos.
1: Né?
2: Não, claro que caí, óbvio.
1: A tatuagem óbvio. Do filtro do sonho.
2: A mina com os gatos, aqueles gatos, aquelas estátuas de gato.
1: Puta merda, cara.
2: Aquela coisa.
3: Tu nunca caiu nisso aí, tem só uma
2: gente. É, não, com caí,
3: fonte,
2: né, mano?
3: Mina que tem fonte.
2: Pô, para aí, mano, eu tenho 54 anos, cara. Eu já passei por tudo.
1: É que tu mas eu acho pouco. Que. É, mas isso serve pras minas que estão falando da gente. O magrão, maconha, ele tá sempre. Ai, aí.
3: É, claro.
1: Isso aí baixa o tesão de qualquer mina.
3: É verdade. É. Por isso que o Preto Básico é contra
1: a total.
0: Quinto hobby que menos dá tesão nas mulheres, estamos chegando nos mais odiados. Nos mais odiados.
1: Top 5.
0: O quinto tem um amigo nosso aqui do grupo do Pretinho Básico que
3: tá
0: que
3: na mesa?
0: Não, não tá na mesa.
3: Tá no grupo.
1: Tá com influenza.
0: Mas tá no grupo do Whats, tá? Colecionar Funko, colecionar bonequinho.
2: Bonequinho. Ah, é o Gordo Léo.
1: Claro que é o Gordo Léo, né? É só tu ir na estação de trabalho dele ali.
2: Ah, cara, é realmente...
3: É o Thiago Abravanel, tava vendo a Casa Vogue. Thiago Abravanel tem uma parede de Funko, igual,
2: é mesmo,
3: igual a do Gordão.
1: É, Thiago Abravanel.
3: Thiago Abravanel.
2: E aí?
0: O quarto tem alguns dos nossos que eu já vi, mas nem, acho que nenhum faz com muita frequência, tá? Discutir online. Alguém te jogar hate e tu responder.
1: Tá, eu respondo.
3: Eu respondo.
0: Eu queria ver se ele ia te atirar.
2: Raramente, cara. Só se o cara for muito imbecil e ignorante. Aí eu respondo.
1: E tem a tática. Manda o áudio, ele ouve e depois bloqueio.
2: Isso
1: pra não
2: é bom.
1: Ter como responder mais.
2: Isso é muito
3: pra
2: bom.
3: Pra acabar
2: o assunto,
1: sem
2: né?
1: Sem tréplica, exatamente.
2: Aí fica remoendo aquela raiva sem ter pra onde escorregar.
1: É o paz e bloco eterno, exatamente.
2: Cara, onde dá vazão.
0: Eu só silencio e restrinjo. O cara nem sabe que eu não tô vendo o que ele fala, velho. É a melhor coisa que tem.
1: Tá bom.
2: Tá.
0: Terceiro hobby que mais incomoda as mulheres. Assistir pornô.
1: Então o Porã caiu agora. Agora você foi, né, Porã?
2: Não assisto pornô, cara.
3: Tu não faz nada,
1: então. Tu acabou. Cara, tu tá morto, então.
2: Meu hobby é vinil e surf. Meu hobby é vinil e surf, cara.
0: Terceiro hobby que... O terceiro é assistir pornô. O segundo é jogatina.
1: Meu hobby
0: é
1: ficar com meu filho.
2: Ah, pôquer.
0: Né? Jogatina. Não, qualquer tipo de jogatina.
3: Gastar dinheiro com o jogo.
1: Ah, eu não tenho essa aí também. Não, essa aí não me pega.
0: E o primeiro, eu não vou fazer ninguém adivinhar, porque o primeiro é ruim de adivinhar. E não é bem um hobby. Eu confesso que foi o que mais me deixou confuso nessa lista. Que
3: o
0: é
3: primeiro?
0: Fazer. É, por incrível que pareça, o hobby, entre aspas, que as mulheres mais odeiam é fazer parte da manosfera, que é o universo Red Pill.
2: Machosfera.
0: Isso, exatamente. Então, como era um hobby muito difícil de adivinhar, eu não joguei.
3: Mas tá em alta, infelizmente.
0: Infelizmente tá em alta. Os caras que fazem corda de podcast, gostam de ficar compartilhando.
2: Esses caras aí, velho.
1: Resumindo, os babaca.
2: Os babacas extremos.
1: Mas ser babaca, no geral, ele é um troço que não
2: o babaca não tem
1: não
2: muito
1: impacta.
2: Conserto.
1: Exato,
2: né?
1: não tem
2: muito
1: conserto. Fazer, cara.
2: Não Bom, tem.
1: Aquilo,
2: mas pior de tudo é que tem umas minas que casam com os babacas e ainda defendem os babacas. babaca.
1: Tem. E é, tem mina que casa com o cara é de um jeito e depois a mina infelizmente conhece o verdadeiro magrão.
2: Ah, é verdade.
1: E aí é um perrengue, né?
2: É verdade.
1: Enfim, 24 minutos pra 7,
2: pauta
1: por...
2: boa, meu pauta voto. Boa. Meu voto é pro... Já vai ter craque no programa aqui?
1: Não, ainda não, né? Pô, falta quase meia hora de programa.
0: Tem todos,
1: né,
0: os dias há 3 anos, pelo menos.
2: Mas tem as 18, que eu falo
1: tem as 18,
2: anos
1: porra,
2: que eu não venho
1: as 18. Tem as 18, tem
2: por
1: as 18.
2: Por que o fake fetter? Tu tá aí, fake?
1: Cara, querido, hoje não deu.
2: O que que aconteceu contigo? Tu não, hoje não veio me prestigiar no programa das 18?
1: Não, justamente, ele tu não veio a uma, eu fiquei brabo contigo e resolvi não vir às 18.
0: Pior é que foi quase isso.
1: Não vou jogar o carnaval.
2: Ele ficou puto.
1: Não foi. Né? Ele não foi por causa disso, ele já tinha um compromisso. Já tinha
2: então
1: um compromisso.
2: Então fala aí, justifica pra audiência, Fake
1: Cara, querido, eu tenho. Quando eu não posso estar no programa,

0: É porque é algo mais importante o Theo. Saio. Saio do Theo.
1: Saio
0: do
1: Theo, tem que carregar a guitarra.
0: Exatamente. Sou hold do Theo.
1: Ah, ele é hold agora.
0: E também motorista de aplicativo do Theo.
1: Que bacana isso aí, hein?
2: É importante, né?
3: Ele dá pena, tentamos contratar.
2: Ele cuida, né? Ele cuida.
3: 20 mil reais.
1: Oh,
3: é mesmo. É que o Theo... 2 pro Theo e 18 pro pai.
1: É que o Theo tem investidor. O Theo tem investidor.
2: Tem investidor. 23 minutos pra 7. 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
1: 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Meu querido Calemba Nego Velho, pros amigos.
3: Tô pra fazer um feijão nesse.
2: A do Porã deixa aqui pra nós, aqui, que ele não vem nos visitar mesmo, né, Nego Velho?
1: Não, Porã, vamos encaminhar pro Porã
3: em Santa Catarina. Não, quando é brinde, ele vem.
4: Oh. Tem um negócio muito fácil nos Correios ali que chama Sedex.
1: Olha aí.
4: É só
1: mandar.
4: Sedex. Eu pago o frete.
2: Importante,
1: Porã. Porã tá na terra da Calemba.
2: É verdade.
1: Calemba é Santa Catarina, meu querido.
2: Boa.
1: Aí. Vamos ver. Nego Velho tava com saudade já da vida, da noite, da madrugada, aquela luz piscante.
2: Ah, sim.
1: Coisa aí boa. Ele resolve ir na zona e foi de um bolo de dinheiro na mão, assim, e entrou e chamou a dona dos estabelecimentos. Eu gostaria que tu me conseguisse, por favor, um bife, uma batata frita, um arroz e uma baixinha que brigue, mas que brigue, né? Aí a mulher disse, mas o senhor tem R$1.000 aqui? R$1.000? Não, mas R$1.000 eu posso conseguir a mulher mais linda da casa. E ele, não, mas eu não quero nada disso. Eu só tô com saudade de casa.
2: Muito boa.
4: Muito bem,
2: muito boa. Vamos ver, Porazinho, já que tu tá na vibe, celebration. Teu hobby, vinil e surf.
4: Isso. Eu até achei que o vinil ia estar na lista dos menos...
1: Não, ainda bem
4: mas
1: que não
4: tá,
1: né?
4: Mas o vinil tá em alta,
2: tá,
4: né?
2: Tá em alta.
1: Não, mas
2: tá
1: o vinil, alta. Pô, o vinil é...
2: Tá, estileira. Meu.
1: Estileira. Pra tu chegar aqui, ó, pô, vamos escutar, pô, vamos esse vinil aqui da tua velha, né?
4: Ah, a tua velha botou um toca-disco aqui na redação da Atlântida aqui.
2: Opa!
4: Galera gosta.
1: Cuidado.
3: Vinil é que nem telescópio, o cara não compra se não tá mal intencionado.
2: Ô, pô, a nova turnê do Jack Johnson ali junto com o Ben Harper e o Donovan.
4: Que bom que tu lembrou.
2: Passa,
4: cara,
2: por Floripa,
4: que bom,
2: né?
4: Tu lembrou,
2: então, tu, por favor, né, querido? Chame os amigos ali.
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4: 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Rafinha, não poderia ser diferente, a rádio dos shows
1: tamo
4: internacionais.
1: Aí, né, Porazinho?
2: Com certeza.
1: Tamo
2: cara,
1: aí,
2: cara.
1: Esse aí, tamo aí. Galera, né? Do Pretinho, olha aí, galera aí. Do Pretinho Básico aí, galera chegando no rolê.
2: Mas essa é a galera do surf que vocês detonam aí,
1: não,
2: né?
1: Não, ninguém detona.
2: É, não,
1: quem
2: e
1: detona?
2: Aí agora vocês querem ir no showzinho,
1: irmão,
2: de surf, né?
1: Irmão, eu sou,
2: né?
1: Do skate, irmão.
2: Quando o Sandro Dias estava aqui.
1: O Mineirinho falou que eu era.
2: Não,
1: peraí.
4: Tu não é do skate.
1: Ele olhou pro skate e disse, isso não é um long.
2: Qualquer coisa menos do skate.
1: Não.
4: Hoje tu comprovou que tu é jornalista por causa da Billie Holiday.
1: Será
4: agora, comprovar que tu é skatista.
1: Mas será que eu vou ter que comprovar isso também, cara? Porã, eu também, por mais novo que eu seja... Eu tô crescendo, eu parei de ir pra
4: a
1: rádio.
4: A gente nota
1: skate,
4: que tu tá, né? Crescendo, eu tá caminhando bastante.
1: Eu parei de ir pra rádio.
3: Publizinha?
1: De skate. Parei, mas antes eu ia pra rádio de skate.
2: Ah, que bom, cara.
4: Aí entendeu? É bonito.
2: Não, eu vejo o teu outfit é de skate.
1: Mas é que isso aí é a pior coisa que tem.
2: Não é.
1: O cara que quer se vestir da forma que um skatista anda. Cara, não preciso pagar de skatista pra ser skatista.
4: Então, mas tu tá muito bem.
2: Não.
4: Agora, por favor, eu vou pedir pra quem é que tá aí fazendo o nosso jogo de câmeras.
3: É o Zé Carona.
2: Pra
3: Zé
2: mostrar
4: Carona, por
2: o
4: favor,
2: outfit
4: mostra o outfit
2: do Vini.
4: De skatista
2: isso,
4: do Vini na
2: isso,
4: na...
2: jaqueta
4: foca
2: de cartel sagrado.
4: Foca nele.
2: E bota.
4: Apenas nele.
1: Isso aqui.
4: Apenas
1: isso,
4: nele não, na tela.
2: Isso, olha só.
3: Camiseta de linho.
2: Eu te vejo tu na Praça da Matriz andando de skate. Eu tô te vendo,
4: Não, cara. Mas eu acho que ele tá bem, cara. Ele
2: não,
4: tá
2: ninguém
4: bem.
2: Falou que ele tá mal.
4: É
2: eu tô dizendo que não é um skatista, só isso.
4: É uma mistura de Jay-Z com algum skatista não tão famoso.
1: É isso aí, pode
2: isso,
1: ser.
2: Pode ser. Ah, pode ser.
4: Não,
2: viagem.
4: Jay-Z.
2: Ah,
4: viagem.
1: Jay-Z. Tá jogando mal.
2: Não,
4: joga sujo.
2: Mas vamos lá, pô, eu só quis falar do

0: Jack Johnson.
1: Mas que bom,
0: ali,
1: né? Bem lembrado, bem lembrado. Foi muito bem, Rafinha. É bom quando tu me ajuda. Tu já me ajudou mais.
0: Tu também. Tu também.
1: Me ajudou mais, cara.
0: Aliás, tu já me ajudou, porra. Tu já não me ajuda mais.
1: Me ajuda que eu te ajude. Rabino na alfaiataria.
0: Olha.
1: Na alfaiataria entra um padre encomendo uma batina. Quando vai buscá-la, após a clássica pergunta: quanto custa? O alfaiate explica: nada não, senhor. Eu não costumo cobrar de religiosos. O padre agradece, surpreso, e alguns dias depois envia-lhe um lindo crucifixo de prata. Dias depois, um pastor evangélico, ao buscar o seu impecável terno, ouve a mesma resposta: não, não cobro nada, senhor. Eu não costumo cobrar de religiosos. O pastor agradece, dias depois, lhe envia uma bíblia folheada, folheada a ouro, como presente para o alfaiate. Depois disso, é a vez de um rabino que pergunta: quanto lhe deva pela minha roupa? E aí o cara diz: não, o senhor não me deve nada. Eu não costumo cobrar de religiosos. No dia seguinte, o rabino envia-lhe outro rabino.
0: Muito bom. 17 para 7, vamos, skatista.
2: Vamos lá, então.
0: Vamos, dá esse drop aí, vamos nessa.
2: Vamos dar esse ole.
0: Esse ole.
2: Ah, então aqui,
0: o fadinho. Dá esse flip, então.
2: Esse flip 360.
3: Esse backflip
2: wall. Vai, fadinho. Vai, pior que essas transmissões de skate é foda, né? Vai. O cara acabou de dar um flip 320, 28. Vai, o cara fica aqui.
0: Ah, ele deu não sei o que, não sei o que, não sei o que.
2: Agora que o cara pula e o comentário faz uou! Tem uma piada.
0: Vamos, traga a piada.
2: Que é um conto, né? Uma piada barra um conto. O cara trabalhava num zoológico.
0: Tá.
2: Ele trabalhava num zoológico, tipo de Sapucaia aqui, né?
0: Bom, que o Jerônimo faleceu há tempo do leão, né?
2: Sempre fala isso. Toda vez que se fala do zoológico de Sapucaia, ele fala do leão.
0: Saudade do Jerônimo.
2: Jerônimo, um grande fenômeno isso.
3: Cara, o Jerônimo era o leão que fugiu de um circo e o zoológico de Sapucaia adotou.
0: E depois ele
3: porque
0: morreu
3: lá. O zoológico de Sapucaia, ele cuida dos animais, resgata os animais, ele não compra animais
2: então,
3: pra expor os animais.
2: Então por isso que eles estão meio...
0: Mas ninguém falou que ele comprou, a gente só falou que o Jerônimo faleceu, que é o leão.
3: Eu só tô contextualizando que tinha um leão no zoológico e não tem mais, porque pra ter um zoológico, tem que ser um leão resgatado, sim, tem que ser um leão maltratado.
2: O resgate do leão Ryan.
0: O resgate do leão Ryan.
2: Tá.
0: Do Jerônimo Ryan.
2: O cara trabalhava num zoológico.
0: Que tipo de Sapucaia?
2: Que tipo de Sapucaia? Onde tinha o leão Jerônimo.
0: Tá.
2: E aí, ele era o responsável por cuidar dos animais ali, né? Essa era a área dele no zoológico. Aí o belo dia ele chega de manhã no zoológico e, cara, puta, péssima notícia, olha a coincidência. O gorila John morreu.
0: Puta, meu. Gorila, meu.
2: Ele morreu. E aí, pô, o cara ficou apavorado. E o dono do zoológico, o gerente do zoológico, chegou pro cara e falou: cara, caralho, falta 30 minutos pra abrir o zoológico. As pessoas estão vindo aqui pra ver o gorila John. E o gorila John morreu. O que, que a gente vai fazer? E o cara, meu Deus, não sei o que fazer. Ele falou: já sei. Vou te dar essa fantasia de gorila.
3: De gorila John.
2: Tu pega a fantasia de gorila e faz o teu circo aí. E aí, abriu o zoológico, as criançadas de algodão doce, pirulito, aquela coisa, pipoca. Ah, o gorila. E ele aqui, esse papagaiano. Fazenda dele. E se empolgou e subiu numa árvore. Que esse papagaio. E cara, numa dessas ele desequilibra e cai na jaula do lado. Ele cai na jaula do lado. E meu, tá o leão.
0: Pô!
2: Ele vem, daí ele começa. Meu Deus, começa a sair do personagem. Socorro! Socorro! Socorro! E o leão vindo. E o leão vindo bem na manhã. Eu vejo o leão chega no vídeo dele e fala assim: ó, cala a boca, filha da puta, senão nós dois vamos perder o emprego. Para de gritar.
0: Muito bom.
2: Tinha um vídeo uma vez da festa de criança que o cara vai de Homem-Aranha assim também, dá uma pirueta.
0: E cai. Se cai, né?
2: Fica desmaiado e as crianças pulando em cima dele, chutando.
3: E a professora? Homem-Aranha?
0: Homem-Aranha. E o de moto, acho que é o Homem de Ferro, ele chega com a moto, não aguenta, segura a moto e cai com a moto e tudo. Ah, muito bom. 14 minutos para 7 nesse friozinho. Eu tenho certeza que todo mundo tem aquele momento do dia que espera mais que outros. Qual que é o teu, Vini? Tu espera
2: mais que os outros.
0: É, exatamente. Tem gente que espera aquele café bem quentinho.
2: Ah, que mais?
0: Outros a hora de ir pra casa, mas tem gente que espera aquele banho.
2: Ah,
0: um bom banho. Ah.

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1: Que pois... loucura, hein,
0: querido? Vamos ver, nego velho.
1: O delegado puta cara chamou o nego velho e disse: vem cá. O que tá acontecendo aí? Tu foi intimado pra depor sobre uma violenta briga que aconteceu no teu armazém? 3 mortos, 8 feridos. Um horror.
2: Bárbaro.
1: Aí o nego velho disse: calma, meu querido, no meu bulicho. Não tem armazém, né? Tem bulicho. Armazém é do Turco Salim, que foi mascate, por sinal, ele... O delegado, não. Não começa a falar mal do Salim aqui, não desvia o assunto aí. Por que começou a tal da briga? Bueno, senta aí então, querido. Senta aí que eu vou te contar. Historia uma coisa então, domingo. Como o senhor sabe, o meu bulicho fica de gente que nem corvo na carniça, na vaca atolada, meu querido. É lotado o troço, né? Doutor, entende? Pionada, louco por trago... Charla, falando sobre a China, chinaredo, né, meu querido? A minha canha é da pura, por isso que eles gostam. Eu não batizo com água de poço, que nem o Salim, por exemplo. Para com isso, cara, não precisa falar mal do Salim. Só continua aí, deixa o turco ali em paz, cara. Pois é, meu querido, então vamos reto, que nem goela de João Grande aí. Tava uns 15 homens tomando umas que outras. Uns mascando salame pra enganar o bucho. Quando chegou o Faca Feia. Faca Feia é meu parceiro das antigas. Também.
0: Faca Feia é um baita apelido.
1: O senhor sabe, né? O índio é mais metido que dedo e nariz de guri. Deu uns planchaços de adaga no balcão e perguntou se havia homem no bulicho. Todo mundo coçou o saco ali, meu querido. O homem tem o saco pra coçar, né? Caso o senhor não saiba, né, delegado? O Lautério, que não é de cheira-flor com pouca venta, disse que era com ele mesmo o troço. Deu de mão numa tranca e rachou a cabeça do Faca Feia.
0: Porra!
1: Um contraparente do Faca não gostou do brinquedo e sentou-lhe a argola do mango no Lautério, meu querido. Pegou no olho. Coisa mais linda desse olhar. O Lautério saiu ganiçando que nem Cusco que levou água fervendo no lombo. Um amigo do Lautério se botou no contraparente do Faca, meu querido, que já tava ali batendo a perninha, e enfiou um palmo e meio de ferro branco no sovaco do homem, querido. Lá chamo de pé de sarna. Um irmão do sarna, acho que chateado com tudo aquilo, pegou uns pesos de 5 quilos da balança e achatou a cabeça do cara, meu querido. Esfaqueou o sarna e os olhos saltaram pra fora, doutor. Um primo do homem do ferro branco ali rebuscou um machado no galpão e golpeou o irmão do sarna. Errou a cabeça, só conseguiu atorar um braço do vivente. Aí eu fui ficando já meio nervoso, né?
3: Agora só.
1: Puxei o berro pro mole da barriga, pronto pra um quero manso. Meu bulicho é uma casa de respeito, delegado. Eu vou lhe contar. E a brincadeira tava começando a ficar pesada. Mas, bueno, foi ali que o Miguelão... Aí sim o Miguelão se levantou, meu querido. Palmeou uma carneadeira, chegou por trás do homem do machado, pé por pé, grudou ele pelas melenas, degolou o vivente num talho só.
0: Porra!
1: A coisa mais linda, aquele sangue correndo, jorrando por todas as paredes, que nem mijada de cunhudo. Aí eu, mais uns outros, tudo ali, homem de respeito, aí se revoltemos com aquilo. Mas brincadeira tem hora, o senhor não acha, delegado? Aí o delegado, sim, óbvio que eu acho, né? Mas e aí? Pois como ele disse, aí nós se revoltemos, ensaquemos o talher, e aí que começou a pauleira.
0: Porra, bom, que loucura.
3: Puta que pariu, cara. É clá.
1: Só aí que começou a pauleira.
0: Ai, pai. 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Vamos vender o que, Rafael Gomes?
3: Pretinhos, meu nome é Frank Silva, Pretinho. Eu sou formado em gastronomia pela faculdade Senac e estou em busca de uma oportunidade com o chefe de cozinha ou cozinheiro. Tenho ampla experiência na área, com atuação em restaurantes, hotéis, eventos e empresas de grande porte, incluindo Paris 6, Dado Beer, Teatro São Pedro, Intercity Hotéis e RBS TV, além de trabalhos como chefe em eventos RBS e consultor... TV? Isso. E consultor...
4: RBS TV foi
3: e
4: bom.
3: E consultorias gastronômicas.

0: prestou atenção. Prestou atenção no conteúdo. É. Muito bem, Vini.
1: Parabéns, Vini.
0: Parabéns por estar ligado no programa.
2: É o cara do Anonymous Gourmet. Olá!
1: Olá!
2: Aqui é o Pinheiro Machado procurando emprego. É o único cara que cozinhou na RBS TV nos últimos 30 anos.
1: Tem o Tempo Bueno ali do nosso tempo amigo.
2: Mas é que ele tá empregado. É que ele tá empregado.
3: Ele ia mandar um e-mail pedindo emprego.
2: Trabalho como chefe em eventos e consultorias gastronômicas. Sou um profissional comprometido, organizado, apaixonado pela gastronomia e sempre disposto a aprender e contribuir. Estou loteado em Cachoeirinha, com disponibilidade para outras regiões conforme a oportunidade. Oh. E o e-mail para contato é Frank Silva.
3: Olari.
2: Putz. Acho que é Frank Silva Silva 90. @icloud.com.
1: Ah, que bom o e-mail.
2: Deixa eu ver se tem outro.
1: Bom, cara, ótimo. Cara, ele é legal ter o um Instagram do chefe de
0: cara, cozinha. Cara, vou te dar um toque.
2: Não, mas acho que tem aqui, ó. Cadê? Ah.
3: Cara, preciso ter cutucar no
1: lance. Nunca mais voltou
2: o quê? Qual? O que tu precisa de cutucar, nego, velho?
3: Cara, cutucar que para sair do lance com um contato completo, né?
2: Não, é que ele digitou difícil, errado, né? O e-mail. Certamente ele digitou errado.
3: Cara, ele nunca mandou e-mail para ele mesmo.
2: É, eu vou confirmar o arroba dele aqui, eu já respondo.
1: Então na volta a gente dá o arroba do chefe de cozinha.
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14: De volta com o Pretinho Básico. Antes de encerrar e eleger o craque do programa, o e-mail do chefe de cozinha.
21: Nosso cozinheiro, eu consegui melhor que isso. Achei o arroba dele.
14: Oh,
21: tá?
14: Bem melhor.
21: Que é arroba Chef Frank Silva.
14: Chefe Frank Silva.
21: Que é bem mais fácil, né? Bem arroba Chef Frank Silva no Instagram. Lá tem 671 seguidores.
22: Frank é CK.
21: Né, só K.
22: Só K.
21: F-R-A-N-K. Chefe Frank Silva.
14: Muito bom. É, já com a palavra, teu voto, Rafael Gomes, no craque do programa.
21: Porã, Porã às 18, né? Eloquente, olha lá. Até fora do ar ele tá falando.
14: Ah, Porã. Normal, né? Normal.
23: Eu tô sempre, né, Rafael Gomes, tu focado, te entrega, né, focado na minha entrega. Exatamente, certo. Rafinha.
14: E teu voto.
23: E Porã. Agradeço. Meu voto, assim, ó. Se fosse um voto de saudade, seria para o Neto Fagundes.
14: Sim.
23: Se fosse um voto, assim, por.

Esse é o After aqui no início de noite dessa segunda-feira na Atlântida com Soulja e Falcão do Rapa com Everything Chains. Teve ainda Jota Quest com Numa Boa, Charlie Brown Jr. com Lutar Pelo Que É Meu e a gente começou ainda com Bruno Mars, I Just Might. Seguimos de música por aqui com Anitta e a parceria que ela fez juntamente com Ponto de Equilíbrio. Uma das músicas mais recentes da Anitta, chamada Deus Existe.

0: Atlântida, todo mundo tá ouvindo a rádio das nossas vidas e o som é do Jack Johnson com Sitting, Waiting, Wishing. Fechando o nosso primeiro bloquinho de músicas de hoje aqui do After, a gente ouviu também Maroon 5 com a música chamada Daylight, teve Anitta com Ponto de Equilíbrio, Deus Existe, e a gente começou ainda com o som do Bruno Mars com a música chamada I Just Mind. 28 minutos, soltando pras 8. Nossa audiência pode ficar bem à vontade, continuar participando por aqui, pedindo música, ajudando a gente a fazer a programação aqui do After, que vai assim ao vivo até as 8 da noite na Rede Atlântida. Tudo ali pelo arroba Omix Silva nas redes sociais e também pelo arroba Rede Underline Atlântida ali no Instagram. Fica bem à vontade aí que daqui a pouquinho a gente já volta pra continuar ouvindo mais músicas. Não sai daí não, hein?
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5: Sabe aquele sonho de criança de ter um superpoder? Uns queriam voar, outros se teletransportar e muitos até ler mentes. A gente sabe que, infelizmente, ainda não temos registros de humanos com essas habilidades. Mas a ciência já se

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Esse é o After do início de noite aqui da Atlântida. Começamos esse bloquinho com Clean Bandit e Just Glenn com Rather Be. E agora a gente segue por aqui com pedido de ouvinte, né? Pelo arroba Omic Silva ali nas redes sociais. Hungria, com amor e fé. 18 para as 8.

na Atlântida, todo mundo tá ouvindo a Rádio das Nossas Vidas, e o som é de Young Blood com Low Life, fechando mais esse bloquinho de músicas e mais uma edição aqui do After, no início de noite dessa segunda-feira na Rede Atlântida. A gente ouviu também Ed Sheeran com Sim, Hungria com Amor e Fé, pedido da nossa audiência aqui pelo arroba Rede Underline, aliás pelo arroba Omic Silva ali também, a galera participou direto comigo, pediu essa sonzeira do Hungria, e a gente começou ainda com Clean Bandit e Jazzline, Rather Be, e dessa maneira fechamos mais uma edição aqui do nosso After, que tá de volta amanhã, a partir das 19 horas, logo depois do Pretinho Básico das 6, a gente entra no ar segunda, sexta-feira, aqui na Atlântida, para começar muito bem as nossas noites por aqui, com uma hora de trilha sonora muito especial para embalar a nossa noite. Espero que você tenha curtido, continue ligado na programação da Atlântida, a gente se encontra ainda hoje, a partir das 11 da noite, em mais uma edição do My Club, fazendo aquece da madrugada da nossa audiência em todo o sul do Brasil, com música eletrônica. 11 da noite, estamos de volta por aqui, e amanhã, de volta também no After, a partir das 19 horas. E a gente se encontra ali pelo arroba Omic Silva nas redes sociais.

0: mais também. Cuide-se por aí, aquele abraço e uma excelente noite de segunda-feira. Valeu, até mais.
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1: Chega junto comigo pra gente abrir de sons a noite do ATL DJ aqui na Atlântida. Uma ótima segunda-feira pra você, um excelente início de semana. Por aqui fica ainda melhor com a sua parceria e a gente abrir juntos a noite do ATL DJ. Pra você participar junto comigo, pedir o seu som, @ATL DJ oficial lá no Insta. Eu começo por aqui já com um pedido da audiência. Sonzeira de Huggle com Patadas de Arrogado.

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1: Vamos chegando com Memories aqui na Atlântida. Essa sonzeira foi produzida especialmente para o filme Step Up. A ideia era criar uma música que tivesse exatamente a energia da cena final de dança. E esse som, ele virou um hit mundial, foi um fenômeno. A época, inclusive, que ele aproximou a música eletrônica do pop e ajudou a colocar DJs no centro da indústria mundial. É a faixa de Flowrida junto com o francês David Guetta. A faixa chama-se Club Can't Handle Me.

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é a faixa de Terry Swims na versão remix para Bad Dreams, fechando mais um bloco de sons do Ateri DJ aqui nas Noites da Atlântida. Muito obrigado pela sua companhia e pela sua parceria. É muito bom abrir a semana já com você aqui nas Noites da Atlântida. E eu te convido para seguir com a gente durante a semana, às 2 da tarde e às 8 da noite, e também a qualquer hora do dia no arroba Ateri DJ oficial. Pra gente fechar de sons, bora com Olivia Dean e a faixa Man I Need, pedido do meu grande parceiro Lemaker. Muito obrigado pela sua parceria, uma ótima noite pra você e até amanhã.

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0: própria dentro da música eletrônica, com uma combinação muito elegante do tecno melódico, essa atmosfera muito emocionante que o Gui Borato conseguiu traduzir muito bem para as pistas, resultando em apoio de gigantes como Sasha, John Digweed e Laurent Garnier. 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